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1: Programa Saudade Musical, 21 horas e 9 minutos aqui nos estúdios da Juventude FM 104,9 em Lagarto, Sergipe. É, bom, gente, eu também vou dedicar o programa inteiramente dedicado a meu amigo que está aniversariando hoje, meu amigo Ivan, funcionário da Igreja Nossa Senhora da Piedade, do Santuário Nossa Senhora da Piedade. Ivan é um funcionário dedicado à igreja, então nós que fazemos o programa estamos dedicando a ele hoje, saudade musical. E também Salete, que é funcionária da igreja, também está dedicando as músicas do programa, especialmente para seu colega de trabalho, Ivan, nosso querido amigo Ivan. Hoje completa mais uma primavera, né? Para de Ivan faz aniversário hoje, dia 6 de agosto. É isso aí, gente. Quero mandar aqui um alô para minha querida Patrícia também, aí junto com Luzia Pires, né? Hilda, Finha. Ô, Pati, já tá dado o recado. Você aí com o radinho ligado, que nós vamos. Eu vou tocar uma música para você.

0: aí, viu? É, deixa eu ver aqui, vou escolher aqui. É, uma música linda, entendeu? Lembrança. O nome da música Lembrança, daqui a pouco você vai ouvir a música Lembrança, né? Que é com Adilson Ramos, dedicada a Paty. É. Pois é, gente.
1: Olha quem tá ouvindo a gente, seu Zé Antônio, você está ouvindo a gente lá, viu?
0: Zé Antônio, que faz o programa aqui da igreja.
1: Hoje é dia de hoje.
0: Meu amigo, grande cristão, seu Zé Antônio.
1: Eu chamo é o profeta da fé.
0: É, profeta da fé. E eu não perco o programa dele, não.
1: Não, o profeta da fé, está lá ouvindo a gente, viu?
0: Gosto do programa do seu Zé Antônio. Um abraço, seu Zé Antônio, que Deus lhe abençoe, que sempre venha fazer o programa para divulgar o cristianismo aqui na Rádio Juventude. Sempre gosto do programa dele, né? Maries, minha querida, Maries manda aqui um alô pra gente, né? Já ouviu a música do José Augusto Sergipano, que bom, né? Também tem quem mandou um alô aqui também pra gente, foi Mariese. Sim, a música de Boaventura, tá no ponto aí, depois do Gaguinho você toca a Boaventura, Pobre do Pobre, né? Que a gente vai ouvir. Escolhendo no Mágico, do meu amigo, rapaz, fala nisso, é aniversário de Genivaldo também, da Escolinha Mundo Mágico, 8 de agosto, sábado. Sim. Então vamos dedicar o programa ao meu amigo também, Genivaldo, né? Que ele mandou aqui até um áudio. Vamos aqui, pra ver.
2: Meu amigo, e no dia 8, no sábado, né? Estarem fazendo aniversário, né? Os amigos, né? Eu e meu amigo Rinaldo Prado. Só não vamos comemorar antes, porque não pode. Mas desde já fica já sabendo, viu, amigão? Você é um grande.
1: Ei, rapaz. O bolo vai ser grande, viu? Na casa de Rinaldo,
0: rapaz, o bolo vai ser dobrado, porque meu amigo, rapaz, Genivaldo.
1: Juntar os dois aí, meu irmão.
0: É, Genivaldo, vamos acertar para o próximo programa pra gente vir comemorar aqui, rapaz, entendeu? Porque não se comemora só uma vez, não. Pode se comemorar sempre. Vamos trazer um bolinho aqui, um refrigerante, pra gente vir aqui comemorar o nosso nível, né? Dia 8 de agosto, eu também, meu amigo. É, Genivaldo, que bom, rapaz. Aliás, eu sabia que o aniversário dele era muito agudo, só que eu estava esquecido, rapaz. Mas foi bom, Genivaldo, você dá um alô para a gente ver e mandar também um programa dedicado a você, Ivan, e eu também, claro que já eu já, né?
1: Rapaz, muito
0: bom,
1: bem.
0: Bom, vamos ouvir vamos ouvir aqui agora o repertório de Gaguinho. Rinaldo, vamos iniciar o programa de hoje ouvindo com um popurri de Agnaldo Timóteo, cantando música de Nelson Gonçalves. Em seguida ouviremos outros cantores. Bom, para começar, Agnaldo Timóteo vai cantar um popurri, né? Popurri. E depois, Calbi Peixoto vai cantar Conceição, eu me lembro. Rapaz. Aí vem Altemar Dutra cantando Margarida. Margarida. Depois Zé Ribeiro, uma moça e vai, logo outro vem. Uma moça e vai, logo outro vem. Tá perto, o cara é brabo, viu? Zé Ribeiro. Depois vamos ouvir Lembranças com Ângela Maria, que eu vou dedicar à minha amiga Patrícia, aí na casa de Luzia Pires, né? Luzia Pires, aumenta o rádio, querida, pra ouvir essas músicas boas, viu? Lembranças, né? E Boemia com Adilson Ramos. Agora vem um recado. Rinaldo, todas essas músicas são oferecidas a todos que admiram a música romântica, especialmente a turma da velha guarda. Fiquem todos com Deus. Um forte abraço, Vasconcelos. Tá dado o recado. Aí, bota no ar as canções do Saudade Musical de Vasconcelos.

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1: 21 horas e 37 minutinhos, chegando quase o final do programa do Saudade Musical. Mas vamos dar aqui uma. Um alô. Vamos ouvir, aliás, vamos ouvir o alô do Bicho do Mato para os colegas.
2: Boa noite, mais uma vez aí, Rinaldo Prata, Jair Silva e nosso amigo Ricardo Coroinha, né? Mandar um alô para o amigo Pedro Batista, né? Lá no Demar de Carvalho, que tá sempre ligadinho também nos ouvindo. Fabiano da Refrigeração, Lelo do Mocotó e a esposa Silvia. O Índio Emplacador, né? Com certeza ligadinho nos ouvindo. O Oziel Loyola, o Grilo Mototáxi, que é um ouvinte fiel, que tá sempre ligadinho aí na 104.9. Micael Lindolfo, Gina, minha amiga Gina, Irene, a Dulce do Sindicato, a grande amiga Maria dos Perfumes, Edmilson Mecânico, tá sempre ligadinho ouvindo, Dolores e Adilson, Jorge Pedreiro e Carminha na Matinha, Hildo, nosso amigo Hildo lá de Simão Dias, tá sempre ligadinho, João Sapateiro, Zé Raimundo e Madama Nália, Veralda Rainha do Folclore, meu amigo Silvestre da Madeireira e a esposa, Peixe Padeiro, Genivaldo Motos, Genivaldo e Rose na Escolinha Mundo Mágico, meu amigo Ivan Toicinho, o homem do arroz com galinha, Peixe Padeiro, Pedro Gaia lá no bairro Horta, Rapidão, a galera do Rapidão da Telha, o Cowboy da Gata, com certeza tá ligado e ouvindo, Gideon Padeiro, Neuza de Pipi lá de Jardim Campo Novo, e outro ouvinte fiel da gente, Jair e Rinaldo, é o Manuel Vaqueiro, lá na Rua C do Residencial Campo da Vila, não perde a audiência, tá sempre ligado. Quando eu vou subindo, ele já sabe, vai pra lá, né?
1: Manuel Vaqueiro,
2: é.
1: Beleza, terminou?
2: Pronto. Tá sempre ligadinho nos ouvindo.
1: Aí foi o alô de Bicho do Mato para os colegas. Então, quero mandar aqui um alô também para Manuel Vaqueiro, né? Que escuta o Saudade Musical, né? Beleza, cara. Seja bem-vindo, Manuel Vaqueiro. Mandando aqui um alô rapidinho para meu amigo Alisson. Alisson, que é o sobrinho da Gabriela, né? A distribuidora de ovos aqui em Lagarto, minha amiga Gabi. E a Tini, contei com o Tino. Ali numa loja que eu tenho com o Tino, meu amigo, conversamos um bocado. Mandando um abraço também para meu amigo, amiguinho, e sua mãe, Mariene. Amiguinho. Alô, amiguinho, um abraço, meu amigo. Já vamos ouvir a última música do programa que vai entrar a voz do Brasil. Vamos ouvir com Boa Aventura Viana, a música Sombras. Bom, gente, boa noite a vocês, obrigado pela audiência de hoje. Se Deus quiser, estaremos aqui na próxima quinta-feira. Um abraço a todos vocês, que Deus nos proteja hoje e sempre. Boa noite, Jailton Silva.
3: Um abraço a todos, um abraço, meu amigo Laerte, que está ouvindo a gente. Obrigado pela audiência e até quinta-feira, se o bom Deus nos permitir.

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1: Juventude FM informa a hora certa.
2: 21 horas e 47 minutos.
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1: Está no ar a Voz do Brasil. As notícias do governo federal que movimentaram o país no dia de hoje.
2: Olá, boa noite.
3: Boa noite para você que nos acompanha em todo o país.
2: Quinta-feira, 6 de agosto de 2026.
3: Vamos aos destaques do dia.
2: Atualização do Estatuto da Criança e do Adolescente.
3: Lei estabelece medidas de enfrentamento e repressão ao crime de violência sexual na internet e uso de inteligência artificial.
2: E abusadores ficam obrigados a ressarcir o tratamento psicológico e psicossocial da vítima. Gabriela Noronha.
4: Entre as mudanças está a ampliação da pena para quem adquire, possui ou armazena material contendo violência sexual contra crianças ou adolescentes.
3: Você vai ouvir também saúde.
2: Prorrogado prazo para ampliação de recursos do FGTS em instituições hospitalares filantrópicas que atuam no SUS. Márcia Fernandes.
5: Com a prorrogação, mais de 2 bilhões de reais de recursos em crédito ficarão disponíveis para essas instituições.
3: E vamos conhecer hoje como funciona o Banco Genético da Embrapa.
2: Ele funciona como um cofre de segurança de espécies da biodiversidade brasileira. Pablo Mundim.
6: Hoje, o Banco Genético da Embrapa conserva cerca de 156 mil amostras de mais de 1.200 espécies vegetais.
3: Hoje, na apresentação da Voz do Brasil, eu, Mariana Jungmann e Luciano Seixas.
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3: Sancionada a lei que prevê medidas de repressão à violência sexual contra crianças e adolescentes na internet e com o uso de inteligência artificial.
2: A norma também estabelece ações para proteger as vítimas e a responsabilização financeira do agressor.
3: Os detalhes você vai ouvir agora na reportagem de Gabriela Noronha.
4: A lei, sancionada nesta quinta-feira, atualiza dispositivos do Estatuto da Criança e do Adolescente e de outras leis como o Código Penal e o Código de Processo Penal e estabelece mais rigor para quem praticar crimes de violência sexual contra crianças e adolescentes no ambiente digital, como disse o ministro da Justiça e Segurança Pública, Wellington César Lima.
7: Na legislação até então existente, não tinha a especificidade nem a proporcionalidade da resposta adequada para esses casos. E agora nós temos isso. Porque o ambiente digital, por sua imediatidade, cobra respostas igualmente imediatas. Então, esses tipos penais mais adequados, como de violência sexual, abuso sexual, exploração sexual, vêm tomar o lugar de outras figuras mais genéricas e que não tinham a especificidade adequada para a tipicidade penal correspondente.
4: Entre as mudanças está a ampliação da pena para quem adquire, possui ou armazena material contendo violência sexual contra crianças ou adolescentes. O texto também cria uma punição específica para a simulação de abuso sexual por inteligência artificial, utilizando o rosto, corpo ou voz de crianças e adolescentes. Janine Mello, ministra dos Direitos Humanos e da Cidadania, destacou que o uso da tecnologia não pode servir como instrumento de violação de direitos.
8: A inteligência artificial, de maneira geral, os avanços tecnológicos têm um potencial enorme para o desenvolvimento econômico do nosso país, mas eles não podem e não devem ser instrumentos de violações de direitos e para a criação de ambientes que não são seguros para as nossas crianças e adolescentes.
4: Com a lei, a criança ou adolescente, vítima ou testemunha, tem assegurado atendimento psicológico e psicossocial contínuo e especializado. E os abusadores ficam obrigados a cobrir integralmente os custos do tratamento da vítima. A delegada da Polícia Federal, Rafaela Parca, comentou sobre os novos dispositivos.
9: Possibilitam não só a repressão, que é muito importante, as pessoas têm que ter uma sentença justa e adequada, a polícia tem que ter condições de investigar, mas também trazem o que eu acho mais importante, que é a prevenção. A gente precisa de muitos mecanismos para defender essas crianças, especialmente no ambiente digital, que não foi desenhado para elas.
4: A lei também prevê autorização para a chamada ronda virtual, mecanismo que permite a atuação de órgãos de investigação em ambientes digitais para identificar e coletar arquivos relacionados

0: relacionados a crimes de violência sexual contra crianças e adolescentes. E no rol dos crimes hediondos, considerados de extrema gravidade, passam a figurar condutas como produzir, vender, trocar, publicar, divulgar e armazenar registros de violência sexual contra menores de idade. Reportagem Gabriela Noronha.
1: Lei prorroga até 2030 acesso de santas casas e hospitais filantrópicos a crédito com recursos do FGTS.
2: Instituições que atendem o Sistema Único de Saúde podem dispor de até 2 bilhões de reais.
3: A lei prorroga até 2030 o prazo para a aplicação de recursos do FGTS como crédito para hospitais filantrópicos e santas casas de misericórdia. A linha de crédito também poderá ser utilizada por instituições sem fins lucrativos que atuam no atendimento a pessoas com deficiência e prestam serviços ao Sistema Único de Saúde. Com a prorrogação, mais de 2 bilhões de reais de recursos em crédito ficarão disponíveis para essas instituições. Em 2025, as Santas Casas realizaram mais de 1 milhão e 300 mil internações e foram responsáveis por cerca de 2 milhões de cirurgias eletivas. O ministro da Saúde, Alexandre Padilha, destacou a importância das Santas Casas.
4: Corresponde 77% dos centros especializados, 57% das unidades de tratamento de oncologia espalhados em todo o país, tendo uma presença muito importante em várias regiões do nosso país.
3: O Fundo de Garantia do Tempo de Serviço, FGTS, é uma obrigação do empregador e não deve ser descontado do salário. Pode ser usado em diversas situações, como demissão sem justa causa, compra da casa própria, aposentadoria ou no caso da pessoa estar com alguma doença grave, como câncer. Agora, os recursos continuarão a ser usados como crédito para hospitais filantrópicos e santas casas de misericórdia. O ministro do Trabalho e Emprego, Luiz Marinho, falou sobre a importância desse fundo.
5: O Fundo de Garantia tem a grande responsabilidade, primeiro, de proteger o trabalhador. Segundo, ser um fundo de investimento, para investimento na saúde, as cidades para construir os viadutos, hospitais também, tantos outros investimentos.
3: Nesta quinta-feira, também foram formalizados novos contratos de crédito a partir do FGTS entre a Caixa Econômica Federal e o Instituto do Câncer do Ceará, Santa Casa de Misericórdia de Goiânia e com a Santa Casa de Misericórdia de Parretos. Reportagem, Márcia Fernandes.
1: O Brasil exportou mais que importou no mês de julho, o que representa um superávit na balança comercial em mais de 7 bilhões de dólares.
2: No acumulado do ano, a balança também registra um superávit. O valor é de 49 bilhões de reais.
1: O resultado foi impulsionado pela exportação nos setores da agropecuária, indústria extrativista e indústria da transformação.
2: Entre os principais parceiros comerciais está a China, com um aumento de 19,7% nas exportações e União Europeia com crescimento de 11%.
1: Já para os Estados Unidos, as exportações caíram 12,2% nos primeiros 7 meses do ano, em relação ao mesmo período de 2025.
2: Já está valendo a nova inscrição do Cadastro Nacional de Pessoa Jurídica, o CNPJ.
1: O novo modelo de identificação das empresas combina letras e números e conta com um total de 14 caracteres.
2: A medida garante mais combinações disponíveis e permite novas inscrições.
1: As empresas já inscritas no CNPJ não sofrem alteração e não precisam realizar atualização cadastral.
6: O novo modelo mantém os 14 caracteres do Cadastro Nacional de Pessoa Jurídica. A novidade é que o registro passa a combinar letras e números. A medida amplia a quantidade de combinações disponíveis para novas inscrições e garante a continuidade do cadastro. Já o procedimento para a abertura de novos CNPJs não será alterado, como ressalta o coordenador-geral de Gestão e Cadastros e Benefícios Fiscais da Receita Federal, Heriton Gomes.
7: Nada vai mudar em relação ao processo de abertura de empresas. Então, todo aquele fluxo que existe hoje via Rede Sim, em que todas as empresas já estão acostumadas a trabalhar para a melhoria do ambiente de negócio, ela continua.
6: Os CNPJs nos formatos numérico e alfanumérico vão existir simultaneamente. Ambos são válidos para fins legais e operacionais. Para quem já tem empresa aberta, não haverá troca de número nem a necessidade de atualizar o cadastro. O coordenador Heriton Gomes explica que a mudança vale apenas para as novas inscrições.
7: Você não precisa fazer nenhuma alteração no seu cadastro do CNPJ. Então o sistema vai reconhecer tanto os CNPJs que já existem hoje, que são numéricos,

0: numéricos, quanto os novos CNPJs que vão vir a ser emitidos, que são alfanuméricos.
1: Mesmo sem mudar o cadastro das empresas já existentes, a recomendação é que os softwares de gestão, sistemas de emissão de notas fiscais e cadastros de clientes sejam adaptados para reconhecer o novo formato do documento, como destaca o contador Floriano Carvalho.
2: Todos os sistemas continuarão reconhecendo os CNPJs que já existem hoje, porém eles têm que se adaptar para reconhecer o alfanumérico. Sistemas contábeis, emissão de nota fiscal, fornecedores, compras, precisa ser adaptado para começar a reconhecer o alfanumérico.
1: Para atualizar o CNPJ, acesse gov.br/Receita Federal, tudo junto, e clique na aba de serviços. Reportagem Edinaldo Júnior.
3: Correção. Agora há pouco, quando falamos da balança comercial brasileira, o acumulado da balança no ano registra um superávit de 49 bilhões de dólares, não de reais, como eu disse anteriormente.
4: A partir da próxima semana, quem tem imóvel rural já pode declarar o imposto territorial.
3: O processo é feito pela internet e quem perder o prazo pode pagar uma multa.
5: A declaração do Imposto sobre a Propriedade Territorial Rural, ITR, é obrigatória para pessoas físicas ou jurídicas que sejam proprietárias de imóvel rural e pode ser preenchida e transmitida por meio digital. A auditora fiscal da Receita Federal, Giana Han, explica.
6: A ferramenta permite o envio de declarações pela internet, sem necessidade de instalação do programa, e ela pode ser acessada pelo computador ou pelo celular. Para acessar a aplicação, é necessário ter conta GovBR, nível prata ou ouro. E existe um passo a passo disponível na internet que mostra toda a interface dessa ferramenta.
5: O prazo para envio da declaração vai de 10 de agosto a 30 de setembro. O valor pode ser dividido em 4 parcelas, sendo que a primeira deve ser paga até o dia 30 de setembro. Este também é o prazo para o pagamento em parcela única. A auditora fiscal, Giana Han, reforça que é importante não perder o prazo.
6: E é importante também lembrar que a entrega da declaração após esse prazo, ou seja, após o dia 30 de setembro, vai sujeitar o contribuinte ao pagamento de multa por atraso, que é calculada sobre o imposto devido e também conforme o número de meses de atraso.
5: Para fazer a declaração, acesse o portal de serviços da Receita Federal em receitafederal.gov.br na aba Imóveis. Reportagem em Graziela Mendonça.
4: Municípios e prestadores de serviços devem concluir o preenchimento de dados do Sistema Nacional de Informações em Saneamento Básico até 3 de setembro.
3: Esse é um passo importante para garantir o acesso a recursos federais para investimentos na área.
4: O sistema reúne dados sobre abastecimento de água, esgotamento sanitário, manejo de resíduos sólidos, drenagem e manejo de águas pluviais e gestão municipal.
3: As informações subsidiam a formulação de políticas públicas e o planejamento de investimentos. Como afirma o secretário nacional de Saneamento Ambiental do Ministério das Cidades, Márcio Leão.
7: A coleta é um passo importante, né, porque todos os municípios e prestadores têm a responsabilidade de colocar os dados e as informações que o sistema permite, e isso permite ao governo federal elaborar suas políticas e a destinação dos seus recursos para a universalização do saneamento. Então, é importante para que o governo tenha as informações precisas e que possa atuar de forma mais adequada.
4: Edital Recaatinga vai destinar 60 milhões de reais para recuperação de áreas degradadas na Caatinga.
3: O programa receberá projetos em municípios de 9 estados, com foco em áreas afetadas pela seca e pela desertificação.
4: O prazo de recebimento de propostas pelo edital termina segunda-feira, 10 de agosto.
8: A iniciativa vai disponibilizar 60 milhões de reais para apoiar ações que combinem restauração ambiental, produção sustentável, conservação da água, segurança alimentar, geração de renda e adaptação às mudanças climáticas em 9 estados. Serão selecionados projetos em municípios de Alagoas, Bahia, Ceará, Minas Gerais, Paraíba, Piauí, Pernambuco, Rio Grande do Norte e Sergipe, com foco em territórios com maior degradação e mais vulneráveis à seca e ao avanço da desertificação. Do total de recursos a serem disponibilizados, 30 milhões de reais virão do BNDES, o Banco Nacional de Desenvolvimento Econômico e Social, e 30 milhões do Banco do Nordeste. A iniciativa é uma parceria dos dois bancos com o Ministério do Meio Ambiente e Mudança do Clima. O chefe do Departamento de Meio Ambiente do BNDES, Marcos Santiago, detalha os tipos de projeto que poderão ser apoiados pelo edital.
9: O edital vai apoiar projetos voltados para a restauração ecológica, com espécies nativas, o que inclui sistemas agroflorestais, enfim, o uso sustentável da nossa caatinga. Na prática, os projetos poderão envolver o quê? Recuperação de áreas degradadas com nativas, mas pode também a cadeia, né? A produção de sementes e mudas. Assistência técnica e capacitação de comunidades também estão dentro. E uma coisa muito importante para a nossa caatinga, que é a captação e armazenamento de água, cercamento de nascente e ações de prevenção e combate a incêndios.
8: O primeiro ciclo de apresentação de propostas para o edital Recaatingá vai até o dia 10 de agosto. O edital prevê ainda um segundo ciclo, entre 15 de outubro e 14 de dezembro. Mais informações estão disponíveis no site bnds.gov.br/Floresta Viva 2025. Reportagem André de Barros Lima.
3: Dos rios às áreas costeiras, a pesca atrai praticantes e ajuda a movimentar o turismo em diferentes destinos brasileiros.
4: E está aberto um edital para que seja desenvolvido um diagnóstico nacional do setor.
3: O trabalho será feito em parceria com a Organização das Nações Unidas para a Educação, a Ciência e a Cultura, a Unesco.
4: Vamos saber mais na reportagem de Luciana Colares de Holanda.
5: Marcos Vinícius Barros é amante da pesca esportiva e transformou o hobby que começou lá na infância até em profissão. O engenheiro de aquicultura conta que faz pelo menos 12 viagens por ano só para pescar.
10: É uma paixão. Eu pesco desde criança, então hoje eu sou engenheiro de aquicultura, né? Acabei conectando o que eu gosto com a minha profissão.
5: O turismo de pesca movimenta cerca de 3 bilhões de reais e gera 200 mil empregos no Brasil. De acordo com o Ministério do Turismo, pelo menos 8 milhões de brasileiros viajam todos os anos para praticar a pesca esportiva. O setor será objeto de um diagnóstico nacional. Para isso, está aberto o edital para a seleção de empresa especializada responsável pela realização do estudo. O trabalho prevê a elaboração de um guia de boas práticas com referências nacionais e internacionais, além da organização de um catálogo de produtos, experiências e serviços relacionados ao turismo de pesca. O resultado desse trabalho vai fornecer subsídios técnicos para o planejamento de políticas públicas. A iniciativa busca ainda estimular o uso sustentável dos recursos naturais e o desenvolvimento econômico de destinos que possuem rios, lagos, reservatórios e áreas costeiras. É o que explica Humberto Pires, analista técnico executivo da Secretaria Nacional de Políticas de Turismo do Ministério do Turismo.
11: Nós sabemos que é um segmento extremamente importante e a gente trabalha num trabalho conjunto com o Ministério da Pesca, onde a gente trabalha para além do ordenamento, a questão da sustentabilidade e trazendo todo esse conjunto de informações para que a gente possa, de fato, ter uma prática sustentável e responsável, né, e que abarca toda a cadeia produtiva do segmento da pesca.
5: Kelvin Lopes é dono de uma agência especializada em Brasília, que há 9 anos promove viagens de pesca esportiva por todo o país. Consultor do setor, ele afirma que um diagnóstico como propõe o edital era uma demanda antiga, assim como o trabalho que vem depois.
12: Esse diagnóstico vem a trazer à mesa todas essas informações, toda essa identidade. Além desse diagnóstico, que é super importante, é a oferta sistematizada, organizada do turismo de pesca no Brasil. Todo o setor precisa dessas informações para desenvolver.
5: As propostas das empresas interessadas podem ser encaminhadas até às 5 horas da tarde, horário de Brasília, no dia 12 de agosto de 2026, exclusivamente por meio do portal de compras da Unesco Brasil. Reportagem Luciana Colares de Holanda.
3: Um verdadeiro banco de alimentos em forma de sementes. Assim, a Embrapa, empresa brasileira de pesquisa agropecuária, conserva milhares de espécies de sementes de grãos,

0: verduras e frutas consumidos no Brasil e no mundo.
1: O material também é utilizado em pesquisas para o desenvolvimento de plantações mais resistentes e alimentos mais nutritivos.
0: E apoia o país a estar preparado para ser um produtor de alimentos.
2: No banco genético da Embrapa, em Brasília, são conservadas centenas de milhares de amostras de plantas, sementes e micro-organismos. As coleções apoiam a conservação de diversidade genética e disponibilizam material para pesquisas e outras atividades relacionadas à agropecuária e à segurança alimentar. Uma variedade do Brasil e do mundo, explica Juliano Pádua, supervisor do banco genético da Embrapa.
3: O nosso banco funciona como uma cópia de segurança para evitar, se a gente perder esse material um dia, a gente tem essa cópia guardada aqui para uso. Então, por isso, a gente é um banco cópia de segurança, porque a gente pode manter a viabilidade da semente aqui por muitos e muitos tempos.
2: O banco utiliza diferentes métodos de conservação definidos de acordo com as características de cada espécie. As sementes são armazenadas em câmaras frias, com temperatura em torno de 20 graus negativos, onde podem permanecer viáveis por décadas. Parte das amostras também possui uma cópia armazenada no Cofre Global de Sementes, na Noruega. O pesquisador da Embrapa, Juliano Pádua, destaca que o procedimento integra as estratégias adotadas para a conservação de recursos genéticos utilizados em pesquisas e outras atividades relacionadas à agropecuária.
3: O consumidor cada dia está mais exigente. A gente tem todo um campo, por exemplo, de alimentos funcionais, né, que tragam também não só alimento, alimentação, mas também saúde. Então, por isso a importância desse banco e do uso desse material para o futuro.
2: Hoje, o Banco Genético da Embrapa conserva cerca de 156 mil amostras de mais de 1.200 espécies vegetais. Entre elas estão variedades de arroz, feijão, milho, soja, frutas, hortaliças e espécies nativas brasileiras. Reportagem Pablo Mudim.
1: Nos institutos federais oferecem cursos técnicos, graduações e também voltados à educação profissional e tecnológica.
0: Também chamado de IFE, cada escola deve oferecer pelo menos metade das vagas para cursos técnicos de nível médio, prioritariamente na forma integrada, que permite ao estudante concluir a educação básica e, ao mesmo tempo, obter uma formação técnica.
4: Só mais um semestre e a Ana Letícia Costa, de 19 anos, vai terminar o curso técnico de meio ambiente no Instituto Federal do Rio de Janeiro. A formação técnica vai aumentar o leque de conhecimentos e possibilidades da estudante carioca que planeja cursar engenharia ambiental.
5: Eu, como técnica em meio ambiente, eu posso trabalhar em diversas áreas, em diversos setores. Eu posso trabalhar com laboratório, posso trabalhar com licenciamento. Tem, assim, inúmeras possibilidades que a área ambiental providenciou para mim.
4: Nos institutos federais, as oportunidades são variadas e gratuitas. São ofertados desde cursos de panificação e de cuidadores de idosos até pós-graduação em diversas áreas de conhecimento. O estudante também pode cursar o ensino médio e, ao mesmo tempo, fazer um curso profissionalizante, como explica Marcelo Breganoli, secretário de Educação Profissional e Tecnológica do Ministério da Educação.
6: Então, o jovem, quando ele está cursando o ensino médio, ele pode fazer na mesma instituição ou em outra instituição o curso técnico. Então, a gente passa a ter muito provavelmente, uma predominância dessa forma de oferta do técnico, mas o nosso olhar é muito voltado para o técnico integrado.
4: A Rede Federal de Educação Profissional e Tecnológica possui 754 unidades em todo o Brasil, vinculadas a 39 institutos federais, dois Centros Federais de Educação Tecnológica, os CEFETs, e ao Colégio Pedro II, no Rio de Janeiro. De acordo com o secretário Marcelo Breganoli, os cursos são ofertados para contemplar as necessidades de cada região.
6: Eles estão distribuídos no território de uma forma a atender, sobretudo, as meso e hoje micro-regiões. A rede tem essa característica e ela também tem uma característica do envolvimento com os arranjos produtivos locais. Então, é muito intrínseco, né, dela fazer as suas atuações, os seus projetos, sejam eles, né, envolvidos no ensino, na pesquisa, na extensão, mas tendo como temáticas o arranjo produtivo local, o arranjo social.
4: Os processos seletivos e as matrículas nos institutos federais são semestrais. Interessados devem procurar os editais na escola onde pretende realizar o curso. Reportagem Graziele Bezerra.
1: E essas foram as notícias do Governo Federal.
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0: Fique agora com as notícias do Poder Judiciário.

0: Judiciário e do Congresso Nacional. Boa noite.
1: Boa noite para você, até amanhã.
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4: STF suspende julgamento sobre norma que proíbe jogos de azar.
0: Justiça e Ministério Público assinam acordo para fortalecer o combate ao assédio eleitoral.
4: STJ vê lesão a direitos difusos e mantém condenação de empresa por alterar fórmula de agrotóxicos.
0: Boa noite, eu sou Marcela Luiza.
4: E eu sou Walter Lima.
0: Supremo Tribunal Federal julga se norma que proíbe jogos de azar ainda pode ser aplicada.
4: Hoje, o relator do caso, ministro Luiz Fux, votou. Depois, o julgamento foi suspenso após o pedido de vista do ministro Flávio Dino.
5: O caso chegou ao Supremo em um recurso apresentado pelo Ministério Público do Rio Grande do Sul, contra a decisão da Justiça Gaúcha, que absolveu um comerciante que explorava caça-níqueis em um bar no município de São Leopoldo. Na prática, o tribunal vai definir se explorar jogos de azar deve continuar sendo atividade proibida e sujeita a punições, ou se deixará de ser tratado como uma ilegalidade. Isso inclui bingos, jogo do bicho e casas caça-níqueis.
6: O relator ministro Luiz Fux citou possíveis relações entre a exploração clandestina de jogos, organizações criminosas, violência e lavagem de dinheiro. Também diferenciou jogos de azar das loterias exploradas pelo poder público.
7: Como pretendo evidenciar, a loteria não se vale de mecanismos voltados a extrair lucro mediante exploração do vício do comportamento, do risco dos apostadores, é em detrimento da autonomia da vontade.
6: O ministro destacou que a proibição prevista na Lei das Contravenções Penais não viola a autonomia privada nem a livre iniciativa. Assim, Fux votou no sentido de que os jogos de azar devem continuar sendo considerados ilegais.
0: Essa foi a repórter Marta Ferreira. Justiça e Ministério Público assinam acordo para fortalecer o combate ao assédio eleitoral no ambiente de trabalho.
4: Para denunciar ou baixar o selo da campanha, é só acessar o site No Meu Voto Manda Eu. Rocine Gomes.
8: O acordo de cooperação técnica foi assinado entre a Justiça do Trabalho, a Justiça Eleitoral, o Ministério Público do Trabalho e o Ministério Público Eleitoral. Com o slogan No Meu Voto Mando Eu, o objetivo é construir a Aliança pelo Voto Livre, uma rede que defende o direito da pessoa de votar no candidato que quiser, sem pressão ou constrangimento.
0: Comercialização em todo o país de agrotóxicos com fórmulas alteradas sem autorização da Anvisa configura lesão a direitos difusos e coletivos.
4: Para o STJ, isso expõe de forma indeterminada o meio ambiente, os consumidores e a saúde pública a riscos. Fátima Uchoa.
9: Com esse posicionamento, a primeira turma do STJ manteve a condenação de uma empresa imposta pelo TRF4 ao pagamento de R$1.750.000 por mudar a fórmula de dois agrotóxicos e a produção de um herbicida sem a necessária aprovação da Agência Nacional de Vigilância Sanitária. Os produtos foram comercializados nessas condições por mais de 3 anos em todo o território nacional. O colegiado considerou que, como o bem jurídico protegido é indivisível e pertence à coletividade, é possível fixar o valor da indenização já na sentença. A relatora foi a ministra Regina Helena Costa.
0: Justiça Federal nega recurso da Agência Nacional de Mineração e mantém proibição de mineração em terras indígenas em Roraima.
4: O tribunal acompanhou o entendimento do Ministério Público Federal de que a exploração mineral em terras indígenas depende de lei e de aval do Congresso. Vanessa Pereira.
1: Segundo a decisão, enquanto não houver lei regulamentando o artigo 231 da Constituição Federal e autorização do Congresso Nacional, a exploração mineral por terceiros em terras indígenas é juridicamente impossível. Ainda segundo a decisão proferida pela 12ª Turma do Tribunal Regional Federal da 1ª Região, está proibido conceder ou manter em tramitação pedidos de pesquisa e exploração mineral em terras indígenas em Roraima.
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0: Boa noite.
4: E até amanhã.
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2: Está no ar o Jornal do Senado.
10: Eu sou Paula Groba.
11: E eu sou Humberto Pinheiro.
10: E estes são os destaques de hoje do Jornal do Senado, que começa agora.
11: MP do piso mínimo do frete vira lei, mas perdão a caminhoneiros é vetado.
10: Projeto amplia prioridade no trabalho remoto para pessoas com deficiência.
11: Senado vai acompanhar segurança e condições de trabalho de agentes de saúde indígena.
10: Boa noite.
11: Boa noite.
10: Foi sancionada a lei que aperfeiçoa a fiscalização do piso mínimo do frete rodoviário, valor mínimo que deve ser pago aos caminhoneiros pelo transporte de cargas. A medida busca garantir mais transparência e cumprimento das regras do setor.
11: Mas o governo vetou o trecho que perdoava multas aplicadas a caminhoneiros envolvidos em bloqueios de estradas em 2022. Segundo o Executivo, o perdão das penalidades violaria a separação de poderes e não apresentava estimativa de impacto orçamentário e financeiro. Repórter Bruno Lourenço.
12: A lei que cria mecanismos para facilitar a fiscalização do cumprimento do piso mínimo para o frete rodoviário surgiu de medida provisória apresentada pelo governo no início deste ano. O objetivo seria combater, por meio de sanções mais fortes, fragilidades no sistema que permitiam a contratação reiterada de fretes abaixo do estipulado pela Agência Nacional de Transportes Terrestres. O Poder Executivo, no entanto, vetou o trecho que saiu do Congresso Nacional, que anistiava multas aplicadas a caminhoneiros que bloquearam rodovias em 2022. O relator da MP, senador Stevenson Valentim, do Podemos do Rio Grande do Norte, defendeu na ocasião o perdão.
13: Um conturbado momento político que o nosso país viveu, aos nossos trabalhadores caminhoneiros que hoje dirigem com essa perturbação, andam pelas estradas do Brasil afora, com a carga de trabalho, movimentando a nossa economia, preocupados ainda com esse tema. Entendo que esse viés da multa já atingiu a sua pedagogia, já foi alcançado.
12: O governo justificou o veto por violar o princípio da separação de poderes e da não previsão de estimativa de impacto orçamentário e financeiro da medida. Deputados e senadores podem derrubar o veto em sessão conjunta do Congresso Nacional, convocada para essa finalidade.
10: E já está pronto para votação no plenário do Senado o projeto que autoriza o uso de recursos dos fundos partidário e eleitoral em situações de calamidade pública.
11: A proposta surgiu a partir de uma ideia legislativa apresentada por um cidadão brasileiro. Repórter Marcela Diniz.
14: Se o projeto virar lei, partidos políticos poderão abrir mão de recursos dos fundos partidário e eleitoral para ajudar nas despesas decorrentes de pandemias, eventos climáticos, rompimento de barragens e outras situações que exigem ajuda emergencial do Estado. O projeto nasceu de uma ideia legislativa apresentada em 2020 pelo Wagner Paulo de Santa Catarina, por meio do portal Cidadania do Senado Federal. A ideia original era destinar o dinheiro para o enfrentamento à Covid, mas com o fim dessa emergência em saúde e para aproveitar a ideia que obteve mais de 22 mil apoios, o escopo do projeto foi ampliado pelo relator, senador Márcio Bittar, do PL Acreano, para abranger todas as situações de calamidade pública. O senador astronauta Marcos Pontes, do PL de São Paulo, apoia a proposta.
15: Emergências provocadas por calamidades vêm se tornando recorrentes, como as causadas nas enchentes da Bahia, de Minas Gerais e no Rio Grande do Sul. Tal medida pode contribuir para a ampliação e a capacidade de atuação do Estado em situações de crise, alinhando o uso de recursos públicos a prioridades impostas por cenários excepcionais.
14: O projeto está pronto para ser votado no plenário do Senado.
10: Eleitores de todo o país já podem consultar o local de votação para o primeiro turno das eleições, marcado para 4 de outubro. A pesquisa pode ser feita no site do TSE ou pelo aplicativo e-Título. A consulta é importante porque a Justiça Eleitoral pode alterar locais de votação. No Rio de Janeiro, por exemplo, 66 zonas eleitorais foram modificadas por motivos de segurança, afetando cerca de 188 mil eleitores.
11: E por falar em eleições, você sabe o que é assédio eleitoral?

0: O consultor legislativo Eduardo Modena explica como se proteger dessa forma de abuso ainda muito presente nas relações de trabalho no Brasil. Repórter Aís Abreu.
1: Vigilância de redes sociais, exigência de declaração ou de não declaração de voto, ameaças ou mesmo promessas vinculadas a um resultado específico. Se alguma dessas situações soa familiar, você pode estar sendo vítima de assédio eleitoral. O consultor legislativo Eduardo Modena diz que a principal arma do trabalhador e da trabalhadora é a denúncia.
2: Qualquer situação em que o empregador se utilize da sua posição econômica para influenciar a opinião do empregado pode ser considerado um tipo de assédio.
1: Para denunciar casos de assédio eleitoral, procure a Justiça do Trabalho ou a Justiça Eleitoral. Para tirar dúvidas sobre como denunciar, visite o site do Conselho Superior da Justiça do Trabalho em csjt.jus.br. csjt.jus.br.
3: Pessoas com deficiência podem ganhar regras mais claras para ter prioridade no trabalho remoto.
0: A legislação trabalhista já prevê essa prioridade, mas o projeto amplia e detalha a proteção, que poderá ser aplicada também ao regime híbrido e a diferentes tipos de vínculo profissional. O projeto está pronto para votação no plenário do Senado. Repórter Marcela Cunha.
4: O projeto dá às pessoas com deficiência prioridade no teletrabalho ou no trabalho remoto, quando as atividades puderem ser realizadas à distância. A proposta inclui esse direito na Lei Brasileira de Inclusão e estabelece regras para a apresentação e a análise do pedido. A legislação trabalhista já prevê essa prioridade, mas o projeto amplia e detalha a proteção, que poderá ser aplicada também ao regime híbrido e a diferentes tipos de vínculo profissional. A senadora doutora Eudócia, do PSDB de Alagoas, que apresentou o relatório na Comissão de Assuntos Sociais, destacou que a modalidade deve promover a inclusão.
5: Tais soluções concretizam igualdade e não discriminação e reforçam a eliminação de barreiras, evitando que o remoto seja usado como forma de isolamento ou perda de oportunidades.
4: A prioridade dependerá da manifestação do próprio trabalhador e da compatibilidade da atividade com o trabalho à distância e não poderá resultar em perda de salário.
3: E aguarda análise da Comissão de Assuntos Econômicos um projeto que destina no mínimo 25% dos recursos do Pronamp a microempresas lideradas por mulheres.
0: A proposta também prevê prioridade para mulheres negras de baixa renda e com deficiência, além de condições diferenciadas de financiamento e capacitação. Segundo a relatora, senadora Jussara Lima, do PSD do Piauí, a medida fortalece o empreendedorismo feminino.
6: Reforça a utilização do sistema de crédito como mecanismo ativo de justiça social, de modo a apoiar grupos historicamente desfavorecidos e dar concretude ao direito constitucional da igualdade entre homens e mulheres.
3: A Comissão de Direitos Humanos do Senado debateu os desafios dos agentes de saúde indígena no Brasil. Falta de segurança, dificuldades na logística e condições precárias de trabalho foram citadas pelos representantes da categoria.
0: A presidente da Comissão de Direitos Humanos, senadora Damares Alves, anunciou a criação de um grupo de trabalho com a temática da saúde indígena. Repórter Marcela Diniz.
7: No dia 17 de julho, o agente de saúde Giovanni Yanomami foi morto a tiros. Em novembro de 2024, o técnico de enfermagem Wilson Souza também já havia sido assassinado. Os dois crimes ocorreram em contexto de conflitos internos na terra indígena Yanomami e levantaram o debate sobre a segurança das equipes de saúde que atuam neste e em outros territórios. A presidente do Sindicato dos Empregados em Estabelecimento Privado de Serviço de Saúde do Estado de Roraima, Joana Mendes, relatou a apreensão por parte desses profissionais.
8: Hoje a gente tem profissional em Roraima que ele não quer mais entrar no território.
7: Os participantes do debate também relataram desafios logísticos, falta de estrutura, condições de trabalho precárias e desvalorização salarial. A presidente da Comissão de Direitos Humanos, senadora Damares Alves do Republicanos do Distrito Federal, anunciou a criação de um grupo de trabalho com a temática da saúde indígena.
9: Inclusive, quero informar que as instituições presentes aqui serão convidadas para fazer parte do grupo de trabalho. E nós vamos trazer o Ministério Público para este grupo de trabalho também, Defensoria Pública.
7: A audiência sobre a segurança dos agentes de saúde indígena é

0: parte de um ciclo de debates sobre os direitos humanos e o desenvolvimento dos povos e comunidades tradicionais, promovido pela Comissão de Direitos Humanos do Senado.
1: Com edição de Paula Grova e trabalhos técnicos de Eliseu Caires, o Jornal do Senado fica por aqui. Acompanhe agora as notícias da Câmara dos Deputados.

0: Quadro de profissionais da saúde.
1: Deputados aprovam símbolo de identificação para pessoas com Alzheimer.
0: Câmara torna mais rígida a declaração de insanidade mental de criminosos.
1: Boa noite. Os deputados aprovaram um projeto que endurece o processo de declaração de insanidade mental de acusados por crimes. A repórter Paula Bittar traz mais informações sobre a proposta aprovada.
2: A Comissão de Constituição e Justiça da Câmara aprovou um projeto que busca tornar mais rígido o processo de declaração de insanidade mental de acusados por crimes. Acusados de crimes podem ser beneficiados com a isenção ou a redução da pena, caso sejam considerados inteiramente ou parcialmente incapazes de entender que o ato que cometeram era crime. No caso da isenção da pena, o juiz deve encaminhá-lo a tratamento médico obrigatório. De acordo com o projeto, o laudo pericial sobre a insanidade mental do acusado deverá ser feito por perito oficial, preferencialmente com especialização na área de psiquiatria ou psicologia forense. Além disso, o juiz poderá chamar mais de um perito em caso de dúvida sobre a especialização do convocado. Apesar de a lei hoje já exigir que o acusado seja submetido a exame médico legal, a avaliação quanto à sanidade mental pode ser realizada por médicos de qualquer especialidade. Segundo o texto aprovado, o perito deverá observar critérios técnicos, científicos e éticos na elaboração do laudo, sendo vedada qualquer forma de influência externa. Ainda de acordo com a proposta, caso o acusado apresente histórico de transtornos mentais, isso deverá ser considerado para a instauração do incidente de insanidade mental. E a defesa poderá apresentar um assistente técnico para acompanhar o exame. O autor do projeto, o deputado Coronel Assis, do PL de Mato Grosso, disse que o objetivo é atualizar a legislação brasileira.
3: Essa legislação é uma legislação muito antiga, da década de 40. Nós buscamos estabelecer esses critérios de forma muito objetiva para que ele possa ser avaliado com precisão, para que não possa ocorrer como aconteceu naquela ocorrência lá de São Paulo, onde o criminoso lá, o fisiculturista, deu 60 socos na cara daquela moça e depois, quando ele foi preso, estava sendo processado, ele alegou que ele ouvia vozes, que ele tinha problemas mentais, justamente com o intuito de fugir da justiça brasileira.
2: Coronel Assis se referiu ao caso do ex-atleta Igor Eduardo Cabral, que deu 61 socos na namorada dentro de um elevador em Natal. Ele alegou um surto claustrofóbico como causa para a agressão. A proposta, que busca tornar mais rígido o processo de declaração de insanidade mental de acusados por crimes, já pode seguir para análise do Senado, a menos que haja recurso para votação antes pelo plenário da Câmara. Da Rádio Câmara, de Brasília, Paula Bittar.
4: Economia.
0: A Câmara aprovou recentemente projeto que cria a Política Nacional de Minerais Críticos e Estratégicos. Autor da iniciativa, Zé Silva, do União de Minas Gerais, explica que a ideia é incentivar a industrialização desses minerais no Brasil, ampliar a produção de energia limpa e atrair investimentos para o setor.
5: Essa política é importante para interromper as mudanças climáticas, para garantir a produção de energias limpas e também, um ponto que é fundamental, combater a fome. Então, nessa política, nós criamos mecanismos para as pessoas virem investir no Brasil, numa mineração que preserve a vida, não seja um risco à vida, preserve o meio ambiente, não seja um risco ao meio ambiente, e, ao mesmo tempo, traga riquezas. Por isso que é fundamental aprovar essa política nacional no Senado e para a sanção do presidente.
1: Zé Silva afirma que a proposta cria incentivos para empresas que processarem e industrializarem os minerais estratégicos em território nacional, agregando valor à produção brasileira. Ele ressalta que a medida fortalece o agronegócio, amplia a segurança jurídica e estimula novos investimentos.
4: Votação.
0: O plenário pode votar em breve projeto que inclui os esteticistas e cosmetólogos entre os profissionais da área da saúde. A ideia é tornar mais clara a lei que já regulamenta o setor. A reportagem é de Antônio Vital.
6: A Câmara dos Deputados pode votar projeto que enquadre as profissões de esteticista, cosmetólogo e técnico em estética como da área da saúde, para todos os efeitos legais. Hoje, isso não está claro na lei que regulamenta essas profissões, aprovada em 2018. O projeto, assinado por 5 deputados de diversos partidos, tem como justificativa a existência de lacunas legais que têm provocado a suspensão de estabelecimentos e a autuação de profissionais pela Agência Nacional de Vigilância.

0: Vigilância Sanitária, a Anvisa. A proposta é resultado dos trabalhos de uma subcomissão da Comissão de Trabalho da Câmara. O texto também trata da formação desses profissionais, com exigência de estágio, tanto para os técnicos quanto para os esteticistas e cosmetólogos de nível superior. Esteticista é o profissional de nível superior encarregado de procedimentos práticos de cuidados corporais e faciais, como o peeling. Já o cosmetólogo, também de nível superior, é aquele que estuda a formulação e a química dos produtos de beleza, como cosméticos. E o técnico em estética é o profissional de nível médio que realiza tratamentos faciais, corporais e capilares não invasivos, como limpeza de pele, hidratação, drenagem linfática e depilação. De acordo com a proposta, a exigência de formação mínima vai valer até que o Ministério da Educação defina currículos específicos para essas profissões. Para prevenir autuações da Anvisa, o projeto estabelece que os técnicos em estética, bem como os esteticistas e cosmetólogos, poderão utilizar produtos, técnicas e equipamentos com registro no órgão. O texto também prevê punições para fiscais que interditarem estabelecimentos ou apreenderem equipamentos de maneira abusiva, o que pode acarretar pena de até 2 anos de detenção e multas. Estima-se que o setor movimente cerca de 50 bilhões de reais por ano no Brasil. De acordo com a deputada Soraya Santos, do PL do Rio de Janeiro, uma das autoras da proposta, o texto deixa mais claras as responsabilidades dessas profissões e o enquadramento na área de saúde previne abusos. Soraya também é autora da proposta que deu origem à regulamentação atual da profissão de esteticista, cosmetólogo e técnico em estética.
1: E óbvio que é como atividade da saúde. Você faz uma cirurgia, você tem que fazer um pós e você tem que saber como você vai se qualificar, como você vai ampliar. Infelizmente, nós começamos a ter problemas sérios, onde a Anvisa, ela começou a fechar a clínica, impedir compra de insumo. É como se eu tivesse feito direito e não tivesse direito a comprar corte civil, código processual.
0: O projeto que enquadra as profissões de esteticista, cosmetólogo e técnico em estética como da área de saúde ganhou regime de urgência e pode ser votado diretamente no plenário da Câmara, sem passar pela análise das comissões permanentes da Casa. Da Rádio Câmara, de Brasília, Antônio Vital.
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3: Trabalho.
4: Sérgio Brito, do PSD da Bahia, apoia a proposta que põe fim à escala de trabalho 6x1. O congressista avalia que a medida representa uma grande vitória para milhões de trabalhadores brasileiros que constroem o país todos os dias com o próprio esforço.
5: Estamos falando de uma medida que garante mais dignidade, mais qualidade de vida e mais equilíbrio entre o trabalho e a vida em família. A proposta reduz a jornada semanal de trabalho, sem reduzir os salários, e assegura 2 dias de descanso por semana. Isso significa mais tempo para cuidar da saúde, conviver com os filhos, estudar e descansar. Um trabalhador valorizado produz mais, adoece menos e vive melhor.
6: Para Sérgio Brito, a mudança demonstra a possibilidade de conciliar desenvolvimento econômico e valorização do trabalhador. O parlamentar espera que o Senado dê continuidade à proposta para que o avanço se consolide como política pública no país.
3: Saúde.
4: O projeto que institui um símbolo de identificação para pessoas com Alzheimer já pode seguir para o Senado. A repórter Maria Neves tem os detalhes da aprovação.
7: Aprovado na Comissão de Constituição e Justiça da Câmara, projeto da deputada Laura Carneiro, do PSD do Rio de Janeiro, que institui a fita roxa como símbolo para identificar pessoas com Alzheimer, pode seguir para análise do Senado. De acordo com a autora, o objetivo da medida é facilitar a identificação de pacientes em espaços públicos para evitar situações de conflito ou constrangimento. Laura Carneiro afirma que a identificação é importante em diferentes situações, como no caso do paciente se perder, por exemplo.
3: É muito importante que a gente tenha esse cordão da fita roxa para que as pessoas acometidas pelo Alzheimer possam ser localizadas. Eventualmente elas saem nas ruas e ninguém sabe que elas têm Alzheimer, muito menos que estão perdidas. Então essa fita

0: pode evitar transtornos graves e, ao mesmo tempo, proteger essas pessoas que são acometidas pelo mal de Alzheimer.
1: A deputada explica também que entre os sintomas comportamentais da doença de Alzheimer estão alterações de julgamento, perda de filtros sociais e redução da capacidade de autocontrole. Devido a isso, muitas vezes o paciente pode proferir falas inadequadas ou agressões verbais e voluntárias. Como as outras pessoas não sabem sobre a doença, podem interpretar mal esses comportamentos e reagir também de forma agressiva, o que aumenta o sofrimento do paciente e dos cuidadores. O texto aprovado estabelece que o uso do cordão será facultativo e a utilização do símbolo não substitui a apresentação de laudos médicos quando a comprovação do diagnóstico for exigida por lei. Laura Carneiro afirma ainda que a iniciativa se inspira em outros modelos de identificação visual, como o cordão de girassol utilizado para sinalizar deficiências ocultas. Da Rádio Câmara de Brasília, Maria Neves.
2: Previdência.
3: Projeto de doutor Flávio, do PL do Rio de Janeiro, prevê a concessão automática do salário maternidade. Hoje, mães que acabaram de dar à luz precisam enfrentar filas e burocracia para acessar o benefício, um processo que, segundo o parlamentar, pode levar até 4 meses.
4: Todo mundo sabe que quando uma pessoa falece, a informação chega rápida ao INSS e o benefício é encerrado. Mas quando nasce uma criança, a mãe que acabou de dar à luz precisa enfrentar filas, documentos e burocracia para receber um direito que já é dela. Isso não é justo. Se o Estado consegue agir rápido para retirar um benefício, também precisa agir rápido para garantir um direito. E o que a gente quer é desburocratizar.
5: Pelo texto de Dr. Flávio, o pagamento seria liberado logo após o pedido de licença maternidade, sem a necessidade de apresentação imediata de documentos. A análise e a comprovação do nascimento ficariam a cargo do INSS em um momento posterior.
2: Justiça.
3: Nova lei regulamenta o chamado filtro de relevância em recursos especiais ao Superior Tribunal de Justiça. Somente no primeiro semestre deste ano, mais de 260 mil processos chegaram ao STJ, como informa o repórter Luiz Cláudio Canuto.
6: Processos com relevância social e ampla terão atenção especial em julgamentos do Superior Tribunal de Justiça. Nova lei regulamenta o chamado filtro de relevância em recursos especiais ao STJ. A lei exige que esse tipo de recurso deva demonstrar que o caso tem relevância jurídica, política, social ou econômica que ultrapasse o interesse individual das partes. O recurso especial é usado quando uma das partes no processo pede ao STJ que examine se uma decisão judicial aplicou corretamente uma lei federal. O texto muda o Código de Processo Civil e prevê que o relator do recurso no STJ suspenda por 6 meses, total ou parcialmente, todos os processos individuais ou coletivos pendentes sobre o assunto relevante. Se forem necessárias audiências públicas ou a participação de terceiros, a suspensão pode ser prorrogada uma única vez, também por 6 meses. Mas o interessado na análise do caso deve demonstrar no pedido ao STJ a relevância do recurso. Para que um recurso especial seja rejeitado por falta de relevância, será necessário o entendimento de pelo menos 2/3 dos ministros da Corte. O projeto que deu origem à lei foi aprovado pela Câmara dos Deputados e pelo Senado e depois sancionado pelo presidente da República sem vetos. Na Câmara, o relator de plenário foi o deputado Ranieri Paulino, do Republicanos da Paraíba. Ele afirma que o filtro de relevância permite um melhor fluxo aos processos no STJ.
7: Rui Barbosa deixou como ensinamento que justiça tardia não é justiça. E é justamente isso, é buscar que os jurisdicionados tenham, além do acesso garantido, mas que tenham mais celeridade nos processos que ali tramitam. Então, compreendemos essa matéria, vai ao encontro de uma demanda importante, mas, sobretudo, garantir um fluxo melhor para os jurisdicionados, para o povo brasileiro.
6: Apenas as decisões judiciais publicadas após 30 dias da publicação da lei vão ter exigência para que o recurso apresente relevância perante o STJ. O presidente da Câmara, Hugo Mota, participou da cerimônia de sanção da lei no Palácio do Planalto nesta terça-feira e ressaltou a importância das novas regras.
2: Com esta lei, o STJ deixa de ser empurrado para uma atuação semelhante à de uma terceira instância, como um mero

0: órgão de revisão e passa a dedicar suas energias ao cumprimento de sua missão constitucional. Depois de anos de impasse, o Congresso Nacional agiu com extraordinária celeridade. O novo projeto foi apresentado no Senado em 12 de junho, chegou à Câmara dos Deputados em 9 de julho e em apenas 5 dias já estava aprovado pelo plenário e encaminhado à sanção.
1: Segundo o presidente do STJ, ministro Herman Benjamin, o número de processos no tribunal chegou a 260 mil no primeiro semestre do ano. No ano passado foram 235 mil casos. O STJ analisa causas de direito federal que não são constitucionais. As causas relativas à Constituição são julgadas no STF, Supremo Tribunal Federal. Da Rádio Câmara de Brasília, Luiz Cláudio Canuto.
2: Segurança Pública.
3: Delegado Palumbo, do Podemos de São Paulo, defende a aprovação de projeto que proíbe condenados por crimes hediondos e equiparados de criar, administrar e utilizar redes sociais quando o crime tiver sido cometido por meio dessas plataformas ou estiver diretamente relacionado ao ambiente digital.
4: Ele explica que a medida busca impedir que plataformas sejam usadas para aplicar golpes e aliciar vítimas.
5: Nós sabemos que os criminosos hoje não estão só no semáforo de 38, pistola, fuzil, atirando nas pessoas. Estão também na internet, cooptando criminosos, fazendo golpes, aplicando golpes, principalmente em idosos, e principalmente pegando as nossas crianças, induzindo as nossas crianças e cometendo um crime gravíssimo, que é a pedofilia. Criminoso não tem que usar rede social, eles têm que ser banidos. E não é censura. Nós temos que dar liberdade para o cidadão de bem e não para criminoso.
3: Delegado Palumbo observa que a restrição só poderia ser aplicada após condenação definitiva, durante o cumprimento da pena, com possibilidade de manutenção por até 20 anos. O parlamentar ressalta que o projeto também prevê sanções para quem descumprir a decisão judicial.
4: Kim Kataguiri, do Missão de São Paulo, defende proposta que endurece a punição contra pessoas que cometem crimes de forma reiterada. O texto cria a figura do reincidente crônico, aplicada a quem pratica 3 crimes dolosos em até 15 anos.
6: Hoje, a gente tem bandidos aí que têm 10, 15 passagens pela polícia e não ficam presos porque eles não são considerados reincidentes. Ele só é reincidente depois que ele é condenado e a condenação transita em julgado. Mas quando tem várias passagens pela polícia, ele não é considerado. Então, o crime em flagrante é um crime que você não precisa gerar muitas provas, que o processo não é complexo, porque o sujeito ele foi pego cometendo o crime. Não precisa de uma investigação complexa.
3: Kim Kataguiri acrescenta que a proposta busca impedir que autores habituais de crimes sejam tratados como réus primários. Ele ressalta que a matéria prevê regime inicial fechado, pena em patamar máximo e restrições a benefícios como transação penal e livramento condicional.
4: Felipe Beccari, do Podemos de São Paulo, defende projeto que torna hediondo o crime de maus tratos aos animais quando a ação criminosa provocar a morte do animal. Ele avalia que a proposta representa uma resposta mais rigorosa do Estado a casos de extrema crueldade.
7: O crime hediondo, para quem não sabe, é um crime de maior repulsa, de maior ranço da sociedade, de maior gravidade, ou seja, o Estado ele tem que ter uma resposta mais firme, né? Rápida, firme e contundente com relação a esse crime. Exemplos, o estupro, estupro de vulnerável, homicídio. Então a gente prevê que aquele que cometa maus tratos contra os animais e ele faleça, ou seja, foi até o limite e provocou a morte desse animal, como por exemplo o cão-orelha e outros animais aí que repercutem em alguns casos, a pessoa se enquadre nesse rol.
3: Felipe Beccari explica que a pena permanece a mesma, mas o enquadramento como crime hediondo muda o regime de cumprimento. O condenado começa em regime fechado e enfrenta regras mais rígidas para a progressão da pena.
4: Termina agora o Jornal Câmara dos Deputados, produzido pela Rádio Câmara, com trabalhos técnicos de Wellington Teles e a apresentação de Luciana Vieira e Val Monteiro. Boa noite.
3: A Voz do Brasil volta amanhã. Uma boa noite para você.
2: Você ouviu a Voz do Brasil. Boa noite.

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2: Juventude FM informa a hora certa.
3: 22 horas e 52 minutos.
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Muito obrigado.

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0: com essa canção aqui que eu vou cantar.
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0: Tá, eu faço questão de cantar muitas vezes agora, porque ela ficou muito tempo assim, engasgada na garganta. É uma canção que eu fiz com o Vandré em 68. Ela ficou censurada muito tempo, esse tempo todo. Finalmente ela foi desencantada por uma paraibana, né? E eu vou cantar agora para poder registrar assim, de outra forma. Mas essa canção assim, eu faço questão de cantar nesse sentido assim, porque esse tempo todinho eu pelejei para cantar. Várias vezes que eu fazia disco, toda vez eu botava na relação do disco para censura e nunca era liberado, né? Finalmente foi e eu não consegui gravar. Agora eu vou conseguir gravar com vocês, tá? Vocês aí? Não. Aliás, vocês podem até ajudar assim, nesse um vocalzinho bonitinho, né?

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1: Uma hora e 25 minutos.

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1: Uma hora e 52 minutos.

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1: 2 horas e 7 minutos.

0: Vai com Deus.
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1: 2 horas e 19 minutos.

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2: 2 horas e 31 minutos.

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1: Duas horas e 44 minutos.

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1: 2 horas e 57 minutos.

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1: Agora é o seguinte. Quero todo mundo com as luzinhas que vocês receberam acesas assim, ó.

0: assim, todo mundo assim nas palmas.
1: Assim.

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1: 3 horas e 10 minutos.

0: Obrigado de novo.
1: Que beleza.
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1: 3 horas e 23 minutos.

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2: 3 horas e 36 minutos.

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2: Essa vai pra turma do boteco, os cachaceiros de plantão, que cante com a gente.

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1: 3:50.
2: A gente vai cantar pra vocês, tá? Muito apaixonada.

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1: Juventude FM informa a hora certa.
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0: 4 horas e 22 minutos.

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2: 4 horas e 39 minutos.

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2: 4 horas e 55 minutos.

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2: 5 horas e 10 minutos.

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2: 5 horas e 25 minutos.

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2: 5 horas e 39 minutos.

Algumas canções como esta realmente marcam a vida da gente. Mas tem outras que, além de marcar, machucam demais.

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Olha só que música legal, inédita essa pra vocês, hein? Olha só que música, que barato, olha só. Quero ver.

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1: 7 horas e 24 minutos.

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1: 7 horas e 51 minutos.

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1: 7:58.
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4: Oito horas e 31 minutos.

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2: 8 horas e 56 minutos.

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2: 9 horas e 10 minutos.

0: Obrigado, gente.
1: Obrigado.
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3: 9 horas e 24 minutos.

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1: 9 horas e 38 minutos. 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
1: 9 horas e 52 minutos.

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1: Muito bem, agora são 10 horas mais 5 minutos, 10 e 5. Bom dia, Lagarto, bom dia, Sergipe, bom dia, Brasil. Nesta manhã de sexta-feira, 7 de agosto de 2026. Bom dia, final de semana chegou, né? Hoje sexta-feira, amanhã sábado, depois domingo. É isso aí, né? Bom final de semana para todos aí, né? Começar de hoje aí. Aquele abraço para você que tá ouvindo a gente. O nosso muito obrigado. Só agradecer ao nosso Pai Todo-Poderoso, Criador do céu e da terra, por mais um dia, mais uma manhã, mais uma sexta-feira, estamos juntos aqui falando com vocês, tocando a boa música, graças a Deus, obrigado, Senhor, que Deus nos abençoe hoje e sempre, sempre ilumine a nossa visão, o nosso caminho, né, para que nada de ruim aconteça com nós, não é isso? Isso é que eu peço ao nosso Pai Todo-Poderoso, que me proteja sempre do mal, né? Porque tem muita gente invejosa, muita gente ambiciosa, né? Muita gente que não quer ver você brilhar, né? Se sente mal quando um amigo, uma pessoa brilha, né? Tem alguma coisa, as pessoas se incomodam, né? É isso aí, mas entrega na mão de Deus, que Deus sabe fazer tudo certo, né? Muito bem, tá certo, né? São 10 horas mais 7 minutos, o nosso programa sempre com apoio cultural do Mini Mercado Teice. 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Aquele abraço, bom dia. 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Bom dia!

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2: Muito bem, agora são 10 horas mais 16 minutos, 10 e 16. Vamos às primeiras previsões astrais para esta sexta-feira, né? Dia 7 de agosto de 2026. Vamos lá para as primeiras previsões para Áries, Touro e Gêmeos. Você do signo de Áries, do signo de Áries, de 21 de março a 19 de abril, né? Você poderá se deparar com conversas inesperadas e mudanças na rotina, o que exigirá rapidez e raciocínio e capacidade de adaptação, como a sua curiosidade estará em alta. As trocas de informações serão favorecidas, abrindo caminho diferente daqueles que imaginava. Apenas procurar ter flexibilidade diante dos possíveis imprevistos, não é isso? Muito bem, vamos agora para você de Touro, de 20 de abril a 20 de maio. Você do signo de Touro, você precisará ter flexibilidade para lidar com as mudanças que poderão surgir na vida financeira. Será importante evitar decisões precipitadas nessa área e, em vez de fazer uma análise cuidadosa do que realmente vale a pena, ao explorar novas possibilidades com responsabilidade, você conseguirá transformar imprevistos em oportunidades de crescimento, não é isso? Muito bem, vamos lá agora para você do signo de Gêmeos, geminiano, de 21 de maio a 20 de junho. Vamos lá? Você de Gêmeos, você sentirá necessidade de sair da rotina, inclusive poderá surgir novas ideias, encontros inesperados e oportunidades para enxergar antigas questões de maneira diferente. Ao longo do dia, procure investir na flexibilidade para aproveitar as novidades, evitando agir de modo exagerado ou abandonar planos importantes de maneira precipitada, né? Também será importante fortalecer a confiança nas próprias escolhas. É isso aí. Daqui a pouco tem Câncer, Leão e Virgem aqui no programa Ligação 104 da nossa Juventude FM, nesta manhã de sexta-feira, final de semana, né? Muito bem, vamos aqui procurar aqui essa música. Vamos colocar aqui como é isso, vamos aqui procurar uma música bem bonita aqui, isso, vamos tocar um Zezo aqui para você, vamos lá então, vamos ver aqui, a música do Zezo, né, isso, nessa aqui,

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4: Muito bem, 10 horas mais 22 minutos, 10h22 aqui na Juventude FM. Muito bem, para você que está ouvindo a gente, o nosso muito obrigado. Isso, nesta manhã de sexta-feira, final de semana, muito bem. Isso, vamos lá, abraçando amigo e irmão Davi do Pastel aí pela sua da cidade, né? Pelas ruas da cidade ouvindo a gente. Meu amigo José Augusto Corretor, aquele abraço também, bom dia, não é isso? Vamos lá então, ô meu amigo China da Saúde, né? O China Chame, é rapaz, China da Saúde aí, ele trabalha aí como motorista da Secretaria de Saúde aqui no município de Lagarto. Todo mundo aí ouvindo a gente, aquele abraço a todos vocês aí trabalhando e retransmitindo o som da Juventude FM. Vamos lá para você do signo de Câncer, Leão e Virgem. Vamos lá para você do signo de Câncer. Você do signo de Câncer, né? Para poder compreender situações confusas e enxergar soluções de forma consciente, será necessário desacelerar, prestar atenção aos próprios pensamentos e organizar as ideias. Além disso, evite agir precipitadamente. No processo, mudanças inesperadas poderão ajudá-lo, ajudá-la a encerrar ciclos e abandonar hábitos que não fazem mais sentido. Para você de Leão, de 23 de julho a 22 de agosto, né? Vamos lá então, nesta sexta-feira, mudanças nos planos ou convite de última hora poderão beneficiar os projetos de longo prazo para alcançar bons resultados. Contudo, você precisará estar disposto a sair da rotina, a ouvir ideias diferentes das suas e a compartilhar os seus conhecimentos. A flexibilidade se mostrará uma importante aliada ao longo do dia, tá bom? Para você de Virgem, de 23 de agosto a 22 de setembro, você do signo de Virgem, haverá a possibilidade de mudanças na vida profissional e nos projetos de longo prazo. Nesse cenário, a sua capacidade de encontrar soluções rápidas e se adaptar irá ajudá-lo, ajudá-la a tomar decisões que tragam mais autonomia para o futuro. Ao agir com flexibilidade e evitar reações impulsivas, será possível aproveitar as transformações do dia na melhor forma, né? Daqui a pouco tem Libra, Escorpião e Sagitário aqui no Ligação 104. 10h25.

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2: Muito bem, 10 horas mais 28 minutos, 10h28, vamos a mais previsões astrais para esta sexta-feira, né? Agora para Libra, Escorpião e Sagitário, você libriano de 23 de setembro a 22 de outubro, né? Você desejará buscar novos caminhos e explorar caminhos diferentes. Inclusive, ideias inesperadas ou oportunidade poderão surgir, abrindo espaço para o crescimento e mudanças importantes. Ao longo desta sexta-feira, procure se adaptar às novidades com flexibilidade, assim como confiar em sua capacidade e transformar os desafios em oportunidades. Muito bem, vamos agora para você de Escorpião. Alô, José Augusto Corretor, alô, comadre Dolores, alô, comadre Dulce, também o Rosnaldo Fontes e o Júnior BNH é do signo de Escorpião, não é isso? Vamos lá então, mudanças inesperadas poderão ocorrer nos recursos compartilhados e daquilo que lhe traz segurança emocional. Será um dia importante para rever acordos, reorganizar as prioridades e abandonar o que já não faz sentido ao agir com equilíbrio e flexibilidade. Conseguirá lidar melhor com os imprevistos, os transformando em oportunidades de crescimento, não é isso? Para você de Sagitário, de 22 de novembro a 21 de dezembro, imprevistos nos relacionamentos poderão alterar os seus planos. Nesse contexto, procure resolver os conflitos e evitar respostas impulsivas, especialmente diante de opiniões divergentes ou de situações fora do seu controle. Ao respeitar a individualidade alheia, será possível superar os desafios e fortalecer os vínculos mais importantes. Daqui a pouco tem Capricórnio, Aquário e Peixe aqui no programa Ligação 104. 10 horas mais 30 minutos.

0: cima de vocês. Pra cima do parceiro Alberto, Carvalho Financeira. Primeiramente a Deus. Depois os amigos, parceiros. Rogério Virosca, Joãozinho. Toda a minha família, a minha banda, meu balé, iluminação. E enfim a todos. Fiquem todos com Deus. Cheiro no coração, até a próxima, se Deus quiser. Valeu, gente, obrigado por tudo.
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5: Muito bem, 10h34, né? 10 horas mais 34 minutos, 10h34 aqui na Juventude FM. Vamos agora às últimas previsões para Capricórnio, Aquário e Peixe, né? Isso, vamos lá, você capricorniano, capricorniana. A sua rotina estará movimentada e cheia de mudanças. Será um dia importante para realizar ajustes na forma como organizar as tarefas e cuidar da saúde, encontrando soluções mais práticas e diferentes das habituais. Tente não resistir às transformações ou agir de maneira precipitada, né? Para você de Aquário, de 20 de janeiro a 18 de fevereiro, você sentirá vontade de sair da rotina e se divertir. Entretanto, será preciso equilíbrio para não tomar decisões impulsivas, especialmente diante de situações que envolvam o lazer e as relações afetivas. Além disso, procure expressar suas ideias com autenticidade, assim como ter flexibilidade para lidar com mudanças e adaptar os seus planos quando necessário, né? Para você de peixe, alô peixe padeiro, aquele abraço, bom dia. De 19 de fevereiro a 20 de março, você buscará fazer mudanças na rotina e encontrar novas soluções para problemas antigos. Ao longo desta sexta-feira, conversas inesperadas com familiares ou decisões de última hora exigirão flexibilidade mas também abrirão espaço para melhoria importantes, desde que acolha as novidades com equilíbrio e evite agir por impulso. Será possível aproveitar o melhor que o dia tem para oferecer, não é isso? Muito bem, vamos que vamos. Muito bem, agora são 10 horas mais 38 minutos, 10h38. Abraçando o amigo Ivone Eletrônica Santa Maria, tá ouvindo a gente? Vem aí, viu? Vem aí, pra só mudar aqui esse BGzinho que já acabou os horóscopos, né? Meu amigo Ivone Eletrônica Santa Maria, vem aí o primeiro torneio de damas Ivone Eletrônica, masculino e feminino, dia 23 de agosto, às 8h30 da manhã, no ginásio de esporte da Escola Municipal Frei Cristóvão de Santo Hilário, premiações, troféu do primeiro ao terceiro lugar e medalhas do primeiro ao oitavo lugar. Então, você sabe jogar dama, gosta de jogar dama, já sabe. Vem aí o primeiro torneio de damas e Wanda Eletrônica, masculino e feminino, dia 23 de agosto, às 8h30, no ginásio de esporte da Escola Municipal Frei Cristóvão de Santo Hilário. Você é só ir lá ali na Praça Felino Fonso, procurar nosso amigo Ivan, ver como é que se inscreve, como é que faz a sua inscrição, e você vai participar aí, né, do primeiro torneio de damas Ivan da Eletrônica. Aí nosso compadre Ivan aí sempre na sintonia, aquele abraço, bom dia. 10 horas mais 37 minutos, 10h37. Alô, bicho do mato, aí pela rua da cidade, ouvindo a gente, bom dia. 10h37.

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1: Muito bem, agora são 10 horas mais 47 minutos, é o final do programa, gente, um abraço a todos, eu volto agora segunda-feira às 10 da manhã com mais um Ligação 104, na sequência tem Apoio Cultural, depois tem ele, Maicon Silos com Fala Empreendedor, daqui a pouquinho para você ficar bem informado aí de tudo que acontece aí nos empreendimentos, né, nas pessoas do Lordim fazer os empresários, né, você que é empresário, você quer colocar a sua loja, é só escutar aqui o programa Fala Empreendedor que você vai ficar bem informado, tá bom? Um abraço a todos, bom final de semana, eu volto segunda-feira às 10 da manhã.

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0: 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Muito bom dia, mais um dia abençoado que nós temos para aproveitar a vida, esse dia tão lindo que Deus nos deu, esse presente chamado hoje. Bom dia, empreendedor, boa tarde, empreendedor, boa noite, empreendedor, bom tudo para você que está assistindo essa gravação, dessa live. Ou se você está assistindo agora em tempo real, aproveita esse momento maravilhoso, você que está aqui no Brasil, aqui em Sergipe, aqui em Lagartixira, em Aracaju, em Socorro, Nossa Senhora da Glória, Simão Dias, também as pessoas que estão na Bahia, nosso estado vizinho aqui, em todo o Brasil e fora do Brasil também. Que honra poder ter essa oportunidade de você estar nos ouvindo aqui conectado conosco no Fala Empreendedor. Vamos aproveitar esse dia maravilhoso. 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
0: Muito bom dia. E hoje a gente tem aqui uma convidada especial, a Simone Soares de Aracaju. A gente vai bater um papo legal. Mas eu já abro o microfone desde o início para esse bom dia de Simone, para você empreendedora, para você empreendedor que está aí nos ouvindo nesse momento. Então a Simone já vai iniciar com um bom dia e já já nós vamos bater um bate-papo. Muito bom dia, Simone.
2: Bom dia, Cyrus. Bom dia para você que está nos acompanhando, né? Desde já, quero agradecer o convite, né, de estar aqui no Fala Empreendedor, parabenizar, né, por esse espaço, né, que é muito importante para o empreendedorismo, que a gente vai trocar aí experiência, conhecimento, e a gente vai aprendendo um com o outro, né? É uma honra estar participando do programa, Cyrus. Muito obrigada.
0: Eu que agradeço por você que é mãe, que é esposa, que é empreendedora, deixar tudo em Aracaju. E nos prestigiar aqui, então é uma bênção para nós. Muito obrigado, Simone, por estar aqui. E muito obrigado a você que está conectado conosco, que está ouvindo aqui ao vivo pela Juventude FM, essa emissora de rádio que veio fazer a diferença, está fazendo a diferença. É um projeto nobre, um projeto que leva comunicação, é um canal, uma plataforma que permite que pessoas possam entregar conteúdo. E nós estamos aqui com essa missão de levar conteúdo relevante a você que empreende, a você que deseja empreender, a você que quer acelerar sua carreira profissional. E você, no seu negócio, na sua empresa, que necessita divulgar vagas de emprego, não fique sofrendo sozinho. 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

0: Muito bom dia mais uma vez. Também as pessoas que estão conectadas conosco nesse dia maravilhoso. Quero mandar um abraço aqui para o corretor de imóveis, José Augusto, que está nos prestigiando. Ele também tem um programa aqui na rádio e eu vou ter a honra de entrevistá-lo muito em breve. E digo a você, corretor de imóveis, você que está nessa batalha diária, tá? O encorajamento é tudo. Fazer negócios é muito mais do que ter técnica, é muito mais do que ter a oportunidade. É ter a energia de encarar o desafio e superar o desafio. E hoje, com muita alegria também, estamos aqui com alguém que se conecta com pessoas, que é a Simone Soares. A Simone, eu tive a honra de trabalhar com Simone numa empresa de tecnologia, a Jansoft Tecnologia, há alguns anos atrás. Na época eu era gerente e na época eu trabalhava na área comercial de sistema de informação. E a Simone tem uma carreira, tem uma história, e eu me conectei com Simone há alguns anos atrás e Simone tem crescido muito. Quanto mais a gente ajuda as pessoas, mais a gente se desenvolve. E hoje nós estamos aqui com Simone Soares. Simone, bem-vinda ao podcast Fala Empreendedor. Simone por Simone, quem é a empreendedora Simone Soares?
1: Então, Sirius, verdade, né? A gente se conheceu, né? Teve uma relação de trabalho muito boa. Por isso que eu aceitei seu convite, porque eu acredito muito no trabalho que você faz. E sei que tudo que você faz, você bota uma energia muito boa. E é muito bom a gente estar cercado de pessoas que têm energia boa. Quem é Simone? Bom, eu me chamo Simone Soares, sou administradora de empresas, licenciada em matemática, palestrante, empreendedora, mãe de um menino de 1 ano e 9 meses.
0: É o Saulo.
1: Que é o Saulo, né? E há mais de 18 anos eu estou na área comercial.
0: Muito
1: né?
0: bom.
1: E hoje eu digo que eu estou na melhor fase profissional da minha vida. Porque eu encontrei um trabalho que, além de dinheiro, me dá um propósito.
0: Maravilha.
1: Que é ajudar outros empreendedores, né? Que tem dificuldade técnica, que entende muito bem do seu produto e serviço, mas não tem a informação. Então, eu vejo esse meu trabalho como um propósito de devolver o que Deus me dá. Deus me deu o dom de ter o conhecimento. Então, nada mais justo do que eu dividir o que eu recebi com outras pessoas.
0: Muito bom. Simone, hoje você, eu posso te chamar de especialista em soluções para pequenos negócios.
1: Isso.
0: Me fala aí sobre esse desafio aí, porque para ser um especialista realmente tem muito conhecimento e experiência agregada.
1: Então, como você mesmo disse, né, área comercial, empreender é você gostar de pessoas.
0: Exatamente.
1: Gostar de pessoas é você ouvir. Nesses 18 anos de carreira aí na área comercial, o que eu mais tenho visto é ouvir os problemas de vários empreendedores. Que não é muito diferente um do outro, né? Não importa o segmento. Mas eu percebi que tem vários problemas que são muito comuns a todos.
0: A todos.
1: Que é, às vezes, ele não tem conhecimento de um bom sistema de gestão, que é preciso, falta de esclarecimento, o medo das reformas, né, tributárias que está aí para todo mundo. E com isso eu fui estudando para aprimorar, a indicar. Qual a melhor maquininha, né, de cartão de crédito é melhor para cada negócio? Se a gente pode fazer uma auditoria para encontrar dinheiro que ele, às vezes, não sabe que tem, né, lá e acha que só quem pode fazer isso é empresa grande, quando, na verdade, não é. Né? E aí eu dou dica de como ele organizar a vida financeira, que, às vezes, a pessoa mistura. Ah, eu sou pequeno, então eu não tiro um salário. Né? Às vezes, eu pergunto, ô, Maria, tu tem salário? Não. E o quanto é que você tira? O que sobra. E aí eu mostro a pessoa lá, soma aí o que é que tu paga. Aí ela paga o salão, paga o filho. Quando vê, ela tem um salário muito maior do que o que ela poderia tirar da empresa. E aí diz, ah, minha empresa está no prejuízo. Será que está no prejuízo? Ou é a pessoa que não está sabendo administrar o que entra? Porque ter lucro não significa que você precisa vender mais.
0: Exatamente.
1: Ter lucro significa que você precisa fazer uma gestão, uma administração muito bem feita do que você já tem. E, às vezes, você, usando a maquininha correta, fazendo uma conciliação bancária, né, auditoria na maquineta, para ver se você está pagando.

0: Natasha, que foi
1: Que foi
0: acordado
1: acordada lá no
0: ou
1: início.
0: não.
1: Muito bom.
0: E isso ajuda, porque às vezes a pessoa tem às vezes está precisando de um dinheiro e já tem lá para resgatar e não sabia.
1: Simone, é muito interessante quando você fala disso, esse acompanhamento, porque eu também empreendo, eu tenho a galeteria, tenho três negócios e tenho vagas em Sergipe, a galeteria, a minha consultoria. E essa questão da maquininha, eu vou precisar de sua ajuda aqui para que o público escute como que você pode ajudar, porque sua experiência, para ver. Porque eu lembro que quando eu iniciei em 2019 com a galeteria, 2019 isso mesmo foi, era uma operadora lá, uma empresa que fornecia a maquininha, e eu vi que eles foram mudando as taxas e eu não percebi, só percebi depois que passou um certo tempo. Então, você ajuda o empreendedor nessa parte aí?
0: Sim, porque o que é que acontece? O pequeno empreendedor, ele não tem uma equipe grande. Geralmente é o dono do negócio, que eu chamo que ele é mil e uma utilidades.
1: É,
0: né? Ele faz a gestão, ele cuida da pessoa, ele faz o financeiro. E às vezes ele está tão preocupado em vender mais que ele não tira um tempo para analisar os contratos que ele fez há um tempo atrás. E não acompanha se o dinheiro que está caindo na conta é o que realmente deveria cair.
1: E pode estar caindo
0: menos. E pode estar caindo
1: menos.
0: Aí, às vezes, tipo, ele olha lá no portal e diz, ah, é porque a maquininha arredondou. Por exemplo, a taxa era 1% e está lá 1,1%, 0,1%, que é bem pequeno. Mas se você bota no faturamento...
1: O volume, né?
0: É alto. É igual a 9,9.
1: Sim.
0: Ele ganha em volume, né? Porque você nunca tem 99 centavos e eles nunca lhe dão um troco. É a base, a premissa da auditoria é essa. Então, a gente faz uma auditoria na maquineta do cliente. Se encontrar o valor abaixo de 5 mil, a gente só orienta, não cobro nada pelo serviço e a gente também não orienta que ele brigue com a maquininha dele, que troque, né? Entre em acordo e busque uma melhor, mas ele já vai estar ciente de que está sendo lesado. Se for acima de 5 mil, a gente entra na justiça e aí pede retroativo 5 anos atrás para ele receber.
1: Muito bom. Olha, empreendedor, você que está conectado conosco, empreendedor ou empreendedora, você que tá, todo o negócio hoje tem uma maquininha de cartão ou várias. Olha a orientação da Simone Soares, que pode te ajudar. Na verdade, ela está disponível para ajudar você, que talvez aí está perdendo dinheiro e não sabe, acreditando nas informações que estão lá sem conferir. Veja a instrução valiosa que está disponível para você hoje. E Simone vai conversar mais sobre isso, Simone. A gente vai entrar de novo nesse assunto e detalhar, mas eu queria saber como começou essa história sua de envolvimento com o empreendedorismo. Como foi que tudo começou?
0: Então, na verdade, eu brinco que eu empreendo desde criança, Silas, porque desde pequena eu fui criada por minha avó materna e minha avó era feirante. Aí vendia fruta, né? Vassoura, aquela vassoura que é feita de palha, de curi.
1: Sim.
0: Ela fazia. E então, eu era pequena, eu tinha 6 anos. É, pequena ainda sou, né? Que eu não cresci. Mas na idade eu tinha 6 anos. E eu ia com minha avó para a feira. Eu gostava muito de ir para a feira. E lá eu começava a ver minha avó vendendo e eu queria ajudar. E aí eu lembro que eu era tão pequenininha que eu saía vendendo. E minha avó disse, ó, eu vou começar a fazer as vassouras pequenininhas para você. Você vai vender e esse dinheiro é teu. Então, eu ficava alegre porque eu já tinha um dinheiro. Então, eu brinco que eu comecei a empreender aí. Mas, para empreender hoje mesmo, para ganhar dinheiro, começou quando eu percebi a necessidade, os problemas que os empresários têm, que não têm muito dinheiro para pagar um especialista de uma empresa cara, e eu tenho esse conhecimento. Como? De estudo, do tempo de comércio, né, que eu estou trabalhando. Já trabalhei no Itaú, então tenho um conhecimento financeiro.
1: Muito bom.
0: Né? Trabalhei em shopping, aí tenho um conhecimento B2B muito bom com franquias. Tudo que eu trabalhei somou para chegar onde eu cheguei.
1: Trabalhou
0: hoje.
1: Com tecnologia.
0: Com tecnologia.
1: Com sistema.
0: E aí eu entendo também da parte de tecnologia um pouco. Então tudo isso somou e eu disse, espera aí. Se eu tenho um conhecimento e tem gente precisando disso...
1: Por que não?
0: Por que não empreender? E aí eu fui atender um cliente, né, da Jansoft, e ele olhou para mim e disse, por que tu tá vendendo para os outros se você pode empreender e ganhar dinheiro para isso? Tu tá solucionando um problema meu que eu pagaria muito caro por isso se você fez uma consultoria de graça para mim.
1: Uau.
0: E
1: o cliente viu o seu potencial ali.
0: Viu meu potencial. E é exatamente com ele que hoje eu estou sendo filiada.

0: na empresa dele. Essa empresa que hoje eu trabalho já existe na Bahia desde 2017, só que a matriz é em Feira de Santana. E eles acharam a dificuldade de vir para Sergipe porque não conhecia o público de Sergipe, que é totalmente diferente. E aí, quando ele me conheceu, ele fez a proposta, ó, que tal? Vamos fazer uma parceria? Você já tem um conhecimento, você tem muita habilidade com o público e eu tenho um produto, um serviço. Vamos juntar? Juntou, deu certo e aí nasceu empreendedora.
1: Muito bom, estamos ao vivo com Simone Soares, ela que é empreendedora, especialista em soluções para pequenos negócios. Simone é de Sergipe, fala português de Sergipe aqui para você. Também Simone tem uma experiência internacional também, né, Simone?
0: É, também.
1: Já conhece fora do país, já teve... Foi em qual país que você estava,
0: Simone? Panamá. Morei 2 anos no Panamá.
1: Então, você habla espanhol muito bem?
0: Sim, hablo muito bem. Se queres uma aula... Hoy puedo.
1: Mi Dios, muchas gracias. Então, Simone, ela tem essa flexibilidade e eu tive a honra de trabalhar com ela e hoje ela está aqui compartilhando sua história de vida e também vai te dar muitas orientações, empreendedor, para você aplicar o seu negócio. E ela tem soluções para você e para a sua empresa. Simone, mas há um momento na vida do profissional... Você começou lá na sua infância a vender vassoura, mas foi trabalhar no comércio, ser CLT. Mas essa ruptura de deixar de ser CLT, aí um cliente te vê você atuando, vê seu potencial, foi fácil, foi simples isso? Conte para nós essa ruptura, como que é de se desconectar como CLT e agora não ter mais o salário fixo. Fale como foi a sua jornada nesse ponto.
0: Nada na vida é fácil, né, Sirius? Nada cai de graça. Eu brinco Exatamente. Que de graça são as bênçãos de Deus.
1: Sim.
0: Né? Mas, falando dessa parte, eu acho que a parte mais difícil é você romper o medo.
1: O medo.
0: Por quê? CLT, você está acomodado. Você sabe que você fazendo ou não, no final do mês, você tem um fixo caindo em tua conta. Meio que lhe dá uma sensação de segurança. E você empreender... Não. Você empreender, você vai começar todo dia zerado. Ou no zero.
1: No zero.
0: Do zero. Você começa, às vezes, devendo. Não é por quê? Porque você precisa sair para visitar cliente. No meu caso, como é serviço, eu preciso sair para visitar o cliente. Eu preciso estar apresentável para isso. Eu preciso investir em conhecimento. Né? E como a área em que eu trabalho hoje é uma área... que está dominada 90% aí pelo público masculino, né? Ainda sempre precisei e ainda preciso, muitas vezes, mostrar a minha competência. E como é que se mostra a competência antes de você mostrar o trabalho? Através do conhecimento. Mostrar que você não está ali só porque você é um rostinho bonito. Você está ali porque você conhece. Esse é um dos principais desafios, romper o medo.
1: Romper
0: do
1: o
0: desconhecido.
1: Medo. E o medo, a gente necessita do medo porque ele também baliza, né?
0: Sim.
1: A criança não coloca o dedo no interruptor, na tomada, porque pode tomar choque.
0: Exato.
1: Mas o medo, quando ele está fora do controle, ele paralisa.
0: Paralisa.
1: Você é mãe, tem filho, teve que também lidar com essa questão da renda certinha. Você está numa região desafiadora, Sergipe.
0: Sim.
1: Sergipe, eu amo Sergipe, mas a questão de fazer negócios em Sergipe também é desafiador.
0: Muito.
1: E você estava numa empresa também com nome, Sim. que já tinha um know-how, e você deixar tudo isso. E a sua história, eu acredito que se conecta com muitas mulheres hoje aí que estão enfrentando essa realidade. Você também ministra para mulheres?
0: Sim. Eu também dou palestras, né? Principalmente para mulheres. Aí se você perguntar, Simone, por que para mulheres? Né?
1: Por que
0: pra não para homens? Porque hoje, como eu disse, o público masculino, geralmente, quando ele decide empreender, ele já tem um pré-conhecimento técnico, mais preparado. Nós, mulheres, não. Geralmente, a mulher, quando ela empreende, empreende por duas coisas. Primeiro, por necessidade.
1: Sim.
0: Porque, às vezes, saiu de um CLT, né, e precisa de uma renda para sustentar a família. Ou porque ela precisa ter uma renda maior. Mas, ao mesmo tempo, precisa de tempo para cuidar do filho. E com CLT, a gente não consegue isso. Então, eu fui visitar uma cliente, né, para fazer a consultoria para a empresa dela. E aí, quando eu comecei a explicar, né, sobre a diferença dela ser MEI, onde ela, como ela deveria abrir, fala sobre os riscos que ela estava correndo em usar maquininha e PIX no CPF, abrir uma consultoria realmente dela, dos riscos que ela corria. Então, ela me disse, Simone, eu sou hoje presidente do grupo chamado Rainhas, que é um grupo só de mulheres que empreendem ou que estão querendo empreender. Percebi que o que você explicou aí, metade das minhas colaboradoras, das pessoas que participam associada, não entendem. Topa dar uma palestra. Eu tenho um evento agora, tipo, ela me falou um mês antes. 200 mulheres vão participar, já estou inscrita.
1: Uau.
0: Aí você me pergunta se você teve medo? Muito. Mas como eu sou movida a desafio, fui com medo mesmo assim. Nem pensei duas vezes assim, se é para ajudar, vamos lá. Só me diga o dia, horário, que eu vou formar a palestra. Inclusive, eu quero agradecer. Né? Hoje eu tenho a honra de chamar Tati Cristina, que também é palestrante, né? E ajuda muitas mulheres. Hoje eu tenho a honra de chamá-la de amiga. Não só minha cliente, ela também é minha amiga. E foi através dela que eu percebi que eu poderia ajudar muitas outras mulheres. Não só alertando, mas disponibilizando para elas ferramentas necessárias de forma mais econômica, vamos dizer. Que ela não precisa pagar uma consultoria tão cara para solucionar aquilo. Ou, às vezes, ela continuar no erro porque acha que não pode pagar alguém para ajudá-la naquilo. E o fato de eu estar lá palestrando, assim como a mulher que está lá em casa agora com o filho, ela pode ver em mim e dizer, poxa, se a Simone conseguiu, eu também posso conseguir. É muito mais fácil a mulher se identificar comigo, que estou aí do mesmo jeito que ela, tentando equilibrar vários papéis, do que ela se ver em um homem.
1: Sim.
0: Né? Porque, às vezes, até a linguagem que o homem usa é muito mais técnica, não é o dia a dia dela. Então, eu falo com aquela mulher de igual para igual, a linguagem é igual. Às vezes, eu estou em uma reunião com a mulher e digo, preciso encerrar porque eu preciso pegar meu filho no berçário.
1: E está tudo bem.
0: E está tudo bem. Está tudo bem. E a gente segue a vida. Então, acho que começou dessa forma e eu estou gostando muito do que estou fazendo.
1: Esse grupo é o Rainhas, é isso?
0: É, Rainhas de Sucesso.
1: Esse grupo fica em Aracaju?
0: Fica em Aracaju.
1: Vocês se reúnem de quanto tempo? Como é que
0: todas
1: funciona
0: isso? Todas as terça-feira a gente tem uma terça da prática. A gente convida uma pessoa especialista, que às vezes é homem, porque não encontra mulher especialista naquele...
1: Ainda?
0: Isso. E dá uma aula. Acontece no Abrace, que é um espaço da Igreja Adventista, que eles cederam. Como a gente não cobra para fazer isso, então a gente busca parceiros que façam. Quando eu dou essa palestra, ensino, e as pessoas que vão para a terça da prática, elas também não cobram. Elas estão dando...
1: É uma doação.
0: É uma doação, o tempo dela. É a forma de a gente devolver a Deus um
1: muito
0: pouco
1: bom
0: das bênçãos que a gente recebe.
1: Muito bom.
0: E aí as mulheres vão, elas não pagam inscrição. O que elas ajudam no coffee break.
1: Sim.
0: Porque como duram mais ou menos 3 horas, e a pessoa já vai direto do trabalho, então a gente pede que quem pode leva alguma coisa, mas não é forçado.
1: Para compartilhar.
0: Para compartilhar. Para elas mesmas comerem com a gente. Então, cada semana tem um especialista falando de algo aí que vai ajudar a empreendedora.
1: Esse projeto é mais que um projeto empreendedor, é um projeto social.
0: Sim.
1: Né? De acessibilizar conhecimento de qualidade, porque você entrega isso. E esse projeto, hoje você é a parceira desse projeto?
0: Sim, a idealizadora dele foi Tati, né? Que ela está em vários projetos voltados para mulheres. Então, ela criou essa terça da prática e aí nós, que somos rainhas, ajudamos ela a construir outras rainhas. Ou a despertar a rainha que está adormecida dentro de cada mulher.
1: Muito bom. Muito bom. Me sinto honrado nesse dia de hoje, permitindo aqui que Simone compartilhe essas histórias inspiradoras que são reais com quem está ouvindo agora. Simone, a gente tem muita gente em Aracaju nos escutando. Eu quero mandar um abraço especial para a Jéssica Lani, para a Luzimar, que são empreendedoras lá no Grajeru, na Lua Nova, no ateliê, que estão ouvindo a gente. E como é que faz para que essas mulheres de Aracaju e da região possam se conectar com vocês nesse projeto?
0: Então, Círios, hoje Quem é de Aracaju provavelmente já ouviu. A gente também tem Instagram exatamente para

0: esse grupo, né, das rainhas. Tem um grupo de WhatsApp que é só das rainhas. E elas também podem entrar em contato comigo através do Instagram, do WhatsApp, né?
1: Lá no seu Instagram, Simone Soares. Você pode falar, Simone, por favor, seu Instagram?
0: Posso, sim. Simone com Y, né? S-I, Simone Soares, S, com dois S no final. E se quiserem também entrar em contato através do WhatsApp, né? Porque eu, às vezes muita mãe não tem tempo das redes sociais, né? Mas o WhatsApp hoje em dia virou uma ferramenta essencial. Pode entrar em contato através do 799-9938-3540.
1: Olha aí a oportunidade para você, empreendedora, para você que está buscando instrução, orientação. É, nessa jornada empreendedora, Simone, eu acredito, eu quero te ouvir sobre isso, que não é só sobre ter dinheiro. Não é só sobre ter oportunidade. É ter também conexões. Sim. Pessoas que nos dêem uma instrução. Você tem, carrega valores, porque você é uma mulher cristã.
0: Sim.
1: Então, mãe também. E eu acredito que é muito importante esse compartilhar de conhecimento. E como é que tem sido essa jornada, esse tempo? Quando você fala isso, quando você fala, eu percebo essa energia de alegria, de gratidão. Como é que tem sido esse divertimento seu aí nessa jornada?
0: Então, Círios, eu brinco que eu não trabalho, né? Num bom sentido, né? Porque geralmente a gente associa a palavra trabalho a algo cansativo, de exaustão.
1: Sofrimento.
0: É, né? Que você acorda de manhã e diz, ai, meu Deus, mais um dia de trabalho. Nessa minha jornada, eu acordo e digo, graças a Deus, mais um dia para eu transformar outras vidas.
1: Muito bom.
0: Porque eu vejo nesse meu trabalho não só uma fonte de renda, mas uma possibilidade de fazer aquela pessoa que, às vezes, tem muito dinheiro. Como você também, né? Que trabalhou com o sistema, o que é que a gente via? A gente via, às vezes, muito empresário.
1: Exatamente.
0: Que tem dinheiro, tem muito recurso.
1: Sim.
0: Ou não tem.
1: Que o problema não era recurso.
0: Que não é recurso. Que ele conhece muito bem o produto dele. Ele conhece bem o serviço. Ele sabe tratar muito bem as pessoas. Ele sabe vender. Mas ele não conhece das ferramentas que pode ajudar o negócio dele a crescer com segurança.
1: E é nesse ponto que você ajuda?
0: E é aí que eu entro. Principalmente agora, nesse momento que a gente está vivendo a maior reforma tributária do Brasil, dos últimos 60 anos, né? Que está todo mundo aí inseguro, sem saber como é que vai a vida vai ficar. Até 2030, que é quando essa reforma tributária termina. Né? E aí eu entro com a parte de ajuda, na, como eu falei, da central, de fazer TEF, né, que eu também trabalho, da auditoria da maquineta, de indicar qual maquineta é mais adequada, se ele está usando o PIX ou CPF, orientar quais os riscos que ele está correndo. Muito e qual bom. A solução. Porque às vezes a pessoa usa e não é porque ela está usando porque quer sonegar. Ela usa porque não sabe os riscos que ela está correndo.
1: Né? Não tem conhecimento.
0: Não tem conhecimento daquilo. E não tem, às vezes, um contador para orientá-la. Porque, às vezes, como lá na rainha, no dia que eu dei a palestra, teve uma rainha que me disse, Simone, mas eu sou pequena, eu só tenho dois funcionários, não preciso de contabilidade. E é muito comum a gente ver pessoas acharem que, como ele é bom em contas,
1: já resolve.
0: Já resolve. E a gente sabe que não. Aí eu até brinquei, e gosto muito desse exemplo. Se você vai para um médico, você vai para um médico e você procura o quê? Um especialista. Sim. Se você está com dor de cabeça, você vai para o geral. Mas se você está com um problema no coração, você procura um cardiologista. E por que, quando a gente tem a nossa empresa, a gente não trata do mesmo jeito? Se a dor que eu estou sentindo é no financeiro, porque eu não procuro ajuda. Não é vergonha você pedir ajuda. Ao contrário, como você disse, a gente vive de conexões.
1: Sim.
0: Se eu não sei algo, eu tenho que ter a humildade de dizer que eu não sei e procurar ajuda para aquilo. Isso não me torna menos inteligente ou mais inteligente, nem fraco por isso. Ao contrário, e isso faz com que eu esteja a um nível e mostre para o meu colaborador. Até o colaborador pode saber mais do que uma pessoa e está tudo bem. Está tudo bem, você não é obrigado a saber tudo.
1: Nem se comparar com todo mundo, né?
0: E nem se comparar. Cada negócio precisa de uma

0: totalmente diferente, é singular.
1: Exatamente.
0: Às vezes, mesmo no mesmo segmento, mas às vezes está em outra cidade, o linguajar é diferente, o cliente é diferente. Então, você precisa de ajuda. Nós não somos uma ilha. Nós somos movidos por conexão.
1: Exatamente.
0: Enquanto mais conexão você faz, mais possibilidade de você ter conhecimento, mais possibilidade do seu negócio crescer, e não de forma desorganizada. A gente tem que ver a nossa empresa como o que a gente quer deixar de legado. Se você quer deixar um legado, você não é como uma casa que você construiu e vai puxando os puxadinhos. Construiu o principal e tem o dinheiro, faz um quartinho. Não é, gente. A nossa empresa é o legado, é o que eu quero deixar para o meu filho. Independente de eu estar dentro da empresa ou não, quem está lá tem que ter orgulho de dizer, poxa, é nessa empresa que eu quero trabalhar, independente do segmento, independente do tamanho. Então, eu ajudo essas pessoas a enxergarem que, independente do tamanho dela, ela pode sim ter aquilo. E quem precisar também de contabilidade, tem alguns parceiros que cobram valores muito acessíveis.
1: Muito bom. Então, você tem aí essas parcerias que podem ajudar. Atenção, empreendedor, você que empreende, embora você possa pensar, meu negócio é muito pequeno, eu não preciso de ajuda nesse nível. Na verdade, é o momento que você necessita, é esse mesmo.
0: Sim.
1: Para você crescer. Crescer, só vale a pena crescer se crescer de maneira organizada e de maneira também com boa instrução. Porque uma palavra, uma boa instrução te livra de um problema maior. Simone falou aqui duas coisas muito importantes. Quando ela estava falando sobre essa parceria com essa empresa que ela trabalha hoje, onde o mercado da Bahia se comporta de um jeito, o de Sergipe de outro, a sua empresa de um jeito, o seu concorrente de outro, cada um tem a sua abordagem. E é necessário que você melhore a forma que você faz. E outra coisa que Simone fala aqui é esse poder das conexões. Ela fala que a empresa é como um corpo humano. Se você tem um problema no coração, você busca um especialista. Então, não sofra sozinho ou sozinha. Busque ajuda. Simone Soares está disponível para te ajudar com orientação, para te ajudar muito mais do que algo só isolado. Ela tem aqui uma mentalidade e um conhecimento abrangente, né, Simone?
0: Sim.
1: Você falou, Simone, sobre essa questão das maquininhas, e eu achei muito interessante sobre isso. Me fale mais, fale para o nosso ouvinte, para quem está conectado conosco, de que forma você, Simone Soares, e a empresa que você representa, pode ajudar referente às maquininhas. Tem um termo aí que está sendo usado, adquirente. Queria que você explicasse para nós sobre isso. E como que essas empresas podem usufruir desse serviço que você oferece hoje?
0: Então, o mercado de maquinitas é dividido em dois segmentos, né? As adquirentes e as subadquirentes. Geralmente, quem é menor só conhece as adquirentes exatamente por falta de conhecimento, né? É aquela lá, a PagBank, que já é uma empresa grande, quer dizer que elas faturam muito. Ah, Simone, então, quer dizer que a empresa fatura e a subadquirente não fatura? Não, ambas faturam. A diferença é que e ambas são fiscalizadas pelo Banco Central. Todas as duas. A diferença é que as adquirentes, por já ser grande, ser quase um banco, né? Elas não é mais uma fintech. Elas já passou disso. Tipo, PagBank, a Move do Banese, né, que é a
1: Sim.
0: nova, a Rede, a Cielo, todas são adquirentes. Por ser adquirente, tem uma regra no Banco Central, que o que você passa na maquineta tem um DIP e o DIP, que automaticamente vai para a Receita.
1: A Receita enxerga essa informação?
0: Enxerga. Ah, Simone, então quer dizer que eu passei lá uma compra de R$10 na maquininha e eu não emiti o cupom fiscal e nem o documento fiscal. Ah, então não preciso declarar. Precisa, porque se você faturou no mês lá 20 mil, declarou que foi 5, mas os 20 mil você passou todo num Pix ou na maquininha, a Receita viu. Possa ser que ela ainda não tenha te atuado. Esteja esperando, né, aí o momento certo para atuar. Mas vai chegar um momento que você vai ser atuado e vai pagar a multa muito cara. Como se estivesse sonegando, mesmo sem você saber que está sonegando. Já as subadquirentes, elas funcionam como uma fintech, como se fosse uma lotérica.
1: Sim.
0: Né, que você passa e tem algumas coisas que você fiscaliza, né, lá, e vai poder movimentando. E aí eu preciso entender cada caso de cada cliente para poder ajudar. Não é genérico. É caso a caso, vai avaliar para ver se ele pode usar uma subadquirente, se isso não vai ter problema fiscal para ele, se o negócio dele é permitido usar. Não é, ah, Simone, qualquer pessoa pode usar subadquirente? Não. Não é para qualquer negócio. Vai depender do regime tributário dele, vai depender do segmento que ele está, se ele é MEI, se ele é simples, se ele é real, se é lucro presumido. Tudo isso vai influenciar. Então, para isso, eu preciso sentar com o cliente e entender a demanda dele, para dizer se eu ajudaria ou não. Porque, às vezes, a pessoa quer uma ajuda para reduzir, às vezes, de repente, o imposto, melhorar a movimentação, mas acaba tendo outro problema maior lá na frente. Então, antes de eu indicar qualquer ferramenta, eu analiso se o meu serviço vai solucionar realmente o problema dele. Se não, fica só na amizade, vou dizer a ele o que é e vida que segue.
1: Estamos ao vivo com Simone Soares, tá? O pessoal no Instagram está interagindo conosco aqui. Nós estamos com, acho, com uma dificuldade técnica no Instagram, sem o áudio, mas está sendo ajustado. Tá, muito obrigado a você que reportou para nós sobre isso. Um abraço para Damila Matos. Damila Matos, como a gente está chamando, né? Damila Matos. É, lá do Shopping Centro Sul. A Priscila Cruz, a Relan Santana. Muito obrigado a vocês que estão conectados conosco. Tá, eu preciso do feedback de vocês aí, por favor, que está conectado, sobre o áudio da nossa live. E nós estamos ao vivo pela Juventude FM. E a vida de empreendedor é assim, é ao vivo, sem filtro.
0: Verdade.
1: É assim que funciona. Então, muito obrigado a vocês que estão conectados conosco hoje. Tá? A gente está ajustando aqui agora. Eu vou pedir para o Alan retirar o microfone, a tecnologia do microfone, e deixar o áudio do próprio celular. Isso. Isso mesmo. E estamos ao vivo. Vida de empreendedor é ao vivo e o empreendedor tem que lidar também com os impasses, com os desafios. Não é isso, Simone?
0: É. Vida de empreendedor não é fácil. E empreender no Brasil é muito mais difícil, né? No Brasil, a gente tem uma carga tributária altíssima, né? Que acaba sufocando muitas vezes o empreendedor, né? E a gente tem que estar preparado, como você mesmo disse, para o acontecimento e agora. Né?
1: Os imprevistos, as situações.
0: Os imprevistos, as mudanças, que o mercado muda o tempo todo. E nada melhor do que conhecimento para a gente saber lidar com cada situação.
1: A gente vai reiniciar a nossa transmissão, porque um período ficou sem áudio. E nós vamos iniciar uma nova transmissão agora no Instagram. E eu queria que a Simone ela reforçasse sobre esse serviço tão importante. Você que está conectado conosco ao vivo pela Juventude FM, esse podcast Fala Empreendedor, ele tem o apoio de empresas que verdadeiramente acreditam nessa parceria. Então, muito obrigado às empresas que têm investido conosco aqui nessa jornada. Obrigado à equipe que está aqui conosco, ao Jailton Silva. Obrigado ao Alan, a Luciano Martins, ao Brasileiro, a equipe que está dando suporte técnico aqui para que esse programa vá ao ar todos os dias. E esse programa tem um apoio cultural de empresas que verdadeiramente acreditam nessa iniciativa.
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1: Está no ar, Fala Empreendedor. Muito obrigado a Zé Augusto, corretor, que está conectado conosco também, já nos enviou mensagem aqui. Obrigado a Damila Matos pela audiência. Obrigado a você das várias partes de Sergipe que está nos ouvindo nesse momento. Nós estamos hoje com ela, Simone Soares. Ela é especialista em prover soluções para pequenos negócios. E hoje ela está aqui batendo um papo legal, trazendo um conteúdo relevante para te ajudar nessa jornada empreendedora. E eu gostaria que Simone reforçasse como ela tem ajudado as empresas referente a essa consultoria, na verdade, a essa ajuda. Eu gostaria que ela explicasse para nós como as pessoas podem manter contato com ela, você que empreende, e esse serviço que ela oferece, tão relevante, que eu acredito, um serviço de orientação, que ajuda o empreendedor a aumentar o nível, a ter resultados melhores.
0: Então, Sirius, quem quiser entrar em contato comigo,

0: Pode entrar em contato através do Instagram, né? Do Simone com Y. Soares com dois S no final. Porque eu brinco que meu nome, né? Assim, minha mãe já previa que eu ia ganhar muito dinheiro. Aí botou tudo com S.
1: O cifrão lá.
0: Os cifrões, é. E, ou através do WhatsApp, que hoje todo mundo usa, né? O WhatsApp. 799-38-3540. Hoje eu acredito que a gente está vivendo numa era que a informação ela é mais acessível, mas ao mesmo tempo, muita informação ao mesmo tempo. E a gente que empreende às vezes não tem tempo para ver tudo que a gente precisa, porque está tomando conta do negócio e está fazendo outras coisas. E a preocupação, às vezes, do empreendedor é muito maior em ganhar dinheiro, vender mais. E, às vezes, eu mostro na minha consultoria que ele não precisa vender mais para lucrar mais. Porque, às vezes, ele só precisa revisar uma taxa de maquineta, que é onde está saindo o dinheiro dele. Às vezes, ele está usando a conta física, a pessoa jurídica, e acha que não está tendo lucro porque não está entrando no lugar correto. Então, eu faço uma consultoria e entendo onde é que está o furo do balde dele. Eu brinco
1: o furo
0: que,
1: do balde.
0: É, que não adianta ele vender mais. É como a empresa, a venda é como se fosse um balde. Você vai botando água, vai botando água, mas se o balde tiver um furo, aquele balde nunca vai encher. Nunca vai dar lucro. A empresa é a mesma coisa. Não adianta ele vender mais sem sanar os problemas que existem dentro da empresa. Ah, Simone, e só existe um tipo de problema? Não. Existem vários e sempre vai existir. Quem empreende sempre vai ter problemas. O que diferencia de quem tem sucesso, de quem não tem, não é porque ele não tem problema. Não é porque ele é grande e tem dinheiro. É porque ele tem as ferramentas e pessoas certas para ajudá-lo a solucionar os problemas.
1: Muito bom. E essa situação de você fala do furo do balde, você que está conectado conosco agora, ao vivo aqui pela Juventude FM ou pelo Instagram Michael C. Consult, nós estamos com Simone Soares, e ela que é consultora, ela que é especialista em oferecer soluções para pequenos negócios. Essa questão, Simone, de uma taxa, isso é muito importante, porque na correria do empreendedor, ele está lá vendendo, e pode passar despercebido, sim, uma taxa. E, como você falou, esses centavinhos que aumentaram ali, isso, a longo prazo, é um valor significativo. Sim. Como que você ajuda a identificar isso? Como é que funciona isso?
0: A gente faz uma auditoria fiscal dentro da maquineta, né? Uma auditoria de maquineta. A gente tem um sistema próprio que vai fazer para ver se o que foi colocado lá, o líquido, por exemplo, a taxa é 1%. Se foi cobrado durante todas as vendas dele, 1%. E eu lhe digo que é assustador, 99% dos casos não é cobrado. Só que, na correria, a pessoa não percebe. Só olha, a maquineta vai cair o dinheiro do cartão de crédito, por exemplo, um dia útil depois. Caiu o dinheiro,
1: aí vai lá, saca.
0: Vai lá, saca e não olha se o que entrou era o que realmente deveria ter entrado. Às vezes, um repasse que ele deveria ter passado a maquineta e não passou.
1: Confia cegamente.
0: Confia. E às vezes, um erro também, Círios, é que eu comecei pequeno, por exemplo, e fiz um contrato com a empresa X há 4, 5 anos atrás, que geralmente os contratos são longos. Se ela me paga certinho, não estou tendo problema, o vendedor, o consultor é gente boa, está ali me atendendo, eu nem paro para analisar. Se o contrato que eu fiz há alguns anos atrás ainda é válido para o meu negócio hoje. Se o preço do meu produto está condizendo com aquilo que eu estou pagando, né? Às vezes você está com uma taxa maior e você não foi avisado.
1: Ah, tem essa situação também. Porque nem sempre essas empresas avisam sobre a alteração de taxa.
0: Nem sempre. Nem sempre. Porque, na maior parte das vezes, ela está vinculada ao seu faturamento.
1: E eu te faço uma pergunta. E, por exemplo, eu que tenho uma galeteria.
0: Se eu te perguntasse hoje...
1: 5 anos atrás aí, como é que faz?
0: Se eu te perguntasse hoje, você sabe quanto você paga de verdadeira?
1: Verdadeira.
0: É, a taxa real que tu paga para passar 2 vezes no seu cartão de crédito. Você sabe me responder sem olhar?
1: Tenho que olhar. Eu tenho que olhar lá a informação que eles passaram. Eu mudei recentemente de uma empresa para outra. porque eu não concordava mais com a taxa anterior, então mudei de empresa. Mas é algo muito sério, porque isso impacta nos resultados.
0: Sim, impacta no seu resultado financeiro, impacta no seu preço do produto, porque às vezes, de repente, você pode estar pagando uma taxa mais cara e o seu concorrente está vendendo mais barato porque ele está pagando uma taxa melhor.
1: Melhor.
0: E você não sabe. Tudo isso influencia o negócio como um todo. Então, se você...

0: que já encontrou erro.
1: É porque com dados, né?
0: Com dados.
1: Dados analisados.
0: Exato. Acima de 5 mil, a gente entra na justiça e até aí ele não paga nada para a gente, o empreendedor. Entrou na justiça, analisa e pede até 5 anos atrás para abrir. E aí a gente consegue ver todas as vendas que aquele cliente fez, se recebeu, se a taxa cobrada foi aquela, se repassou no tempo certo, se repassou o valor certo. Ai, Simone, como é que a sua empresa ganha? Do valor que está lá, que você nem sabia que aquele valor existia, você fica com 60% e a gente fica com 40%. Nesses 40% está embutido o sistema, o nosso trabalho e a parte da advocacia para poder juntar justiça. E para Sergipe tem uma notícia muito boa.
1: Olha aí, notícia boa sendo compartilhada.
0: A justiça de Sergipe é uma das melhores e é a que paga mais rápido do Brasil. Quando a gente entra, geralmente em um ano a gente recebe o valor. A gente tem clientes aí como Petrox, que fez com a gente, encontra um bom valor. Posto Sorriso. Temos o restaurante Rei da Sopa, que também fez Sim. essa auditoria. Então, tipo, não é só para você ver se os grandes estão correndo atrás, porque nós, pequenos, não podemos correr. Sabe por quê? Porque você não tem a informação que o grande tem. E olhe que eu tenho um cliente grande que fez e que não queria fazer, porque ele disse, Simone, eu pago 2 funcionários para ficar no meu financeiro só fazendo conferência. Só que nós somos humanos. É falho. A gente não vê, às vezes não vê centavos sendo cobrado. Mas a gente trabalha com um sistema de IA que vasculha tudo. E aí, depois que você faz a auditoria, que você não quer mais ser enganado, você pode contratar a conciliação bancária. Que aí a gente já resolveu o problema, descobriu onde está. Se você vai continuar com ela, ótimo. E, pessoal, não deixem de botar com medo de que você vai entrar na lista negra da maquineta.
1: Que não vai ter de novo o serviço da maquineta.
0: Porque se ela fizer isso, quem vai perder é ela. O mercado hoje briga por cliente. Então, não pense que, eu fiz, então a empresa X não vai mais me querer como cliente. Ao contrário, ela vai te querer e ela vai prestar muito mais atenção. Vai dizer, com Cirus, não mexe não, porque ele está atento no contrato dele. Por favor. Bote a taxa certinha e faz o repasse certo dele. Porque ele é ligado no negócio. Esse é um dos medos que as pessoas às vezes têm de fazer. Prefere perder dinheiro do que ir buscar com medo de perder a parceria. E a gente tem que lembrar que negócio é negócio.
1: É negócio.
0: E parceria é parceria. Se a gente, como empreendedor, deixar de pagar alguma coisa para essas parceria nossa,
1: Sim.
0: eles vão querer a gente como cliente? Não. E por que a gente tem que abrir mão?
1: Muito bom. Informação é poder. E hoje com Simone Soares, você que empreende, é um motivo de você ficar ligado para não perder dinheiro. E essa abordagem da Simone sobre o balde, muito importante. Talvez você está com um balde aí furado. Tem que fechar os furos desse balde. Ou talvez comprar um balde maior e novo. Tem uma informação aqui de alguém que está nos ouvindo, com muita honra, Alan Contador, ele está passando a informação que em 2027, ano que vem, haverá uma mudança muito relativa devido ao split payment. Então, Simone, se quiser comentar sobre isso, Simone aqui, no início dessa transmissão, nós interrompemos e começamos outro, ela falou da importância do contador nesse processo, né? Às vezes a empresa é pequenininha, e pensa que não necessita. Necessita sim. Profissionais especialistas são necessários para te ajudar a avançar. E essa mudança aí, ano que vem, você já tem que se preparar agora.
0: Sim. Para o grande, talvez não vá fazer muita diferença. Para quem já é do lucro real e presumido, talvez não faça muita diferença. Mas para o pequeno, que é MEI e Simples Nacional, vai fazer uma diferença enorme. O que é esse nome bonito em inglês,
1: o
0: né?
1: O split payment.
0: O que é isso, Simone? Na linguagem popular nossa, nada mais é o governo pegar o imposto dele na hora que tu vender. Passou cartão de crédito na maquininha, se a venda foi lá R$100 e a taxa for 10%, só vai entrar na tua conta R$90.
1: Já na hora. Reduzido, na hora.
0: Já entra reduzido. Não é como é hoje, que você tem esse mês aí para trabalhar, para depois você pagar. E que muita gente hoje usa esse dinheiro para fazer girar como capital de giro. Então, quem é empreendedor já tem

0: se preparar agora. Se tu não tem capital de giro e conta com isso, a partir de janeiro de 2027 você não vai ter mais isso. E como é que você vai solucionar isso? Já tem que se prever, porque não vai ter para onde correr. Já é lei, e aqui não é falando de política, Círios, porque muitas vezes as pessoas acham que vai dar em pizza, e não vai. Isso já está aprovado, independente do partido que ganhar, a gente vai passar por isso. Então, não fique esperando que vai acabar em pizza, como às vezes acontece no Brasil. Não fique esperando que o Pix vai voltar a ser como era antes, né, sem fiscalizar, que não vai voltar. Porque empresas grandes investiram muito nisso. A exemplo, a Netflix. Antes, você comprava a Netflix, assinava um plano, e você não era obrigado a botar CPF nem o CEP.
1: Sim, mas agora tem que se identificar.
0: Agora, você tem que se identificar. Ah, e por que isso? Porque ela precisa informar para quem é. O CPF é a nossa vida. Você movimenta tudo. E o CEP de onde você é. O imposto que antes ia só para São Paulo, porque a sede da Netflix é em São Paulo, vai ser distribuído para o município de acordo com os assinantes. Então, se as grandes estão se preparando, porque nós pequenos temos que acreditar que vai acabar em pizza e pagar para ver. E quem for pagar para ver, vai pagar muito caro. Porque vai ter que estar correndo atrás de informação quando a coisa já está andando.
1: Muito bom.
0: Então, se prepare antes. E, Círios, contador é muito importante, sim, né? Mas não é qualquer contador, tá? Inclusive, eu tive um caso de uma cliente que ela só ficou sabendo que o CNPJ dela estava inativo porque eu entrei lá, ela tem a maquineta.
1: Você
0: com a gente.
1: E viu?
0: E vi que ela não estava usando a maquineta, e aí eu entrei em contato e vi que estava inativo. Disse, você encerrou a sua empresa porque está inativo? Ela disse, não, minha clínica está aberta. E aí foi que ela percebeu que a contadora dela não tinha declarado um imposto lá do ano passado. Às vezes você confia também cegamente no contador e não vê se esse contador está se atualizando, né? Como esse contador que agora falou sobre o Sprint Pay com você.
1: Ele está atualizado. Um abraço aí para o Ala Contador, exato, atualizado aí, ligado.
0: Isso, está atualizado. Mas será que o seu contador está buscando conhecimento com essas reformas tributárias, ou ele está achando que a contabilidade é feita como era feita
1: antigamente?
0: Às vezes não é só você ter. Você tem que estar cercado de pessoas boas e atinadas para te ajudar e não para te causar problema.
1: Muito bom. Nosso tempo chega ao fim, Simone Soares, e a gente vai precisar de outro momento para a gente continuar esse bate-papo que tem agregado valor aí para você, empreendedor. Muito obrigado por você aqui que está conectado pelo Instagram, Michael C. Consult, e ao vivo pela Juventude FM. Simone, queria que você deixasse aqui suas considerações finais desse momento tão especial aqui conosco hoje.
0: Então, Círios, eu acho que a minha consideração final, principalmente para o empreendedor pequeno, é que ele não tenha medo das mudanças, né? Porque quem tem medo acaba deixando de viver o extraordinário que ele pode viver. Né? Só alcança o sucesso quem não tem medo do fracasso. Fracassar, você vai. Vai fracassar. Mas você não pode desistir. Não pode esperar que uma perdinha lhe impeça de você melhorar. Não, lhe impeça de você buscar ajuda. Lhe impeça de você estar cercado de pessoas boas para te ajudar. Se você quer empreender, empreenda. Empreenda com o que você tem hoje. É melhor feito do que perfeito. Você só precisa empreender e estar cercado das pessoas certas. Você não é obrigado a entender de tudo. Mas você precisa ter uma noção básica de cada coisa. E para isso, estou aqui para ajudar.
1: Simone, muito obrigado.
0: Obrigada, Círios.
1: Por esse tempo. E obrigado você mais uma vez. Obrigado à equipe maravilhosa que faz tudo isso possível. A gente se encontra novamente na segunda-feira, nesse mesmo horário, aqui pela Juventude FM e pelo meu Instagram, Michael C. Consult. Muito obrigado. Nos vemos em breve. E esse podcast tem o apoio de empresas que verdadeiramente acreditam nessa iniciativa.
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1: Simone, muito obrigado mesmo.

0: Continue ligado. Vamos para o apoio cultural. Já já estaremos de volta.
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1: São 12 horas e 6 minutos. 12 e 6. 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

0: Silva na produção brasileiro. Nas redes sociais, Alan Gomes. 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
0: E vamos para as principais manchetes do dia.
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0: Deputado estadual, líder do governo na Assembleia Legislativa, Cristiano Cavalcante, será nosso entrevistado ao vivo daqui a pouco neste programa. As ações do deputado, eleições 2026.

0: Isso e muito mais dentro do quadro Entrevista com Candidatos a Eleições de 2026, com a presença hoje do deputado estadual e candidato à reeleição, Cristiano Cavalcante. Como ficaram as chapas após o encerramento das convenções? Interessante. Quem era adversário virou aliado. Quem era aliado virou adversário. E o povo vai entender tudo isso? Pois é. Daqui ao ponto essa história. Quem é que era adversário na outra e tá junto nessa? Quem era adversário ontem e hoje bate nas costas. Se isso acontecer comigo, com você, se vendeu, pulou. Mas eles podem tudo. É pela governabilidade. Passaram uma esponja no passado. Conto já, o vai e vem da política é brasileira, viu? E sergipana e lagartense. Prefeito Sérgio Reis reassumiu o cargo de prefeito e vai anunciar mudanças no seu secretariado. Vereadores passarão a ser secretários e secretários votarão a ser vereador. Além do ex-prefeito Jerônimo Reis, que é pai de Sérgio, vai sim assumir um cargo de destaque nas secretarias da prefeitura. Flávio Bolsonaro reitera seu apoio a Rodrigo Valadares como senador em Sergipe. 20 anos da Lei Maria da Penha é comemorado hoje. Delegada sergipana vai falar sobre o tema neste programa. Supremo Tribunal Federal vai incluir as betes na tomada de decisão que proíbe jogos de azar no Brasil. Estas e outras manchetes serão debatidas a partir de agora, aqui, no meu, no seu e no nosso. 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
1: São 12 horas e 12 minutos, Jailton Silva, nessa sexta-feira, 7 de agosto de 2026. Eu quero aqui deixar meus votos de pesar, Jailton Silva, pelo falecimento de uma amiga, gente boa, Gleide de Zé da Silva, ex-servidora da Escola Frei Cristóvão, mora aqui na Avenida Santo Antônio, vizinha de Isaú, da turma aí, muito gente boa ela. Precisou ser internada e não voltou, mas a sua residência voltou sim para, ou voltará para o sepultamento. As informações ainda são amistosas, não se tem ainda horário do sepultamento, velatório. Se até o final do programa a gente tiver essas informações, ou se alguém tiver, nos encaminhe para cá. Mas deixo aqui os meus votos de pesar pelo falecimento de Gleide e de Zé da Silva, Saramandaia convicta, né? Eu que conheço todos e a política de Lagarto me aproxima deles, sei, né, da tradição da Gleide saramandaísta. Meus sentimentos, meus votos de pesar a todos os familiares e amigos de Gleide de Zé da Silva.
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1: No próximo domingo é dia dos pais, não é? E eu não tenho mais o meu pai vivo, o vaqueirão Eliseu do Retiro. Mas sou pai de Maísa e do meu querido filho Luizinho. Quero parabenizar, né, a todos os papais, antecipadamente Jailton Silva, com essa música, uma parte dela, de Roberto Carlos.

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1: Pois é, essa música é pra quem tem pai vivo. Mas vocês sabem que meu pai, o saudoso Eliseu do Retiro, o vaqueirão, né? Faleceu em 2019, em novembro de 19. E era um vaqueirão. Lembro que meu pai, quando eu fui inaugurar a rádio, aí ele dizia, tem programa de vaqueiro? E eu fiz questão de colocar Cizino Mariano, um dos ícones da vaqueirama do Nordeste. Amigo dele, né? Que também já não está entre nós, o Cizino Mariano. E meu pai acordava ouvindo a Juventude FM, ouvindo as músicas do vaqueiro. E ontem eu, subindo e descendo os tweets, os TikTok da vida, né? E vi lá um vaqueirão aboiando. E prestando uma homenagem ao pai dele. Mas o pai dele já não estava mais entre nós. E aí eu digo, essa música serve para meu pai, que está no céu. E para os pais de todos aqueles que não estão mais entre nós. O dia dos pais é domingo. Quem tem seu pai vivo, sai com ele, como o Luizinho tem o pai dele. Esse abestado aqui, o prefeitinho, vai levar o Luizinho para comer por aí. Quem sabe no shopping, né, Luizinho? Mas quem não tem pai para sair e o pai morreu, toque a música do vaqueiro, lembrando do pai, para o meu saudoso pai, Eliseu do Retiro.
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0: Juventude FM para lembrar de Eliseu do Retiro, vem aí. A Retiro FM, mais uma outra emissora que será instalada lá pelas bandas do povoado Olhos d'Água. Tive por lá esses dias a convite da direção daquela emissora, prestando os nossos conhecimentos, levando informação e tentando ajudar, né, na montagem dessa nova emissora. E será mais um canal, né, para defender o vaqueirão Eliseu do Retiro e todos os pais que estejam vivos, mortos e a comunidade do Olhos d'Água. São exatamente 12 horas e 9 minutos. Anotem aí na marca da exclusividade.
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0: O tema é eleições 2026.
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0: Passada as convenções, é hora da gente fazer um levantamento de como é que ficou a coisa, né? E aí vejo os senhores que eu notei aqui, alguns entretantos e finalmente, para discutir com vocês rapidamente. Nacionalmente, veja as curiosidades das eleições, como é que acontece. Nacionalmente, Ronaldo Caiado é candidato do PSD, do 55. Mas aqui em Sergipe, o governador do seu partido, do 55, que é Fábio Mitidieri, vai pedir voto para o 13, Lula. E como peste é que se entende isso? Um partido tem um candidato a presidente a nível nacional, mas nos estados está livre para quem quiser votar em quem quer. É a democracia, é o Brasil. Em Sergipe, Rogério e André Moura não se juntavam. Era mesmo que óleo e água. Principalmente, André Moura tinha a fama de ser golpista. Os petistas chamavam ele de golpista, porque segundo o PT, Rogério e Cia, André Moura foi quem preparou em Brasília o golpe de Dilma e caçaram Dilma. Por isso que chamava André Moura de golpista. Mas agora, Rogério e André Moura estão juntinhos, abraçados, os dois querendo ser senador pro Sergipe na mesma chapa. Rogério e Mitidieri disputaram a eleição de governador há 4 anos atrás. Coisas improbicáveis, um dizia do outro. Hoje, estão juntos. Delivaldo Chagas era adversário de Valmir e Francisquinho. Hoje, aliado. Inclusive, indicou a filha como vice. Ricardo Marques, eleito vice de Emília Correa. Hoje é candidato a governador contra o candidato de Emília, que é Valmir de Francisquinho. Lagarto, Gustinho e Hilda foram humilhados pelo governador Mitidieri na eleição de prefeito, quando a candidata Rafaela, a força do governo Mitidieri, foi toda para cima de Sérgio. Elegeu Sérgio e derrotou a candidata de Gustinho e de Hilda. Mas Gustinho e Hilda continua no barco de quem os traiu e trabalhou para derrotar a galeguinha. Ibrahim de Valmir sempre foi bole-bole. Agora vai ter uma primeira eleição ao lado de quem sempre foram os seus adversários. Apenas Matheus Correia mantém uma coerência. Sempre foi adversário dos Ribeiro e dos Reis. E se mantém. Apesar da família, dos avós dele, o senhor José Correia Sobrinho, tradicional saramandaia. Dito isto, se eles podem fazer qualquer tipo de acordo, se hoje estão juntos, amanhã separados, por que o eleitor não pode? O pau que dá em Chico é o mesmo que dá em Francisco. Não chame o eleitor de traidor. Não diga que o eleitor cuspiu no prato que comeu.

0: meu, porque vocês grandes dão mau exemplo. 12 horas e 23 minutos, 12h23. 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Às 12h30, esperamos iniciar a entrevista que vai até às 13 horas com o candidato e atual deputado estadual, o nosso querido Cristiano Cavalcante, que é líder do governo Mitidieri na Assembleia Legislativa. Aqui em Lagarto, Sérgio Reis anunciou o seu retorno às atividades à prefeitura e agradeceu a condução da gestão da sua vice, Sueli. Vamos ouvir a fala do prefeito Sérgio Reis.
1: Pelo trabalho que ela fez, né, me sucedendo aqui durante esse dia, a todos os nossos secretariados, né, amigos e colaboradores que estiveram à frente desses 8 dias e que agora a gente retorna, né, ao nosso trabalho, o dia a dia, com a mesma determinação, né, com a mesma confiança e principalmente com a nossa disposição de continuar fazendo esse trabalho que é digno, que é respeitoso e que está ajudando a transformar a vida das pessoas.

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1: Bem, o retorno de Sérgio à prefeitura de Lagarto após uma licença para tratamento de saúde traz algumas mudanças em seu secretariado, que ele pretende anunciar a qualquer momento. Eu busquei algumas informações e tenho as seguintes informações. Primeiro, confirmado de que Jerônimo Reis, pai de Sérgio e de Fábio Reis, vai assumir uma das secretarias importantes. Acredito que a Secretaria de Articulação Política ou Institucional, mas Jerônimo será o manda-chuva da gestão junto com o filho, claro que é o prefeito. E nós estamos a observar que Jerônimo, muitas pessoas, inclusive os adversários dele, né, usaram um apelido. Chama o Jerônimo de Mala Velha, né? Mala Velha, não sei se é desrespeitoso o tratamento pela idade dele. Deviam ter mais respeito a um homem que muito contribuiu por Lagarto, como deputado estadual, deputado federal, prefeito, que segurou o agrupamento saramandaísta por muito tempo. Mas é como dizia o velho guerreiro Ribeirinho, na política, quando você não tem defeito, a gente arruma nem que seja um apelido para falar mal. E aí os adversários de Jerônimo arrumaram um apelido para ele de Mala Velha. E diz que o Mala Velha, segundo os adversários, vai voltar ao comando da política em Lagarto como secretário. Vamos aguardar com que gosto Jerônimo vem. Se Jerônimo vem com poder de decisão mesmo junto com Sérgio. E eu particularmente, pela experiência que tem Jerônimo, irá muito contribuir com a gestão de Sérgio, com a municipalidade lagartense. Agora, um fato que me deixou curioso, e trago para vocês também esta curiosidade, é normal acontecer essas arrumações nas gestões. Vereador deixar de ser vereador para ser secretário. Secretário deixa lá a pasta para ser vereador. É normal, é. Mas não é tão normal quando esse vereador é o presidente da Câmara. O caba deixar de ser presidente do Poder Legislativo, que comanda uma casa, que comanda seus pares, no caso de Washington, da Mariquita, vai deixar de ser presidente da Câmara, vereador, para ser secretário. Eu não entendi.

0: buscar as informações e ainda não me foram passadas as informações completas. Da forma que eu recebi a informação e quero crer nela, o que é que acontece? Sérgio Reis queria trazer para a Câmara Municipal o Horta Mariquita, não, trazer para a Câmara Municipal Alex Dentinho. E aí, para trazer Alex Dentinho para a Câmara, Alex Dentinho só pode assumir se o Horta da Mariquita sair. Se o Horta não sair, ele não assume, porque a vaga do MDB só pode ser assumido suplente se sair um do MDB. E aí o que aconteceu? O Horta vai sair e vai sair do mandato de vereador e vai sair também da presidência da Câmara. O curioso é só isso. Como é que o Caba vai deixar a presidência da Câmara? Mas eu sou curioso. E eu fui buscar mais informações e aí eu não tenho esta confirmação. Mas estou aqui na base das minhas deduções, pela minha experiência na política lagartense. O que é que pode ter acontecido com o Horta ceder o lugar a... cederá o lugar a Alex Dentinho? Primeiro, para atender a demanda do prefeito para que o Alex Dentinho assuma, mas porque estão tratando também da futura eleição da presidência da Câmara Municipal. Ou seja, o Horta quer ser novamente presidente da Câmara. E há um certo desgaste de Horta na atual gestão dele como presidente da Câmara. O que é que está nos bastidores sendo construído? O Horta, dê uma saída aí, vá cuidar da campanha, e quando você voltar, 3 meses depois, é o momento da sua eleição para a Câmara. E aí você, com força, volta a ser presidente da Câmara. Ou seja, o Horta está dando um passo para trás agora e dando 2 para frente, num futuro logo ali. Ô, prefeitinho, e quando é essa eleição para presidente da Câmara? Logo depois da eleição para... as eleições de 2026 de outubro. Então a eleição de outubro acontece no dia 4. Depois do segundo turno, se houver, lá para o dia 25 de outubro, início de novembro, antes de encerrar o ano letivo, haverá eleições para presidente da Câmara. Aí o Horta fez esse entendimento, se afastar da presidência da Câmara, assumir uma secretaria que não tem muito fazer nela, mas tudo arrumação política para que ele construa, deixando o Gênesis de Tony Toton assumir por um tempinho a Câmara de Vereadores e arrumar a eleição para o Horta ser presidente da Câmara. Novamente, por mais 2 anos. Já é agora. Acaba o mandato de Horta como presidente da Câmara agora em 31 de dezembro. Haverá eleição antes desse 31 de dezembro e eu acredito que as arrumações vão neste sentido. 12 horas e 32 minutos, 12h32. Eu quero passar para vocês a informação de que hoje faz 20 anos de uma lei, a Lei Maria da Penha, que muitos homens têm medo dela, e é uma lei rígida. E nós fomos buscar informações dentro do governo do estado, como tem atuado as delegacias nessa questão da segurança pública voltada principalmente para os 20 anos da Lei Maria da Penha. Quem fala conosco é a delegada Mariana Diniz.
1: A Lei Maria da Penha completa 20 anos este mês de agosto. Duas décadas de uma transformação histórica no combate à violência doméstica no Brasil. O que antes ficava escondido entre quatro paredes, hoje é tratado como deve ser. É o considerado um crime grave que exige resposta firme do Estado. Para entender esse avanço, basta olhar para o passado. Antes da lei, a agressão contra a mulher era vista como um delito de menor gravidade. Muitas vezes o agressor era punido apenas com o pagamento de cestas básicas. E sem proteção, a vítima muitas vezes era obrigada a retornar para a mesma casa onde o agressor estava. Além disso, só a dor física visível era levada em consideração. Hoje o cenário é completamente diferente. As punições são mais rigorosas e a proteção é imediata. Por exemplo, se o agressor descumpriu a medida protetiva, tem a possibilidade de ser preso em flagrante e sem direito a pagamento de fiança na delegacia. A lei também passou a combater a violência invisível. Hoje, perseguição, controle financeiro, humilhações, agressões psicológicas também são crimes graves e punidos com rigor. A Polícia Civil atua na primeira linha de defesa da mulher. E nesses 20 anos, a nossa mensagem é clara. Violência contra a mulher tem punição, a lei garante proteção e a polícia está pronta para acolher, investigar e proteger.

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1: 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Bem, haverá um pequeno atraso, conforme sua assessoria, no início da entrevista com o deputado Cristiano Cavalcante. Mas ele já está chegando no município de Lagarto e a gente vai continuar o nosso programa aguardando a presença do parlamentar. Flávio Bolsonaro reforça aquelas escolhas feitas, segundo por ele e pelo pai Bolsonaro, na escolha dos candidatos ao Senado, em todos os estados brasileiros. A gente pegou a parte em que Flávio Bolsonaro, em uma live, se refere aos seus candidatos em Sergipe, que ninguém mais tem dúvida. Os candidatos do grupo Bolsonaro em Sergipe é Rodrigo Valadares e o Coronel Rocha. Vamos ouvir.
2: Sergipe. Rodrigo Valadares. Rodrigo Valadares é um jovem corajoso, né, que está lá com a bandeira do PL, a bandeira do Bolsonaro. Também é uma missão que o Bolsonaro delegou a ele, não só de organizar o nosso PL, mas levantar a bandeira da direita, e ele tem feito isso com muita competência. E nos apresenta também o Coronel Rocha. Então, Rodrigo Valadares e Coronel Rocha são os nossos candidatos em Sergipe.
3: O Sergipe... Rodrigo Valadares,
2: que é deputado federal hoje.
3: Pô, sou fã demais dele, que a esposa dele é Moana, né, faz um grande trabalho no PL Mulher também, lá em Sergipe. Rodrigo Valadares é um cara muito preparado, né, fiz algumas viagens com ele e me surpreendeu ali a capacidade dele, enfim, de organizar, de conhecimento profundo de diversos assuntos. Então, sem dúvida alguma, vai ser um grande representante no Senado Federal do estado de Sergipe, fazendo essa dobradinha com o Coronel Rocha, também é mais uma pessoa preparada, disciplinada, que vai ser muito importante ali também olhar para essa dobradinha. Gente, tem que botar, é de ponta a ponta, você tem que escolher candidatos que estejam alinhados com o seu candidato a presidente da República. Então, são dois senadores, olha a colinha aqui, os nomes vão ficar disponíveis aí no nosso portal no momento adequado.
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1: Lá pelas bandas de Brasília, capital de todos os brasileiros, estão querendo acabar com todos os jogos de azar. Mas o ministro do Supremo resolveu colocar no projeto dessas proibições as bets. Eu vou para Brasília, contravenção. Dino indica incluir. Dino é o ministro Flávio Dino. Incluir as bets como jogos de azar, em que os ministros do Supremo estão querendo proibir no Brasil.
4: Os ministros do Supremo Tribunal Federal adiaram a decisão sobre os jogos de azar. A corte analisa recurso do Ministério Público do Rio Grande do Sul em relação ao entendimento de tribunais do estado que não vem considerando jogos de azar como contravenção penal. O argumento dos juízes é que a Constituição de 1988 não recepcionou o Decreto-Lei de 1941 de Getúlio Vargas, que trata como contravenções a exploração de jogos de azar como bingos, jogo do bicho e máquinas caça-níqueis. O ministro relator Luiz Fux votou discordando do entendimento aplicado no Rio Grande do Sul.
5: A relação entre o explorador do jogo e o apostador é estruturalmente assimétrica. De um lado, um agente empresarial que conhece com precisão matemática a expectativa negativa de retorno do produto. E mais do que isso, emprega mecanismos psicológicos que mantêm o consumidor em atividade voltada a impor prejuízo. De outro, indivíduo, cujas decisões são sistematicamente moldadas por vieses que eles desconhecem e não controlam, muitas vezes desenvolvendo ou aprofundando patologias psíquicas graves. A contravenção de exploração de jogos de azar, prevista no artigo 50 caput da Lei das Contravenções Penais, foi recepcionada pela Constituição de 1988.
4: No caso concreto, a corte julga a absolvição em grau recursal de um comerciante que explora máquinas caça-níqueis. O ministro Flávio Dino sinalizou votar com o relator, mas quer incluir as bets na discussão. Dino argumentou que o Decreto-Lei 204 de 1967, que regulamenta a exploração de serviços de loteria no país, coloca jogos como exceção.
6: A exploração de loteria constitui uma exceção às normas de direito penal, só sendo admitida com sentido de redistribuir os seus lucros com finalidade social em termos nacionais. Ou seja, nós precisamos responder a uma aparente contradição material entre, de um lado, corretamente, afirmarmos a validade e a vigência do dispositivo tipificador do jogo de azar com a simultânea atuação de empresas de jogos.
4: Flávio Dino pediu vistas do processo para melhor composição do voto. A matéria não tem data para voltar a julgamento. A decisão do STF terá repercussão geral e deverá ser acompanhada por tribunais inferiores do país. 2.728 processos estão suspensos, aguardando decisão da corte. Agência Rádio Web de Brasília, Alan Barbosa.
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1: 12 horas e 43 minutos. Com o período das eleições em vigor, né? Uma campanha do Ministério Público, do Tribunal Superior Eleitoral, para combater o assédio eleitoral nas eleições. Repito, Ministério Público do Trabalho, Ministério

Ministério Público Eleitoral assinaram um acordo esta semana. Aí entra empresas, aí entra órgãos públicos, pequenas e grandes empresas, que não podem pressionar o eleitor ou o funcionário a votar em determinado candidato. Em outras eleições, a gente vê muito isso, ou em todas.

0: o combate ao problema, as justiças eleitoral e do trabalho e os ministérios públicos eleitoral e do trabalho assinaram nesta quinta-feira, em Brasília, um acordo de cooperação técnica inédito que integra a campanha No Meu Voto Mando Eu. Na prática, o acordo entre as quatro instituições formaliza um mecanismo que já existia na Justiça do Trabalho, um identificador específico dentro do sistema eletrônico de processos, usado para localizar e monitorar casos de assédio eleitoral. Uma atualização feita em julho deste ano reforçou essa ferramenta e passou a exigir que juízes comuniquem automaticamente o Ministério Público do Trabalho e o Ministério Público Eleitoral assim que identificarem em uma ação fatos que possam configurar esse tipo de assédio. As informações também passam a ser enviadas de forma automatizada ao Conselho Superior da Justiça do Trabalho e às corregedorias regionais, com acompanhamento mensal dos casos. Ao discursar no evento, o presidente do TSE, ministro Cássio Nunes Marques, afirmou que o acordo fortalece a proteção da liberdade do voto e que tentativas de pressionar trabalhadores violam não apenas direitos individuais, mas comprometem a integridade do processo democrático. Por isso, defendeu que a resposta das instituições não pode se limitar à repressão, devendo priorizar também prevenção, informação e conscientização.
1: A democracia pressupõe que a cidadã e o cidadão formem sua convicção de maneira autônoma, sem pressões ou qualquer espécie de interferência indevida.
0: Um levantamento do Conselho Superior da Justiça do Trabalho identificou 688 processos sobre o tema entre maio de 2024 e junho deste ano, entre mais de 5 milhões de petições analisadas. Para o presidente do TST, ministro Vieira de Mello Filho, o assédio eleitoral atinge a dignidade do trabalhador.
2: Combater o assédio eleitoral significa, portanto, defender o trabalho digno e, na sua essência, a própria democracia.
0: O Ministério Público do Trabalho também registra o crescimento das denúncias, de 98 casos em 2018 para 2.300 em 2022 e 709 notícias de fato nas eleições municipais de 2024. O Procurador-Geral do Trabalho, Glaucio Araújo de Oliveira, afirma que a medida protege um direito essencial do trabalhador.
3: Envolve a liberdade do trabalhador, eleitor, de expressar sua manifestação de vontade nas urnas, sem qualquer ingerência do poder econômico, ingerência política.
0: Mais informações sobre a mobilização estão disponíveis na página da campanha no endereço www.tst.jus.br/no-meu-voto-mando-eu. Da Rádio Nacional em Brasília, Pedro Lacerda.
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6: São 12 horas e 45 minutos, 12h45. Estamos no aguardo da chegada aqui no município de Lagarto e nos estúdios da Juventude FM do deputado estadual Cristiano Cavalcante. Ele vem conceder uma entrevista ao vivo aqui nos estúdios da Rádio Juventude FM. Nós já estamos aguardando, sua assessoria já está por aqui. As informações que a gente tem é que ele já está no município de Lagarto. E a Polícia Federal concluiu um inquérito sobre a queda de um avião e a tragédia que deixou no Brasil 62 pessoas mortas. 16 pessoas já foram indiciadas.
0: A Polícia Federal concluiu nesta quinta-feira um inquérito sobre a queda do avião da Voe Paz em Vinhedo, no interior de São Paulo, que matou 62 pessoas em agosto de 2024. 16 pessoas foram indiciadas por atentado contra a segurança do transporte aéreo, entre elas o dono da empresa, José Luiz Felício Filho, e o diretor de manutenção, Eric Consoli. A pena pode chegar a 25 anos de reclusão. Segundo a Polícia Federal, o acidente foi resultado de uma sucessão de falhas no sistema de degelo da aeronave, decisões erradas da tripulação e negligência na manutenção e na gestão da companhia. Pilotos de voos anteriores deixaram de registrar panes no diário técnico do avião, o que impediu reparos necessários. Além disso, o avião decolou mesmo com os limpadores de para-brisa quebrados e previsão de gelo severo na rota. A investigação aponta ainda que a Agência Nacional de Aviação Civil

0: já tinha indícios de irregularidades na Voe Paz 11 meses antes da tragédia, o que levou a corporação a recomendar que o Ministério Público também avalie a responsabilidade do órgão regulador. Para o delegado André Ribeiro, da Polícia Federal de Campinas, responsável pela investigação, os indícios reunidos apontam para uma escolha consciente dos envolvidos e não para um simples erro de rotina.
1: As condutas reiteradas, a forma com que havia esses registros não era um fato isolado, isso demonstra que era de conhecimento de todos que as aeronaves poderiam ser expostas a perigo, em razão, seja por parte da omissão ou da forma com que procediu. Assim, omissões deliberadas. Então havia vontade dessas pessoas em descumprirem os regramentos de segurança da aviação, fazendo isso por priorizar o aspecto econômico de não parar a operação.
0: Já a perícia técnica da Polícia Federal reconstituiu o acidente com a cooperação do CENIPA, o Centro de Investigação e Prevenção de Acidentes Aeronáuticos, e de autoridades francesas responsáveis por investigar o modelo de aeronave, já que o avião era um ATR-72500 fabricado pela ATR, joint venture entre a empresa francesa Airbus e a italiana Leonardo. O perito criminal federal Carlos Eduardo Palhares detalhou a sequência de alertas que soaram na cabine antes da queda da aeronave.
2: Existe uma gradação na deterioração da performance da aeronave e essa gradação ela está acompanhada de alertas. E cada um dos alertas deveria ser acompanhado de procedimentos operacionais, mas esses procedimentos eles não foram realizados. Seria possível sair da condição de gelo? Sim, se mudasse de altitude, poderia. Só que para mudar de altitude, tem que solicitar. Foi solicitado? Não tem registro de que foi solicitado.
0: O relatório também menciona que a Voe Paz acumulava mais de R$4 milhões em multas da ANAC, suspensas pela Justiça, e que a fiscalização da agência reguladora era contornada mesmo durante inspeções presenciais. Para a Polícia Federal, tratava-se de uma prática sistemática dentro da empresa e não de falhas isoladas de funcionários. Para quem perdeu familiares no acidente, a conclusão do inquérito trouxe de volta a dor, mas também deu um certo alívio pela responsabilização dos envolvidos. Fátima Albuquerque preside a associação que reúne parentes das vítimas do voo 2283. Ela perdeu a filha, a médica Ariane Albuquerque, de 34 anos, que estava a bordo. Há 2 anos, Fátima repete que a queda do avião não foi uma fatalidade.
3: Vocês viram que o indiciamento veio de pessoas que muitas vezes ganhavam muito pouco e que foram, de uma certa forma, aliciados e convencidos de forma a cometerem crimes, porque aquelas ações eram criminosas. Profissionais preparados, como engenheiro formado na USP, sabotando a fiscalização, colocando, fazendo gambiarra numa aeronave que poderia matar. Então eles sabiam. Todos sabiam que aquela aeronave uma hora ia cair.
0: Agora cabe ao Ministério Público Federal decidir se apresenta denúncia criminal contra os 16 indiciados pela queda do avião da Voe Paz em Vinhedo. Em nota, a ANAC reiterou solidariedade aos familiares e amigos das 62 vítimas do voo 2283 e afirmou que não foi oficialmente notificada sobre supostos atos de improbidade administrativa envolvendo servidores da agência. Da Rádio Nacional em Brasília, Pedro Lacerda.
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0: 3 minutos, enquanto o deputado chega, vamos a um rápido apoio cultural e vou tomar um gole d'água.
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1: 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Fala, prefeitinho.
0: São exatamente 12 horas e 59 minutos, 12h59. Conforme anunciamos durante toda a semana, para nossa alegria e satisfação, aqui nos estúdios da Juventude FM em Lagarto, deputado estadual Cristiano Cavalcante, do União Brasil, ele é líder do governo na Assembleia Legislativa, veio conversar com o povo de Lagarto, especialmente neste programa e nessa emissora comunitária. Líder de audiência, pode ter certeza que mais de 50 mil lagartenses estão lhe ouvindo. Deputado, Rádio Juventude FM, prefeitinho, boa tarde, amigo.
7: Boa tarde, prefeitinho, boa tarde a todos os ouvintes da Juventude FM. Uma grande satisfação estar aqui hoje. Tinha recebido o convite em outras oportunidades e chegou esse dia de nós estarmos aqui prestigiando esse programa de grande audiência, esse programa que tem credibilidade, que fala a verdade e que certamente o povo de Lagarto está sempre antenado, ouvindo as notícias, a prestação de serviço que você faz diariamente, ela é extremamente importante. Então, muito bom a gente estar aqui, né, conversando e também falando um pouco sobre o nosso trabalho, o nosso mandato, o que nós fizemos durante esses 3 anos e meio, né, na Assembleia Legislativa. Isso é muito importante para que as pessoas saibam, né, já que nós estamos numa pré-campanha, né, já agora como candidato à reeleição para deputado estadual, mas as pessoas precisam saber entender até o papel de um deputado estadual, quais são as nossas prerrogativas, as nossas proposituras, para poder decidirem, né, o caminho que vão seguir.
0: Em relação ao seu trabalho, eu tenho visto que o senhor foi prefeito de um município interiorano, Ilha das Flores, e o seu trabalho tem sido destacado na Assembleia, evidentemente que várias ações, mas sempre voltada para o municipalismo. O senhor é um defensor intransigente dos municípios. Prova disso é que está em um dos grandes municípios Lagarto, prestando conta desse trabalho seu.
7: Com certeza, prefeitinho. Eu acredito que a vida, ela acontece nos municípios. Ninguém diz, eu nasci no estado de Sergipe. Veja, você nasceu em Lagarto, você nasceu em Itapuranga, você nasceu em Aracaju. Ninguém nasceu em Sergipe. Então, o que é o estado? O estado é a composição, a junção de todos os municípios. No nosso caso, nós somos 75 municípios que compõem o estado de Sergipe. Então, eu sempre defendi que um município forte, ele vai fazer com que o estado seja forte, ele vai fazer com que o município que tem uma geração de emprego, uma geração de renda, ele vai proporcionar àquelas pessoas que ali residem uma melhor qualidade de vida. Então, por isso que eu sempre defendi que o município seja forte, que o prefeito municipal ele tenha independência administrativa, independência financeira para seguir o seu caminho, que ele tenha a oportunidade de gerir, que ele fomente políticas públicas que venham a contribuir no engrandecimento da população. Então, eu como já fui prefeito, né, a gente sabe das dificuldades que todos os prefeitos têm, mas, sobretudo, a gente tem que entender que isso é uma missão, né? Se um prefeito, se um cidadão, ele vai às urnas, coloca seu nome à disposição do povo para representar aquele município, ele tem que entender que vão ter ônus e bônus. Né? Ele tem que estar preparado para as pressões populares, ele vai ter que estar preparado para poder entender de saúde, de educação, de segurança pública, de mobilidade urbana, para poder discutir com a população e trazer o desenvolvimento necessário que aquela cidade precisa. Então, eu acredito muito no municipalismo, acredito no que através desse municipalismo forte é que a gente faz um município forte e um estado cada vez mais pujante.
0: A gente observa o entusiasmo que o senhor tem em defesa desse povo de Sergipe e no seu trabalho, vendo os serviços que o senhor já desempenhou como parlamentar. E durante esses 3 anos e meio que o senhor falou, o senhor acredita que fez aquilo que o povo esperava e tem condição de hoje voltar e à Assembleia Legislativa e voltar às bases e pedir apoio para a sua reeleição? Fez com que o povo lhe reconhecesse o seu trabalho? O senhor acredita que o seu trabalho merece a sua recondição à Assembleia Legislativa?
7: Veja, prefeitinho, eu costumo sempre dizer o seguinte, eu faço uma autocrítica. É importante a gente, quando exerce um mandato, a gente procurar analisar de dentro para fora. Como as pessoas estão enxergando a minha atuação parlamentar, o que é que elas esperam de mim, qual a expectativa que eu gerei enquanto candidato, quais foram as promessas que eu fiz e as que eu realizei, o que é que eu preciso ainda fazer para que aquelas pessoas digam, realmente, esse deputado veio, se elegeu, eu votei nele e ele está atendendo essa expectativa. Então, essa autoanálise eu costumo fazer sempre com a minha equipe, até com o agrupamento político também, para que a gente possa cada vez mais melhorar, aperfeiçoar, corrigir algum caminho que porventura a gente esteja indo pelo caminho errado. Isso é natural na vida política, a gente está ali diariamente, né, discutindo, vendo projetos, analisando os problemas que a população em geral tem. Então tudo isso é necessário e ao fazer toda essa análise, essa autocrítica, essa revisão do planejamento, eu não tenho dúvida que a quantidade de acertos foram muito maiores do que a quantidade de erros. A quantidade de entregas que nós fizemos durante o nosso mandato foram inúmeras. Os projetos de lei propostos, aprovados e sancionados também foram muitos. Até mesmo quando a gente fala em projeto de lei, a gente tem uma coisa assim interessante, prefeitinho. A gente discute muito um projeto de lei, as pessoas chegam e dizem, deputado, você devia fazer um projeto que fizesse isso, isso, isso, aquilo. E é interessante porque a gente receber essa ideia, essa demanda, esse pedido de uma população, às vezes de uma classe, de uma determinada categoria, mas ela tem uma coisa interessante, que é o seguinte, há uma distância grande entre um projeto ser proposto e ele realmente ser eficaz e ser aprovado. Existe um trâmite, começando pela constitucionalidade do projeto, pela aprovação, mas, sobretudo, eu gosto de propor projetos que ele impacte na vida das pessoas. Projetos que digam assim, esse projeto vai ser aprovado, mas quando ele entrar em execução, o que é que vai mudar na vida daquelas pessoas?
0: Eu recebi aqui uma informação da sua assessoria e preciso quebrar o protocolo para lhe dizer o seguinte. Esse projeto que eu observo aqui, eu quero lhe parabenizar. Reinserção social dos dependentes químicos recuperados com foco em qualificação e emprego. Ou seja, o senhor se preocupa com aquelas pessoas que estão se recuperando, seja em que instituição for, e depois tem aquele retorno para o convívio. Como é difícil, né? Você sair de um vício e receber o abraço da sociedade. E o senhor, como parlamentar, se preocupou com isso. Então, aí eu vejo realmente os projetos do quilate social que o senhor apresenta. Tá de parabéns, deputado.
7: Com certeza. A gente tem que entender que nós temos uma sociedade que espera muito dos políticos. E a gente, às vezes, ouve as pessoas dizerem, nas reuniões que nós fazemos, eu não quero saber de política. Gente, a política ela está na vida da gente 24 horas. A gente tem que saber, tem que procurar estar junto da política, mas da política do bem. Não é da politicagem. Da política daquelas pessoas que transformam a vida, dos políticos que fazem proposituras que transformam a vida da gente. Por exemplo, eu tenho um projeto muito importante que foi sobre a carteira da fibromialgia. E eu sou sincero a te dizer, prefeitinho, eu não sabia o que era fibromialgia. Sabia que era uma doença e tal, mas eu não entendia o que era fibromialgia. E aí eu procurei entender para fazer essa propositura. E assim, é um mundo quando a gente começa a estudar para entender o que é que essa carteira iria proporcionar, iria suavizar na vida das pessoas. Então, foi um projeto muito importante que nós apresentamos. Foi o primeiro estado do Brasil aos portadores da fibromialgia terem esse reconhecimento, terem esse benefício que a carteira proporciona a cada um deles. Temos vários projetos, projeto da evasão escolar, projeto das mulheres, eu tenho algumas proposituras também para as mulheres, como, por exemplo, hoje é aniversário da sanção da Lei Maria da Penha.
0: 20 anos.
7: Né? 20 anos hoje dessa lei, uma lei extremamente importante. E eu tive um projeto que foi sancionado recentemente, que ele diz o seguinte, quando a medida protetiva que uma mulher tem contra o agressor, ela for relaxada, aquela vítima, ela tem que ser comunicada. Porque o que é que acontece? A mulher foi agredida e entrou na justiça, conseguiu a medida protetiva, 100 metros, 200 metros, não pode chegar perto, todas aquelas restrições. Só que o agressor ia lá, conseguia o relaxamento e a vítima não sabia. Então, daqui a pouco, vários casos estavam acontecendo novamente. A reincidência era muito grande. E agora não. Em Sergipe, a vítima tem que ser informada. Olha, aquele agressor ali, houve o relaxamento dessa medida protetiva. Então você está aí, ela também recorre, enfim, ela vai ter o caminho dela jurídico a seguir.
0: Mas vai ser informada.
7: Mas ela vai ser informada. Então ela não vai ser pega de surpresa. Né? Outro ponto importante também é a gratuidade no transporte quando essas vítimas estiverem indo para as audiências. Porque tem vítima que não tem condição nem de pagar o transporte. Isso é importante. Também foi outro projeto extremamente legal e discutido com as mulheres que fizeram essa propositura. E aí temos vários projetos. O projeto da evasão escolar, esse projeto da reinserção também das pessoas que foram, que foram detidas, que foram presas. Então, tem muita coisa. E é como eu te falei, eu gosto de projeto que a gente diga o seguinte, esse projeto aqui ele vai fazer o que na vida da pessoa? Porque às vezes o cabo diz, eu aprovei não sei quantos projetos. Beleza, tem quantos em prática? Esses daí estão fazendo o que com as pessoas? Mudou em quê? Melhorou em quê? Então, essa discussão ela é muito importante para que a gente possa fazer, né, ele melhorar na vida das pessoas. Por exemplo, eu tenho um projeto também que eu achei muito interessante, é um assunto que está bem atual, que é sobre o autismo. Né? O transtorno do espectro autista, ele é uma... Já existia, né, esse transtorno, mas agora, de um tempo para cá, recente, a gente pode ver o número de casos que estão sendo diagnosticados. Muitos já existiam, mas não tinham o diagnóstico ainda. E nós fizemos um projeto que as crianças que têm o TEA, as mães essas crianças sejam vacinadas em casa. Tem mães que têm 3 até 4 filhos que têm o transtorno do espectro autista. Então, você imagina uma pessoa dessa levar o filho na unidade básica de saúde para vacinar, o estresse que é, muitas vezes a espera, e ali não. Ela vai ser. Aí o que é que acontece? Às vezes não são nem vacinadas, diante de toda essa dificuldade para chegar até lá. E esse projeto, ele obriga ao Estado, ao município, que faça a vacinação em casa. Então, é um benefício grande para as pessoas que têm esse diagnóstico. Outro ponto importante também foi a política de combate à ansiedade e à depressão, que é uma doença do século. Principalmente depois da pandemia que nós vivemos em 2020, 2021, o número de casos, não é, de crise de ansiedade, de crise de depressão, também foi muito importante esse projeto. Um projeto que teve total apoio da Secretaria de Estado da Saúde, da Secretaria de Assistência Social também, e que a gente teve um apoio muito grande da população. Porque muitas pessoas tinham esse diagnóstico e ficavam naquela, não, é ansiedade, vou tomar um... Ficavam se automedicando. E ali não. Elas vão ter a oportunidade de ter todo esse apoio não só nos medicamentos, mas também o apoio psicológico, que nesse caso ele é o principal e fundamental para

0: que essa doença ela seja completamente curada, ele seja completamente curado, assistido, seja naquele caso ele não fique à toa, como se diz, sem saber o que é que ele vai fazer.
1: São exatamente 13 horas e 12 minutos, 1 e 12, vocês ouvem o programa Juventude Notícias, aqui pela sua Juventude FM, 104,9, a Rádio Comunitária de Lagarto, que veio para fazer a diferença na comunicação lagartense. Nesse momento eu entrevisto o deputado Cristiano Cavalcante, do União Brasil. Um diferencial a mais no seu mandato. Líder do governo na Assembleia. São 24 deputados estaduais e o senhor lidera a bancada governista. E aí o que acontece? Nem todos os projetos não são entendidos pela sociedade. A oposição utiliza do seu modo de dizer que o projeto não é bom, que o projeto prejudica. Me fala um pouco dessa liderança. Se o senhor se sente à vontade liderar na Assembleia Legislativa o governo Fábio Mitidieri.
0: Então, deputado de primeiro mandato, chegando na Assembleia, e nós recebemos essa missão do governador Fábio, e eu sempre fui um homem de missão. Missão para mim dada é para ser missão cumprida. E durante esses 3 anos e meio, graças a Deus, nós não perdemos nenhuma votação. Tivemos, obviamente, que vários momentos de divergência, de discussão, de diálogo, tanto com a oposição, principalmente, mas também com a situação. Né? Existem projetos que cada deputado que está ali, ele está representando uma classe, ele tem um pensamento, ele representa um nicho da sociedade. E às vezes existem projetos que podem contrariar o interesse de determinada categoria ou de um nicho que não enxergue que aquilo ali é bom, mas é necessário que o governo faça. Né? Como se diz, na política, principalmente no executivo, você não vai sempre agradar. Algumas decisões você vai ter que tomar, são decisões duras, mas elas são necessárias para que gere naquele primeiro momento um desgaste, mas que o benefício ele venha a médio e longo prazo. E a gente que está ali, que é o para-choque, a caixa de ressonância da política sergipana, é a Assembleia Legislativa, é a Casa do Povo Sergipano. E ali nós temos essa responsabilidade de mediar o que o executivo está querendo, sem também machucar e passar por cima da população. Nós temos que ter essa cautela e esse equilíbrio. E na condição de líder, ainda é mais traumático. Por quê? A demanda vem, o projeto vem, a gente tem que discutir, ouvir dos outros deputados o que é que eles acham, né? E entender que vários ajustes nós tivemos que fazer. Tivemos que emendar alguns projetos, fazer as emendas necessárias para que aquele projeto ele siga mais redondo, o Poder Executivo possa colocá-lo em prática, atendendo à expectativa daquela população. Então, é um movimento que exige muita tranquilidade, muito equilíbrio, até mesmo porque somos 24 deputados na Assembleia, os 24 têm a mesma prerrogativa, independente de quem teve mais voto, de quem teve menos voto, mas é a casa dos iguais, né? Todos têm um gabinete, têm o mesmo número de assessores, têm o mesmo peso de voto na Assembleia, então não muda nada. Agora que nós estamos perto de um pleito, é que cada um vai ter o seu tamanho. Mas dentro do exercício do mandato parlamentar, todos são iguais. E então ali você tem que entender isso, tem que ouvir, tem que dialogar, tem que respeitar as opiniões, tem que ter o poder de convencimento de mostrar que aquilo ali é importante para o governo, é importante que aconteça, que mesmo que gere um impacto inicial, negativo, mas o resultado positivo, ele vai chegar e vai ser muito maior do que aquele negativo do início. E graças a Deus nós conseguimos fazer isso, né? Nós tivemos a maior produção legislativa dos últimos 20 anos da Assembleia, com muitos projetos aprovados, projetos que mudaram completamente, desde o servidor público a projetos que engrandeceram, né, os municípios, engrandeceram o Estado. A gente vê, Sergipe hoje é um canteiro de obras. E tudo isso tem as digitais da Assembleia Legislativa, porque lá nós aprovamos os projetos de concessão de crédito. Nosso Estado hoje é o Estado que tem o menor índice de endividamento do Nordeste e um dos menores do Brasil, né? O índice de endividamento de um Estado ele pode chegar até 200% da sua RCL. O de Sergipe é 3%. Então, é um estado

0: que mostra que tem uma política fiscal adequada, uma política fiscal organizada, austera, e que, sem dúvida alguma, isso faz com que a gente consiga avançar, consiga investir e, principalmente, crie um ambiente importante para os investidores que querem vir. Um ambiente de segurança jurídica, um ambiente favorável para que esses empreendedores digam assim: não, nós vamos empreender em Sergipe, eu vou levar minha fábrica, minha indústria, eu vou prospectar um novo negócio em Sergipe, porque eu sei que é um ambiente seguro, um ambiente próspero, um ambiente que tem uma economia em crescimento, um ambiente que tem uma gestão pública que realmente vai fazer com que o meu investimento ele traga resultado e a gente crie essa sinergia de desenvolvimento do Estado.
1: São exatamente 13 horas e 18 minutos. Ayrton Silva, o tema agora é eleições 2026.
2: Fala, prefeitinho!
1: Deputado Cristiano Cavalcante, como se deu essa sua chegada como municipalista ao município de Lagarto, em busca de votos e de apoio? Quem, além do nosso querido vice-prefeito Fábio Frank, se propôs a lhe apresentar à sociedade lagartense? Apesar de que dispensa apresentação, você é um nobre deputado, gente boa, eu costumo muito pouco sair em defesa de pessoas e de política, mas está aqui um caba homem de bem, o Cristiano Cavalcante, que eu conheço de muito tempo, sei do trabalho dele. Você viu aqui a desenvoltura dele, a inteligência dele, o conhecimento de causa, não só do legislativo, como dos trabalhos sociais. Mas agora nós vamos entrar na política. Como chegou a Lagarto, Fábio Frank, além de Fábio Frank, vice-prefeito, quem mais se propõe a reconhecer esse trabalho seu e lhe apresentar aqui ao povo do Lagarto para a futura eleição, a próxima eleição?
0: Primeiro, eu quero lhe agradecer, prefeitinho, pelas suas palavras, dizer que o maior patrimônio de um homem é justamente a gente ser reconhecido. É a gente poder entrar em qualquer lugar e as pessoas dizerem: não, ali é uma pessoa correta, é um cabra de palavra, é um cara que eu posso confiar. Isso, para mim, é o maior legado que eu levo na minha vida. E aqui em Lagarto, na eleição passada, eu tive um apoio, não foi de nenhuma liderança política, foi uma coisa mais assim solta, e eu tive 213 votos, se não me falha a memória. E eu entendi a importância, apesar de Lagarto ter deputado estadual da terra, ter tudo, e eu respeito, obviamente, isso, mas Lagarto é uma cidade grande e a gente pode também contribuir. A gente pode dar a nossa parcela de contribuição para que Lagarto cresça, se desenvolva ainda mais. E aí nós iniciamos essa parceria política com Fábio Frank, que tem uma história muito bonita em Lagarto, vereador, secretário, vice-prefeito. E Sergipe é pequeno, né? Se a gente não conhecer, eu não sei quem é prefeitinho, mas peraí, em 5 minutos eu sei alguém que conhece prefeitinho e vou perguntar e a gente puxa a ficha de todo mundo, como se diz a história. E aí, Fábio, nós tivemos uma primeira conversa e as referências com relação a Fábio Franco foram as melhores, porque a gente que está montando um grupo, a gente não tem que se preocupar quantos votos aquele cara vai me dar, porque todo mundo só tem um voto. Ninguém tem mais do que um voto. Agora, a gente pode trabalhar, a gente pode montar um grupo, a gente pode prospectar para que a gente cresça o número de votos que a gente consiga em determinada cidade. E para isso a gente precisa estar junto de pessoas que, primeiro, queiram trabalhar. Segundo, tem um histórico limpo de honestidade, de credibilidade. Porque política, muitas vezes, o cara diz: não, porque a gente vai pegar e vai em cima do povo. Não existe isso. Você pode ir em cima de quem for. Hoje o povo é livre. O povo vota em quem quer. Você pode prometer, pressionar, fazer qualquer oferta. Chega na hora, o cara vota em quem quer. Porque só está ele e a urna. E ali ninguém sabe, o voto é secreto. Então, isso é muito importante, por isso que eu digo, a gente tem que ter pessoas que tenham credibilidade com o povo. Porque dia 4 é o dia da votação. Mas dia 5 todo mundo vai acordar, vai trabalhar, vai tomar banho, vai comer e a vida vai seguir. E só consegue levar o voto até a urna lá e colocar dentro da urna quem tem confiança e quem tem credibilidade. Porque diz assim: depois do dia 4, eu vou poder contar com o prefeitinho, eu vou poder contar com o Fábio, eu vou poder contar com o Antônio, com o João, com o José, com o Cristiano. Então, é esse diferencial. E as pessoas estão entendendo isso já. Então, ouve todo mundo. mas já sabem quem vai votar. Porque eles já ali, eu sei que passou, eu vou poder contar com ele. Mas, além de Fábio, a gente tem aqui o Roberto Falafina, lá do 13, o Alan Hever, o Fabrício Seguros, o Ramon, né, mais a assessoria do Ramon também, a pastora Gilvanete, o Júnior Reis, a Adriana do Cred Amigo, o Wallace Cred, o Maradona do Brejo, o Fabrício do Santo Antônio, o Rui da Rifa, o Manuel do Brejo, o Fagner Mototáxi e o Toninho do Urubutinga. Então são amigos que estão nesse projeto nosso, projeto de reeleição, amigos que abraçaram, né, todos juntos com o Fábio Frank, para que a gente possa ter esse agrupamento aqui em Lagarto, um agrupamento forte, um agrupamento que leva a mensagem da responsabilidade, do compromisso com o povo de Lagarto, e que a gente se coloque também sempre à disposição. Como eu disse, respeitando os deputados de Lagarto, eu não estou vindo aqui para dizer que vou resolver o problema de Lagarto, longe disso, porque a gente pode chegar, esse cara está dizendo que vai resolver o problema de Lagarto, não estou falando sobre isso, estou falando que Lagarto é uma cidade grande, uma cidade importante para o Estado, uma das mais importantes do Estado, e que a gente, enquanto deputado, a gente pode também contribuir e ajudar nas demandas que cheguem, né, ao nosso conhecimento. Então, eu acredito muito nesse grupo aqui, é um grupo que tem a minha confiança para que a gente siga junto, trabalhando e fazendo com que, se for da mercê de Deus e da vontade, né, do povo, a gente caminhe e consiga um êxito na próxima eleição.
1: Na eleição passada, o senhor foi o deputado mais votado, deputado estadual mais votado para a Assembleia Legislativa. Agora vai numa federação, União Brasil e PP. Qual a perspectiva dos dois partidos em eleger deputados? É claro que só se sabe quando abre-se a urnas, mas a perspectiva de fazer 4, 5, qual é a ideia de vocês?
0: Então, eu fui na eleição passada o deputado mais votado na eleição e o segundo deputado mais votado da história de Sergipe. Fui eu, na eleição de 2022. Mas isso, prefeitinho, não me envaidece, pelo contrário, isso só me dá mais responsabilidade e compromisso para poder honrar tudo isso. Né? Porque você ser candidato uma vez e ter uma votação, mostrou que você é um cara eficiente, que você trabalhou, enfim, você conseguiu. O difícil é você manter. O difícil é você dizer, não, eu ganhei, vou me manter, ou que você consiga chegar perto da votação que você teve. Isso é a coisa mais difícil que tem. Porque você não sabe se todo mundo que votou em você vai votar, se você ampliou, se você diminuiu, se você atendeu aquilo que nós falamos há poucos instantes, as expectativas. Então, é um universo que você tem que desbravar. Mas, União Brasil hoje, que agora se tornou a Federação União Progressista, nós temos hoje 7 deputados de mandato, seis deputados de mandato que estão buscando a reeleição e outros pré-candidatos, agora já candidatos, que também têm muita chance, muita performance para poder ganharem a eleição. Eu acredito, pelos números, inclusive eu vi agora, quando eu estava vindo de Aracaju, eu recebi a relação, pediram o registro 212 candidatos a deputado estadual. 212 distribuídos em todos os partidos.
1: Ou federações.
0: 212. Eu acredito que o União Brasil ele faça de cara 6. Digo União Brasil não, a federação nossa, União Progressista, a gente consiga fazer 6. Mas você não acha um número alto? Não. Não acho porque eu trabalho com a realidade. Eu trabalho com números que a gente vê nas pesquisas e o tamanho que cada candidato tem. Então, eu acho que a União Progressista hoje, ela faça 6, dependendo chegar ao 7º. Mas dependendo de quê? Se alguns partidos vão conseguir, né? Por exemplo, a gente tem o PSOL, vai conseguir fazer o coeficiente para eleger 1? A gente tem o Avante, vai conseguir fazer o coeficiente para eleger 1? O Podemos vai conseguir fazer o coeficiente para eleger 1?
1: Porque se não conseguir o coeficiente, as vagas têm que ser ocupadas. As 24 cadeiras têm que ser ocupadas.
0: Tem que fazer
1: pode buscar em outros partidos que é o que obtiver mais votos. Né?
0: Tem que fazer o coeficiente ou, no mínimo, 80% do coeficiente.
1: Então, hoje deve dar o quê? Uns 45 mil?
0: entre 45 e 47.
1: 45 e 47. Né? Então, partido que não obtiver isso aí tem dificuldade de eleger.
0: Aí ele vai para a segunda rodada. Na segunda rodada ele tem que fazer 80% disso daí. Né? Então, 80% de 45 mil ele vai para 30 e alguma coisa. Eu não gosto de estar colocando tamanho no partido dos outros, mas cada um vai fazer sua conta, né? Sua previsão de votos e vai entender. Não, a gente consegue, a gente não consegue. A gente está fazendo a da nossa federação. Então, na nossa federação, hoje, a gente está prevendo isso. Fazer 6, né, com a possibilidade, dependendo de alguns fatores, fazer 7.
1: Deputado estadual, Cristiano, é difícil escolher o federal? Vocês podem escolher apenas um, como eu escolho, ou vocês podem indicar vários federais? E quem seria o seu federal? É Iandra Moura?
0: O meu é Iandra Moura.
1: Iandra Moura é a sua federal?
0: É a minha federal.
1: E o seu amigo, irmão, André Moura, o seu candidato ao Senado?
0: Meu candidato ao Senado também.
1: Vota em Rogério?
0: Não, voto não.
1: Não? Quem seria o outro senador de Cristiano?
0: Então, nós temos em Capela, em Ilha das Flores, uma parceria com o senador Alessandro.
1: Alessandro Vieira.
0: Isso. Ele foi um senador que ajudou ao município de Capela, ajudou ao município de Ilha das Flores, e aí existe essa parceria. Mas, uma pergunta importante que você fez agora sobre se a gente tem um deputado ou um só deputado ou mais. Veja, para eu votar, principalmente nas minhas bases, nas minhas principais bases, que são Capela e Ilha das Flores, Por que Capela e Ilha das Flores? Porque Capela era minha esposa a prefeita e Ilha das Flores era eu o prefeito. Então, são minhas principais nesse sentido, né? Mas eu tenho base que eu tive mais votos. Por exemplo, Dores, eu tive 4 mil votos, Ilha das Flores eu tive 2.400. Não é o critério da escolha de ser principal não é pelo número de votos, mas sim por essa questão de afinidade, de ser de lá. Nessas cidades eu voto com eles dois. Mas eu tenho várias bases, fora essas, que também nós votamos. E eu tenho outras bases que eu divido o palanque com outros candidatos. Né? Tenho base com o Dr. Cláudio Mitidieri, tenho base com Catarina Feitosa, tenho base com Gustinho mesmo aqui de Lagarto, base com Fábio Reis também aqui de Lagarto. Então, é uma coisa assim que a gente vai dividindo, até porque o número de candidatos a deputado federal é muito menor, né, do que o de deputados estaduais, de candidatos a deputado estadual. Então, a gente termina dividindo mais com algumas pessoas. Mas é necessário, né? Até quando a gente vai dividir essa base, a gente saber com quem está dividindo, tudo, para que essa sinergia ela é muito importante. Eu acredito, prefeitinho, que o voto, o primeiro passo que a gente tem que ter é a empatia. Você vai dar um voto numa pessoa e aquela primeira impressão, você olha para a pessoa e diz, pô, alguma coisa nesse candidato me chamou a atenção.
1: Já dá para pensar em votar.
0: Em votar. É. Entendeu?
1: E quando não pinta esse clima, também é de logo. Não, esse daí
0: esse não, tem
1: não,
0: jeito.
1: Não me entra.
0: Né? Não me entra. Às vezes o cara passa, não aperta a sua mão, você diz, eita, pô, o cara metido danado, e não, o caba nem é.
1: Nem é.
0: O caba tava com um problema, tava pensando numa coisa, recebeu uma notícia desagradável, uma coisa. Então, o milindre é muito grande. Se você não tiver assim, vivendo aquele mundo da campanha, principalmente no momento da campanha, e as pessoas identificam isso. Né, a memória visual, na hora que você chegou ali, pediu o voto, olhou para pediu o apoio, na hora que você, aquela pessoa que o eleitor olha e simpatiza com você, já foi 50%. Aí quando você abrir a boca, ele vai simpatizar o resto, para ver se é uma pessoa que tem conteúdo, se é um cabo educado, se sabe, se você vai se sentir representado. Porque ninguém vota em outro à toa. Vai votar, vai dizer, por que esse cara? Por que é que eu vou votar? Não, porque é uma pessoa que tem conteúdo, uma pessoa que vai ajudar. Obviamente, quem está junto É uma pessoa que realmente merece a confiança, a credibilidade. Então, eu vou seguir com ele.
1: E o governador, Fábio Mitidieri, na sua opinião, ele está preparado para governar novamente o estado de Sergipe? Ou seja, é líder dele na Assembleia. Então, não resta dúvida isso, né? Convença ou mostre um pouco por que Mitidieri de novo governar Sergipe.
0: Olha, o governador Fábio, ele é o maior governador dos últimos anos em Sergipe. E o cara diz isso, certo, é o maior governador por quê? Me diga aí o que foi que ele fez, porque ele não é alto assim, ele é meio baixo. Mas eu vou lhe dizer o porquê. O volume de investimentos que o Estado tem hoje, você anda nos 75 municípios do Estado de Sergipe, todos independente de ser aliado, de ser adversário, todos

0: tem obras do governo do estado. Prefeitinho, eu fui prefeito de 2013 a 2020. Você não via uma obra do governo do estado. Era um asfalto na época da eleição. Teve uma praça, um negócio. Hoje, vou citar o município de Ilha das Flores, onde eu fui prefeito. Tem, de obras do governo do estado, mais de 10 milhões de reais. Só uma orla é quase 7. E você fala em 10 milhões hoje em obra no município? Pouquíssimo. Porque tem aqui, se a gente for falar em Lagarto, de obra de infraestrutura, no programa Acelera, tem 12 projetos de drenagem, pavimentação, duplicação da avenida. Eu passei agora aí, está ficando uma coisa linda a duplicação da avenida na entrada da cidade. Duplicação da avenida, ciclovia, praça e acesso, 47 milhões. Aí a gente vai para reurbanização e iluminação da Avenida Brasília, 8 milhões. Aí a gente vai para pavimentação asfáltica de vias e novas e nova pavimentação granítica, ou seja, obra de pavimentação de paralelo, 3 milhões e 800. Aí mutirão, outra coisa importantíssima. O governador Fábio tem várias obras estruturantes, várias, mas ele tem também as obras sem placa, que é a obra que cuida da pessoa, na saúde, na assistência social. Vários cartões C+, para agricultor, cartão C+, para artesão, cartão C+, para risicultor, cartão C+, para pescador, para aquelas pessoas que no momento, no caso do pescador, no período do defeso, ele vai ter o auxílio dele. Vários nós aprovamos nós aprovamos durante esse tempo na Assembleia. E isso é dinheiro, é auxílio direto que chega na vida das pessoas, daquelas pessoas que estão em condição de vulnerabilidade, o prato do povo. Então, são várias obras que... Opera Sergipe, aqui em Lagarto, na 46ª edição do Sergipe aqui, em Lagarto. 7.556 pessoas foram atendidas. É só de Lagarto? Não, era região. Mas a 80% desse povo era aqui de Lagarto. Eu não tenho dúvida, né? Quando a gente chega na urbanização, requalificação do centro comercial, com ciclovia, passeio, barragem, a ciclovia, o passeio da barragem Dionísio Machado, 12 milhões de reais. Na saúde, a reforma do antigo Hospital Bom Jesus, 2 milhões e 700. Pavimentação asfáltica, mais 4 milhões. Então, assim, são diversas obras que a gente... Não é obra que está no papel. É obra que já são realidade, que estão acontecendo. Então a gente vê que a presença do governo do estado, né, no município de Lagarto, no estado de Sergipe, ela é constante e é substancial. O governador não veio aqui para dizer, vou fazer uma obra, que é uma obra de 500 mil em Lagarto, nada. Para a grandiosidade da cidade, para o tamanho da cidade. Não é que 500 mil não seja dinheiro, eu estou fazendo a proporção. Então você vê aqui, é 12 milhões, é 5 milhões, é 40 milhões, é 30 milhões, é assim as obras do governo aqui. Então, o governador Fábio tem legitimidade total para chegar em qualquer lugar do estado de Sergipe, qualquer lugar, para mostrar o que fez e o que quer fazer num processo de reeleição. Total. Quando eu digo que é o maior governador dos últimos tempos, por isso. Porque é o cara que realizou, que vem realizando, que vem construindo, que vem entregando, que vem transformando a vida do povo sergipano.
1: Como o senhor observa essa radicalização a nível nacional, seria um dos últimos temas para a gente tocar. Extrema-direita, extrema-esquerda, Bolsonaro, Lula, 22-13. Como é que o senhor se posiciona nisso e qual a mensagem que o senhor deixa para os lagartenses? Mais de 80 mil eleitores, mais de 100 mil habitantes. Fale para Lagarto dessa radicalização que em muitos pontos a gente vê até ridícula. Como é que o senhor se sente dentro da política e essa coisa de radicalização? Filho brigando com o pai, pai brigando com o filho por causa dessa política radical. E não é a nossa, não. É a radical lá de cima, né? Como é que o senhor vê? O que é que o senhor pode falar sobre isso?
0: Eu vejo o seguinte, que toda radicalização, toda polarização, ela é burra. Por quê? Primeiro, tem gente que está votando... que vai votar no Flávio Bolsonaro, não é porque vai votar no Flávio Bolsonaro, porque não quer o Lula. E tem gente que vai votar no Lula, não é porque está votando no Lula, no cara que foi 3 vezes presidente, não vai votar no Lula porque não vota nos Bolsonaros.
1: E por que não escolhe uma terceira via? Porque tem tantos nomes.
0: É isso.
1: Aí tem o Caiado, aí tem... Mas o povo só quer duas coisas ali, ou é um ou outro.
0: É justamente
1: isso. É igual aqui,
0: isso.
1: Bora Saramandá, ou é Ribeiro Reis.
0: É justamente isso que a política está mudando numa velocidade tão grande que eu acredito que esse ciclo se quebra agora. Uhum. Nós vamos ter essa eleição, né? Essa polarização, porque hoje não é uma eleição, é uma polarização que vem destruindo famílias, é gente que está dentro de um grupo do WhatsApp que se intriga, primo que briga com primo, é filho que briga com pai, que esculhamba, que tudo. Eu digo, minha gente, esse povo, vocês estão brigando aí, se matando, e eles dois estão lá em cima rindo de vocês. Vamos respeitar a opinião de todo mundo. Se você acha que o Lula foi bom porque fez isso, beleza. Se você acha que o Lula não foi bom, que o Bo foi o Bolsonaro por causa disso ou disso daquilo, beleza. Mas vamos primeiro aprender a respeitar. Segundo, quer discutir, quer debater, vamos debater, mas com limite, com argumento. Como eu digo direto, me convença. Você não está dizendo que aqui é bom, você me convence. Agora, eu tenho que estar com o coração leve e sem a paixão. Porque você convencer um apaixonado é difícil. Se você é Lula doente, para eu lhe convencer que você não vai votar nele, meu irmão, não vai adiantar. Porque todo argumento que eu lhe der, você já está com a mente blindada que ele é o melhor, que não tem outro. E hoje é o que está acontecendo. Você vê. Você vê as pesquisas nacionais. É 40 e tanto, 2 pontos, 3 pontos de diferença. Esse eu não voto nele, o outro eu não voto nele. Não vota por quê? Aí começa a esculhambação. Então, essa é a política ruim, não é a política de construção. Né? E o principal, alguns setores da imprensa que fazem a desinformação. Que se você for olhar e for conversar com muitas pessoas que vão votar no Flávio Bolsonaro, tudo, quando você conversa, o cara diz, olha, ano que vem o Brasil está acabado, a economia está acabada, vai ser desemprego. Você só ouve isso. Você olha assim, se você não souber, abrir um celular de manhã cedo e não souber o que você vai ler, dá vontade de você voltar para a cama, irmão, vou ficar embaixo do cobertor, não vou nem sair de casa, porque o mundo parece que vai se acabar. Então, você precisa assim, eu tenho que entender o que é que eu vou ler, o que é que eu vou seguir, porque senão, meu irmão, você se contamina com energia negativa que parece que tudo vai dar errado, não existe isso. A mesma coisa se você for pro lado do Lula. Porque o povo do Bolsonaro é miliciano que vai matar o povo. Essas histórias... Gente, vamos ter calma, vamos ouvir. Então, porque o povo... Aí fica aquela guerra de narrativa. Porque o Banco Master estava não sei quem envolvido. E o povo não quer saber disso. O povo quer saber o seguinte. A entrega. Quem é que está resolvendo? Quem é que vai... A comida na minha casa. Quem é que vai chegar? O meu emprego. Quem é que vai manter? As pessoas querem discutir isso. Não quer discutir do banco macho, se o caba tinha 50 namoradas, se o caba... E problema dele. O caba quer saber o seguinte, meu irmão, como é que vai ser a minha vida a partir de janeiro do ano que vem, quando o novo presidente eleito assumir? Eu quero saber disso. Quanto é que vai estar o salário mínimo? O Bolsa Família vai ser mantido? Vai aumentar? Vai diminuir? Vai ser verdadeiramente para as pessoas que estão no estado de vulnerabilidade, que precisam? Então, essa discussão precisa ser feita. E não a gente está discutindo, né? Por exemplo, o slogan da campanha, um que entra com a dancinha, o outro que bota um óculos na cabeça, no rosto. Eu acho que esse não é o debate que o povo brasileiro precisa. O povo brasileiro precisa discutir o que é que vai resolver a vida dele. É isso que o povo quer saber. Muito bem. Como é que vai acontecer? O que é que eu devo esperar desse candidato ou daquele? O que é que vai... qual o legado que vai ficar para o meu filho, para o meu neto? O que é que vai acontecer na educação do país? É isso que precisa ser discutido. E não a gente está discutindo essa quantidade, não, porque isso aqui é fake news, porque isso é mentira, porque o STF, não sei o quê. Essas são as discussões hoje que a mídia quer, que a imprensa nacional...
1: Os grandes temas nacionais que deveriam ser discutidos estão ficando fora.
0: Estão ficando. O principal está ficando fora. E fica esse tipo de discussão pequena. E assim, sabe? Estourou um problema hoje. Aí os caras já estão vendo como é que quem está sendo apenado diante daquele problema, eu tenho que descobrir um dele para poder estourar. Se não tiver, eu vou criar para poder apagar esse meu.
1: É como diria o meu amigo velho.

0: Qual o microfone? Daí mesmo, Jair? Do seu mesmo?
1: Não, esse aqui.
0: Esse aqui, então. Então, Fábio Frank aqui. Fábio Frank aqui. Não precisa não, cadeira. Precisa não. É só o microfone. Ele fala em pezinho aí. Fábio Frank, Rádio Juventude FM, prefeitinho. Boa tarde, amigo.
2: Boa tarde, prefeitinho. Boa tarde, meu querido amigo, deputado estadual Cristiano Cavalcante. Para a gente é sempre uma satisfação tê-lo aqui conosco. E principalmente para conceder entrevista nessa rádio que tem. Abrangendo aí muitos ouvintes no nosso município e região. E desejar também boa tarde aos amigos ouvintes que estão na escuta do programa, né, prefeitinho?
0: Muito bem. E aí, o pessoal do Lagarto, você apresentará, ou já está apresentando, o deputado Cristiano Cavalcante como seu futuro pré-candidato às eleições de 2026. É isso aí?
2: Sim, exatamente. Fico feliz com isso. Eu sempre converso com as pessoas, visito muito no dia a dia. É uma política de somação, política de presença, política de sempre estar visitando e dialogando, informando principalmente das proposituras que foram apresentadas por eles aqui, que foram aprovadas também na Assembleia Legislativa. Já diz, né, o tamanho do deputado que a gente vai aí levar para o conhecimento das pessoas, para pedir essa força para retornar o mandato à Casa da Assembleia Legislativa. Então, fico muito feliz com isso e sempre visitando, Cristiano. As pessoas, a gente comenta do seu trabalho, você que já foi prefeito, conhece muito bem as bases, como são dos municípios, as necessidades de cada município, das comunidades que ali as pessoas estão, e leva para a Assembleia, nesse seu mandato de 4 anos de gestão, realmente proposituras que visa a trabalhar e a melhorar a qualidade da vida das pessoas. Então, isso é muito importante quando a gente vai levar um pré-candidato a deputado para apresentar à sociedade os projetos, mostrar também o trabalho que ele fez e o quanto também ele poderá contribuir mais ainda nos anos posteriores.
0: Muito obrigado pela sua participação.
2: Obrigado, prefeitinho. Obrigado, deputado. Obrigado,
0: ouvinte. Eu queria me referir ao seu novo aliado. Gente boa, Fábio Frank. Trate bem ele, viu?
3: Com certeza.
0: Gente simples, humilde. E eu sempre tenho dito a ele, eu digo, Fábio, eu fui secretário do município na gestão de Valmir e na gestão da prefeita Hilda Ribeiro. E como diz a história, sou prefeitinho há 40 anos, né? Sem mandato nenhum, só o apelido de prefeitinho. Depois eu conto a história porque o povo lagarto já sabe. Mas eu trato isso com muito respeito, ter sido um simples secretário do maior município do interior de Lagarto. E você foi vice-prefeito dessa cidade, Cabamã. Uma pessoa simples, humilde, filho de um churrasqueiro, Mário do Churrasquinho, chegou a ser vice-prefeito da toda poderosa. Da toda poderosa Lagarto. Então não é qualquer uma pessoa que está lhe estendendo a mão para dar apoio, não. Então é por isso que eu digo que trate bem, meu querido Fábio Frank.
3: Com certeza, o nome disso é o povo chegando ao poder, né? Ele, Fábio, é um cara que tem toda a competência, a inteligência, todas as prerrogativas, logicamente, para um dia ser prefeito de Lagarto. Como ele já assumiu por 2 vezes, mas ser realmente, né, o cabeça de chapa, isso aí está nas mãos de Deus. Né? Mas ele, eu estou muito satisfeito com essa parceria que nós firmamos. Fábio é um cara que tem noção que os pleitos, as demandas que ele traz para a gente discutir são coisas lógicas, coisas que possam ajudar as pessoas de Lagarto. Ele não vem tratar de nada, de nenhum benefício em causa própria. Isso é muito importante. Né, prefeitinho, para a gente entender e fazer com que o grupo cresça e se multiplique. Porque, como eu disse, Fábio, ele só tem o voto dele. Ele tem amigos, como nós lemos aqui vários nomes, que a gente vai conquistando, vai convencendo, vai dialogando para poder fazerem parte, né, das pessoas que vão caminhar conosco. Então, eu estou muito satisfeito com isso, muito acreditando muito que nós vamos ter um resultado positivo aqui em Lagarto, né, em virtude das pessoas que estão aqui nos acompanhando, que estão nos apoiando, acreditando no nosso trabalho. E certamente eu digo direto o seguinte: ninguém planta laranja para colher morango. Quem planta laranja, se cultivar, vai colher laranja. Quem planta morango, vai colher morango. Então, se isso vai acontecer, se é nessa premissa, o resultado aqui vai ser satisfatório quando as urnas forem abertas.
0: Deputado, muito obrigado por sua presença aqui nos estúdios da Juventude FM. Foi bom estar com você, falando sobre suas propostas para Lagarto e para o estado de Sergipe. Volte sempre, valorize sempre as artes comunitárias. São mais de 30 como essa espalhadas por todo o estado de Sergipe. Sempre tem a nossa mão no sentido de instituir mais artes comunitárias, mas veja que

0: gente diz que é um belo estúdio, você vai poder conhecer agora há pouco as novas dependências da instalação, porque tem gente que acha que rádio comunitária é serviço de alto-falante. Não, respeitem as rádios comunitárias. E sei que o senhor é um defensor lá na Assembleia Legislativa, leve esse compromisso de, escutou alguém sobre rádio comunitária, dê a mão, estenda a mão, dê sua parte para que possa colaborar com as rádios comunitárias. Muito obrigado pela sua presença.
1: Bom, prefeitinho, eu que agradeço aqui o espaço aberto e não tenha dúvida do meu total apoio às rádios comunitárias. Essa função social, a importância da rádio comunitária, ela é fundamental. O alcance, né, da rádio comunitária, quando eu falo em alcance, as pessoas de Lagarto, todas, né, até 14 quilômetros, né, 20, isso, 14 quilômetros. Né, então, 14 quilômetros aqui, né, são 14 quilômetros num raio de 14 quilômetros. Então, o alcance, ele é grande. Né? Não chega a ser como um FM por causa da quantidade de quilos.
0: Mas hoje nós temos as redes sociais que através do celular, de qualquer parte do mundo,
1: do mundo está vendo.
0: Você escuta,
1: então
0: é
1: não
0: ouvir.
1: Muda nada. A FM ou a Juventude FM comunitária ou qualquer outra rádio que não seja comunitária, através das redes sociais alcança do mesmo jeito. Então eu sou um defensor ferrenho das rádios comunitárias, acredito no seu trabalho. Né, nós já fizemos um trabalho juntos e eu pude constatar o seu compromisso, a sua responsabilidade, a sua entrega naquilo que você se comprometeu e espero que a gente faça mais. Nós temos novos projetos para o futuro, como eu já te falei uma vez, para que a gente caminhe e avance nesse sentido. E agradecer aqui a participação. Um dado interessante, região Centro-Sul, composta por 11 municípios, em 25 de setembro, essa Centro-Sul aqui é uma região Sul e Centro-Sul. As duas juntas, compondo esses 11 municípios, e no dia 25 de setembro de 2025, já tinham sido investidos 350 milhões de reais para essa região, do governo do estado. 350 milhões, ou seja, quase um ano atrás. Se puxar esse dado para agora, certamente o valor é muito maior. Mas é isso, prefeitinho. Eu queria te agradecer aqui por esse espaço, né? Pedir desculpas pelo atraso, né? Tivemos um compromisso inesperado antes de sair de Aracaju, que tomou um pouco mais do tempo que tinha sido destinado, mas isso é bom porque a gente fica com vontade de voltar. Muito e estar aqui mais uma
0: fica
1: vez,
0: vontade, tá,
1: né? Conversando e ouvindo as demandas do povo de Lagarto. Muito obrigado, forte abraço, Deus abençoe a todos.
0: Bem, feliz Dia dos Pais para todos os pais, que é no próximo domingo, 1h51, bom final de semana, até lá.

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0: 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Evangelho de Marcos, capítulo 16, versículo 15, a seguir. Disse Jesus: Ide por todo mundo, pregai o Evangelho a toda criatura. Quem crer e for batizado será salvo, mas quem não crer será condenado. E estes sinais seguirão os que querem. Em meu nome expulsarão os demônios, falarão novas línguas, pegarão nas serpentes, e se beberem alguma coisa mortífera, não lhes fará dano algum. E porão as mãos sobre os enfermos, e sararão. Ora, o Senhor, depois de lhes ter falado, foi recebido no céu, e assentou-se à direita de Deus. E eles, tendo partido, pregaram por todas as partes, cooperando com eles o Senhor, e confirmando a palavra com sinais que se seguiam. A partir de agora, o momento da palavra de Deus.
1: Dades nesse lugar hoje, especialmente para os da casa, mas espero ser um instrumento de Deus para despertar seu coração. Né? Há momentos onde, por meio do ensino, nós ajudamos as pessoas a compreender princípios. Há momentos onde, por meio da pregação, a gente empurra elas a praticar aquilo que elas já conhecem. Eu espero combinar um pouco das duas coisas hoje, de pregação e ensino. Segundo aos Coríntios, capítulo 4, de 16 a 18, diz: Por isso não desanimamos. Pelo contrário, mesmo que o nosso ser exterior se desgaste, o nosso ser interior se renova dia a dia. Porque a nossa leve e momentânea tribulação produz para nós um eterno peso de glória, acima de toda a comparação. Na medida em que não olhamos para as coisas que se veem, mas para as que não se veem. Porque as coisas que se veem são temporais, mas as que não se veem são eternas. Meu Deus, declaramos plena dependência no Senhor, na ação do Teu Espírito Santo nesse lugar. Nós oramos que não apenas a Tua palavra flua, provocando e despertando fé no coração do Teu povo, mas nós oramos por um ambiente profético, com a marca do sobrenatural. Declaramos que este é um ambiente de curas, de milagres, milagres de provisão, milagres de restauração familiar. Declaramos que este é um ambiente onde o destino profético de muitos será destravado. Declaramos que este é um ambiente de céus abertos e de intervenção angelical, para a glória de Deus, em nome de Jesus. Amém. Bom, o apóstolo Paulo fala sobre não desanimar. E de vez

quando eu digo, né, que um dia alguém me perguntou, é possível chegar a esse ponto de ser indesanimável? E de acordo com a declaração de Paulo, é possível viver acima do desânimo. E ele ainda diz, pelo contrário, né? O contrário de desanimar é você se manter muito animado, né? É a despeito de qualquer circunstância você se mover de forma diferenciada. Ele vai falar de uma tribulação que ele chama de leve e momentânea, mas ele fala também de um peso de glória. E quando você tem de um lado a expressão peso e do outro a expressão leve, é porque Paulo está fazendo alusão à balança romana, aquela onde o peso padrão estava num prato e no outro se colocava, né, até que se equilibrasse aquilo que você queria entender pelo padrão. Ele diz que tribulações não pesam no prato, são leves, porque são momentâneas. Mas do lado de lá tem um peso de glória que é eterno, não é momentâneo, não é passageiro, né, pesa mais. E ele começa a nos ensinar como descompensar essa balança. Quando os momentos de tribulação chegam, ele diz, na medida em que não olhamos para as coisas que se veem, mas para as que não se veem. Porque as que se veem são temporais, mas as que não se veem são eternas. Há uma atitude que você pode voluntária, intencionalmente escolher, né, adotar no seu estilo de vida, é onde você coloca os seus olhos. Eu quero ter uma conversa sobre fé e eu quero intitular essa mensagem hoje de Olhos de Fé. Aos 15 anos de idade, cheio do Espírito Santo, meu coração gritava pelo sobrenatural. Encontrava dentro de mim, em algum lugar, né? Encontrava assim aquela harmonia, aquele coro com o grito de Gideão, que é feito das maravilhas que nos contaram nossos pais, né? Eu era aquele tipo de gente que eu amava ler história de avivamento, biografia dos homens e mulheres de Deus tiveram experiências com o Senhor, mas eu dizia, Senhor, eu não quero viver só da história do passado e da história dos outros. Eu quero experimentar na minha vida aquilo que o Senhor pode. O Senhor não mudou, o Senhor ainda é o mesmo. Ainda que as experiências não sejam exatamente iguais, né? Eu posso ter as minhas próprias, que outros também não vão ter, e eu tinha uma fome por isso. E eu fui muito despertado por um livro, que eu parei de contar quantas vezes eu li, na de número 17. Com certeza eu li mais de 20 vezes esse livro, chamado Vinho Novo é Melhor. É a biografia de um sul-africano chamado Robert Thom, né? E até hoje, a publicação de décadas da Editora Vida tem na contracapa a mesma chamada. Essa é a história de um homem que viu o invisível, acreditava no incrível e recebia o impossível. Eu lembro que um dia alguém falou, olha, parece que você tem uma fome por milagre, leia esse livro, e aquilo me provocou. E eu comecei, de alguma forma, buscar esse caminho. Eu sabia que as manifestações do Espírito Santo são essenciais na nossa vida e em certos ambientes, mas eu descobri que quando você aprende a se mover em fé, você não depende de ter um ambiente profético, você não depende de ter uma pessoa ungida movendo nos dons, você pode acessar diretamente a fonte e trazer o sobrenatural para a sua vida. E eu sei que esse é um ambiente profético e do fluir dos dons, onde muita coisa vai acontecer. Mas você pode ver o da direita receber, o da esquerda receber, o da frente receber, o de trás receber, e você ficar se questionando. E comigo? Mas se não acontecer nesse ambiente, você pode sair daqui também com o coração não só cheio de fé, mas de entendimento de como você pode acessar o sobrenatural para si mesmo. Então eu comecei a aprender bem cedo a importância de andar em fé. O que o apóstolo Paulo está falando aqui é sobre fé. Se você olhar, por exemplo, o verso 13, nós começamos lendo o 16. No 13 ele diz, tendo porém o mesmo espírito de fé, como está escrito, eu criei, por isso falei, também nós cremos e por isso também falamos. Há uma atitude, né, correta, alinhada à ação do Espírito Santo, que é chamado nas Escrituras do Espírito da Fé, que pode mudar completamente a minha e a sua caminhada. Mas nós precisamos entender o que é fé. Nós precisamos entender como ela opera. Porque muitas vezes nós estamos tentando crer sem saber exatamente o que é a fé. Eu já vi muito crente na hora da oração fazer cara de fé. É careta. Ele está orando, ele faz força, ele geme, ele, de alguma forma ele tenta externar alguma coisa. Mas a verdade é que eu e você precisamos compreender exatamente o que é a fé e a natureza da fé. Em Hebreus, no capítulo 11, no verso 1, nós temos uma das melhores definições de fé que a própria Escritura apresenta. A fé é a certeza das coisas que se esperam e a convicção das coisas que não se veem. Você pode repetir comigo? Diga, convicção das coisas que não se veem. E segundo aos Coríntios 5, 7, o apóstolo diz, visto que andamos por fé e não por vista. Aliás, ele está falando isso logo depois, né? A gente lê os últimos versículos do capítulo 4, logo depois
ele vai de novo falar de fé, assim como falou antes. E diz, visto que andamos por fé e não por vista. Eu aprendi, baseado nessas declarações principais de fé, que a fé é um passo no escuro, que você não precisa enxergar nada. Mas à medida que o tempo passava e eu estudando a Bíblia, eu comecei a entender, falei, não, a fé não é um passo no escuro. A fé parece um passo no escuro para quem está nos assistindo dar o passo de fé. Quem dá o passo de fé sabe exatamente aonde está pisando. E ele enxerga o que os outros não estão enxergando. Então, se por um lado a Bíblia fala que fé é a convicção do que não se vê, por outro lado, eu e você precisamos entender o que a palavra de Deus diz a respeito de Moisés. Em Hebreus capítulo 11, verso 27, a Bíblia diz que Moisés ficou firme como quem vê o invisível. Ou seja, a fé, ela ignora a visão natural das coisas e ela tem a sua própria visão. É por isso que eu quero usar aqui a expressão olhos de fé. O apóstolo Paulo está falando de uma escolha, não atentando nós nas coisas que se vêem com o olho natural, mas atentando naquelas que não se vêem. A palavra atentar aqui, ela significa literalmente fixar os olhos, colocar, ajustar seu foco. Aliás, NVI traduziu isso, não fixando os olhos nas coisas que se vêem, mas sim naquelas que não se vêem. Ué, se não se vêem, como é que nós fixamos os olhos? Não são os olhos naturais, são os olhos da fé. E eu e você precisamos entender exatamente como isso funciona. Porque muitas vezes as pessoas estão pensando, não, Deus está me chamando a não enxergar nada. Não, Deus está te chamando a enxergar algo diferente do que os seus olhos naturais veem. E essa é a natureza da obra da fé. A fé tem uma confissão, a fé tem obras, mas a fé também tem uma visão. E eu quero que você vá comigo para o livro de Gênesis, no capítulo 15. A Bíblia se refere várias vezes a Abraão como sendo o pai da fé. O Novo Testamento apresenta isso. Paulo, escrevendo aos Romanos, escrevendo aos Gálatas, ele vai falar a respeito de Abraão como pai da fé. Na verdade, em Romanos, no capítulo 4, né, ali nos versos 11 e 12, a Bíblia diz que Abraão deixou pegadas de fé, ou seja, um modelo para que eu e você possamos seguir. Então, Abraão, ele não apenas é uma boa referência. Nós podemos olhar para ele da perspectiva do Antigo Testamento e dizer que ele é a referência, e não apenas uma boa referência sobre o que é andar em fé. E a Bíblia nos mostra um momento onde Deus fala com Abraão. Abraão tinha uma promessa. O tempo está passando e as coisas não estão acontecendo. Quantos já descobriram que a maior parte das promessas de Deus não são instantaneamente cumpridas? Quem já percebeu na prática? E a Bíblia começa Gênesis capítulo 15, a partir do verso 1, dizendo assim: depois desses acontecimentos, a palavra do Senhor veio a Abraão numa visão, dizendo: não tenha medo, Abraão, eu sou o seu escudo e lhe darei uma grande recompensa. Verso 2, Abraão respondeu: Senhor Deus, que me darás se continuo sem filhos? Tipo, o que o Senhor falou não cumpriu ainda. E o herdeiro da minha casa é o Damasceno Eliezer. Então, Abraão continuou: tu não me deste descendência e um servo nascido na minha casa será o meu herdeiro. Eis que a palavra do Senhor veio a ele. Diga comigo, a palavra do Senhor veio a ele. Gente, o fundamento da fé é a palavra de Deus. Romanos 10, 17 diz que a fé vem por ouvir e ouvir a palavra. Tem muito crente frustrado, dizendo, eu tentei crer, mas ele inventou o que ele queria crer. Ele não teve uma fé despertada pela palavra de Deus. Nem pela palavra escrita e nem tampouco, às vezes, por uma palavra específica, personalizada, profética, como a que Deus trouxe para Abraão. Abraão não tinha uma Bíblia na mão para ler. Mas quando a palavra de Deus vem a ele, qual era? Verso 4. Eis que a palavra do Senhor veio a ele dizendo, este não será o seu herdeiro, pelo contrário, aquele que será gerado por você, esse será o seu herdeiro. E a partir do momento que Deus dá essa palavra, olha a didática que Deus aplica com Abraão. Verso 5, então o Senhor levou-o para fora e disse, olhe para os céus, conte as estrelas se puder contá-las, e disse, assim será a sua posteridade. E o verso seguinte diz, Abraão creu no Senhor, isso lhe foi atribuído por justiça. Durante muito tempo esse texto me gerou uma crise, porque eu pensava, se a fé é a convicção do que não se vê, por que é que Deus está tentando colocar uma imagem diante de Abraão? Por que Deus diz, sai da tenda contar as estrelas, se é que você pode contá-las? E durante muito tempo eu pensava, bom, Deus quer trazer um paralelo de que assim como ele está vendo isso, ele pode vislumbrar outra coisa. E demorou muito para eu perceber um detalhe. E eu quero que você olhe comigo a sequência. O verso 6 diz que Abraão creu no Senhor e isso lhe foi atribuído por justiça. Deus continua falando. Verso 7, o Senhor diz também, eu sou o Senhor que o tirei de Ur dos Caldeus para lhe dar essa terra como herança.
Mas Abraão perguntou ao Senhor: como saberei?

que vou herdar essa terra? O senhor respondeu, traga-me uma novilha, uma cabra, um cordeiro, cada qual de 3 anos, uma rolinha e um pombinho. Quando você só lê o verso 9, pode parecer que Deus está pedindo só um sacrifício. Quando você lê o verso 10, você entende que o que está acontecendo aqui, na cultura dos povos antigos do Oriente, é um ritual de aliança. Olha o que diz o verso 10. Abraão trouxe todos esses animais, cortou-os pelo meio e pôs as metades uma diante das outras. Esse é o detalhe, cortar pelo meio, colocar, né, as metades uma diante da outra. Em Jeremias 34:18, Deus diz assim, farei com os homens que transgrediram a minha aliança e não cumpriram as palavras da aliança que fizeram diante de mim, o mesmo que eles fizeram com o bezerro que cortaram ao meio para passar entre as duas partes. Quando você vê o profeta Jeremias falando da parte de Deus, o rito de aliança, Deus está dizendo, eles cortaram, andaram entre as partes e não cumpriram, eu vou fazer com eles a mesma coisa. Eu vou romper a minha aliança porque eles não sustentaram a deles. Evidente que isso era um rito de aliança. Então, o verso continua e diz assim, as aves, porém, não cortou pelo meio. 11, aves de rapina desciam sobre os cadáveres, porém Abraão as enxotava. Ele está tentando preservar o cenário e ele diz, eu vou entrar numa aliança com Deus nesse lugar. Agora olha o verso 12, ao pôr do sol, um profundo sono caiu sobre Abraão e grande pavor e densas trevas tomaram conta dele. Daqui para frente Deus vai falar sobre o futuro, como a descendência dele iria peregrinar na terra do Egito, como levariam 400 anos numa condição até mesmo de escravidão para depois saírem. Mas eu quero chamar sua atenção para o início do verso 12. Quando foi que um profundo sono caiu sobre Abraão? O que, que está escrito aí? Ao pôr do sol. Significa que Abraão está cortando os animais, colocando diante de Deus durante o dia. Não anoiteceu ainda. Aliás, depois que escureciam, eles não tinham muita atividade. Isso significa o quê? Que pouco tempo antes, quando Deus está dizendo para Abraão, sai da sua tenda, olha as estrelas do céu, é dia e não noite. Quando ele sai, não tem estrelas se vêem com os olhos naturais. Mas ele sabe, pela lembrança da noite, que as estrelas aparecem até em lugares certos. Deus está dizendo, olha as estrelas. Deus está ensinando Abraão a andar em fé. Ele está dizendo, você pode enxergar o que ninguém está enxergando. Eu estou te dando uma palavra. Nesse momento você está enroscado na realidade natural. Eu não tenho descendentes. O meu herdeiro será o meu escravo. Deus diz, não, eu tenho te prometido um descendente. Você terá um descendente. Essa descendência vai multiplicar. Enxergue o que eu estou falando. Olhos de fé significa você visualizar a materialização da promessa antes de que aquilo que Deus prometeu tenha se concretizado. Normalmente nós não vamos entrar no lugar daquilo que Deus tem falado se não passarmos por esse processo. É bonito olhar para Abraão e chamá-lo de pai da fé, mas como eu disse, Romanos 4:12 diz que ele deixou pegadas de fé. E há momentos onde eu e você vamos ter que sair de dia da nossa tenda. A ideia é sair da tenda, todo mundo imagina, de noite está dormindo. Mas às vezes o sol durante o dia era tão insuportável que eles precisavam de abrigo e de sombra. Alguém outro dia falou, ah, mas a conversa pode ter começado de manhã, porque essa turma acordava antes do nascer do sol. Falei, é verdade. Mas não há nada no texto que deixe isso explícito. E toda a dinâmica me faz acreditar em algo que eu não preciso pregar como doutrina. O que aconteceu com Abraão pode ser só um exemplo. A gente pode tratar isso como possibilidade. Mas quando você olha para as escrituras, é um fato. Nós precisamos aprender a enxergar aquilo que Deus falou e ainda não se materializou. E normalmente você enxerga primeiro para materializar depois. Qual era a crise de Tomé? Tomé está dizendo, se eu não ver a marca dos cravos, se eu não colocar a mão, eu não creio. Jesus aparece depois, diz Tomé, bem-aventurados que não viram e creram. Porque a crença não depende da vista. E eu e você somos chamados a esse lugar de bem-aventurança. Que a gente não precisa tocar primeiro uma promessa cumprida. Nós podemos vislumbrar antes, nós podemos crer antes. E cooperar com Deus, gerando, gestando, até dar à luz o cumprimento daquela promessa. Nós somos chamados a andar em fé, isso é um privilégio. Alguns acham complicado. Eu acho emocionante poder cooperar com Deus. Eu acho emocionante poder andar de mãos dadas com Ele, vendo histórias após histórias, onde eu e você podemos mudar as circunstâncias. Agora, o que eu e você vamos precisar entender? A fé tem uma visão. Quando a Bíblia fala do próprio Abraão, vamos lá para Romanos, a releitura que o apóstolo Paulo faz a respeito do patriarca. Romanos capítulo 4, de 19 a 21.

começar no 18. Abraão, esperando contra a esperança, creu. Diga comigo, esperando contra a esperança. Creu. Não, não, vamos botar vontade nesse creu aí, gente. Esperando contra a esperança. Creu. Para vir a ser o pai, não só de uma pessoa, não só de um herdeiro. Pai de muitas nações, segundo lhe havia sido dito, assim será sua descendência. A fé, ela se fundamenta numa palavra de Deus, lembre disso. E o 19 diz, e sem enfraquecer na fé, levou em conta seu próprio corpo já amortecido, tendo ele quase 100 anos, e a esterilidade do ventre de Sara. Não duvidou por incredulidade da promessa de Deus, mas pela fé se fortaleceu, dando glória a Deus, estando plenamente convicto de que Deus era poderoso para cumprir o que havia prometido. Abraão olhava para o seu corpo e o corpo dizia, já era, você não tem condições. Quando era novo, já não pôde, porque sua mulher era estéril. Agora que você também tem um problema, está esperando algo acontecer. Abraão não ignora essa realidade. Ele não está dizendo isso aqui é mentira. Mas eles se apegam à verdade que é muito maior. Mas eu tenho a palavra de Deus. E uma promessa de Deus é o suficiente para mudar todas as coisas. Há sempre um intervalo entre a promessa de Deus e o seu cumprimento. Alguns, às vezes, não sabem lidar com a dinâmica do intervalo e enfraquecem. A Bíblia diz que, em vez de enfraquecer, ele se fortaleceu. Como? Dando glória a Deus. Eu acho que cada vez que ele olhava demais no espelho e as coisas começavam a dizer, não dá. Ele entrava naquele lugar de adoração. Senhor, eu quero te louvar porque o Senhor é o Deus quando promete. Cumpre. O Senhor não pode mentir. A tua palavra é poderosa. Para o Senhor não há impossíveis. E de alguma forma, quando a carne está gritando, olha para a circunstância, o lugar que vai te desanimar. O espírito dele estava dizendo, não deixe sua fé enfraquecer. Olhe para Deus. Olhe para aquele que é fiel. Olhe para aquele que cumpre a sua promessa. E essa dinâmica toda nos é apresentada para inspirar a mim e a você, querido, a agir da mesma forma. Só que não está apenas para que a gente saiba quem foi Abraão. A minha e a sua vida precisa ser inspirada por isso. Desde a minha adolescência eu comecei a tomar decisões de confiar em Deus, mas principalmente em momentos onde tinha uma palavra de Deus. Isso não significa que em qualquer coisa, não, eu vou crer que vai ser do meu jeito. Eu tive uma experiência interessante, acredito que isso aconteceu 2011, talvez 2012. Chega uma época da vida que a gente já não lembra o ano. Fica que nem aquelas pesquisas eleitoral, um percentual de 2 para mais, de 2 para menos. Então, vamos jogar entre 2010 a 2013. Eu acho que foi 2012. Kelly e eu tínhamos nos proposto a fazer uma viagem para a Índia, né? E estaríamos participando de uma viagem missionária com o intuito de apoiar um projeto missionário, mas eu lembro que era um momento assim de muito desafio. Nós estávamos numa época que era, na nossa vida, muito mais de semeadura do que colheita. E eu lembro que estava assim já uns 40 dias para a viagem. E eu não tinha ideia de onde poderia ter recurso para fazer aquela viagem. Nós faríamos a viagem no mês de agosto, né? Para chegar à Índia, a gente tinha que ter conexões pela Europa, né? Agosto, julho, agosto, é verão, tanto na América como na Europa, é alta temporada, tudo caro. Eu lembro que na época, né, essas passagens, me e da Kelly, davam assim, para não dizer R$8.500, era alguma coisa, R$8.496. Eu lembro que um dia um missionário entra em contato comigo lá da Índia, diz, cara, ainda não planejei as coisas, porque eu estou esperando você emitir a passagem. Eu falei, então, eu não sei se eu posso ir. Ele falou, por que não? Eu falei, cara, até agora eu não tenho a menor condição de emitir a passagem, eu não sei como vai ser isso. Eu lembro que do outro lado ele falou, se você me disser que tem uma palavra de Deus para não vir, eu respeito e desmarco. Agora, se você não tem uma palavra de Deus para não vir, não me venha com essa conversa mole, porque você é um homem de fé. Você me inspirou a vida inteira com história e testemunho de fé, então não venha com essa de... E eu fiquei com raiva do jeito que ele falou comigo. Eu já estou me dispondo aí, estou bancando tudo, e o camarada ainda vem me dar de dedo, e eu fui orar de raiva, senhor, estou aqui só para dizer, e aí... Mas quase que pedindo de dar uma palavra para eu não ir. O Espírito Santo falou assim, eu coloquei no seu coração fazer a viagem. Não há motivo para que você diz isso. Falei, então manda o recurso primeiro. Quando eu falei isso, o Senhor falou, essa ideia de ter primeiro e gastar depois é muito boa e sábio. E você vai continuar usando isso na sua vida financeira pessoal. Ele falou, mas quando eu te mando fazer algo, você obedece. Você não estabelece o padrão e as normas. Eu entendi na hora. Falei, o senhor está mandando eu ir? A responsabilidade é sua. Gente, eu não consigo explicar a fé. Eu brinco que a fé é um surto.
ou que de repente não tem razão que te segura mais. Eu simplesmente passei a mão no telefone, na época acionei uma agência, falei, pode emitir as passagens. E eu dei o cartão de crédito pensando, como é que vamos fazer isso? A gente resolve depois. Gente, eu lembro até hoje, sexta 13 de junho. Sexta-feira seguinte, dia 20 de junho, estava pregando em outro estado, e uma pessoa me procura no final da reunião e diz, pastor, eu te acompanho muito, mas é a primeira vez que te acompanho à distância, que eu venho te ouvir pessoalmente. Mas ele falou, na verdade, não vim aqui apenas para te ouvir. Eu viajei uma boa distância, apesar do senhor estar no meu estado, porque Deus me incomodou com algo. Ele me disse, senhor, tenho uma viagem para fazer e que era para eu cooperar com o senhor nisso. Quando ele está falando, já dentro de mim, um sorriso, eu penso, mais uns 10 desses está resolvido. Ele falou, mas eu não tinha dinheiro comigo para te entregar agora. O senhor se importaria de me dar os dados bancários? Eu, na hora, falei, claro, que banco o irmão prefere? Teve uma época da nossa vida, gente, não tinha PIC, gente, não tinha TED, a gente tinha que ter conta em tudo quanto é banco para facilitar e não perder o momento. Eu olhei para ele e falei, que banco você prefere? Diz, banco tal seria melhor, está aqui, agência tal, número tal. Ele deixou o contato, o telefone dele comigo, voltei. Preguei isso na sexta-noite, sábado já estava de volta, os cultos de domingo na nossa igreja. Segunda-feira de manhã, normalmente, período ali, bem antes do almoço, é quando eu tinha sempre meu momento de organização financeira semanal. E quando eu acesso a conta, eu vejo um depósito de R$ 8.490. Aí eu vou conferir o código da agência onde entrou, era a cidade onde aquele camarada disse. Eu comecei a rir alto. Minha esposa falou o que foi. Falei, as passagens da Índia estão pagas. Ela, como assim? Falei, entrou um depósito de R$ 8.490. Falei, faltou R$ 6, nós só vamos pagar R$ 6. Meus filhos estavam voltando da escola e Israel viu isso na hora de entrar e falou, pai, deixa que os 6 eu pago. Para que ele veio godindo, eu falei, filho, dá 5 para o papai dizer que pagou um, pagou alguma coisa. Eu estava falando isso, o telefone toca. Quando o telefone toca, eu atendo. Era o irmão da tal cidade. Ele falou, pastor, o senhor já olhou a conta? Eu falei, já olhei. Ele falou assim, eu estou te ligando porque eu estou curioso. Eu falei, curioso com o quê? Ele falou, acertei o valor? Eu quero saber se Deus realmente falou comigo. Eu falei, ah, na verdade, morreu por 6. Era 496. Eu falei, a próxima Deus... Porque ele falou, Deus me disse, não chegava em 8.500. Eu falei, a próxima vez que Deus falar que não chega, arredonda para cima, filho, 8.499. Eu fui tirar a onda sem esperar o que vinha. Ele falou, pastor, devem ter te informado que na venda dos seus livros ficou um troco de R$ 10, que não era de compra de livro, que era uma oferta para o ministério. Eu falei, me avisaram. Ele falou, 10 é meu, minha margem estava ali. Eu posso passar o dia te contando histórias de ver circunstâncias sendo mudadas em algum momento onde você diz, eu não olho para a circunstância, eu vou olhar para aquele que tem falado, que tem prometido, que é fiel, que tem o poder de fazer o que ele quiser. Quando eu desliguei aquele telefone e emiti a passagem, falei para Deus, eu não te ajudo, se puder eu te atrapalho. Falei, eu podia lançar um desafio na igreja, eu tenho vários irmãos que cooperariam comigo, eu falei, eu não conto essa história para ninguém, eu não vou deixar que ninguém fique sabendo que eu preciso, e se eu puder, eu ainda atrapalho. Porque a fé, ela entra num lugar de convicção. Deus fará. A emoção é que você nunca sabe como e quando. E toda hora tem uma surpresa. Gente, eu acho emocionante andar por fé. Mas quando eu e você entendemos que a fé tem uma visão, isso faz toda a diferença. Você lembra de Números 13 e 14? 12 espias são enviados para observar a terra da promessa. 10 deles voltam com um péssimo relatório. Porque eles estavam olhando só a circunstância. A terra é boa. Realmente mana leite e mel. Mas, e aí vem a reticência. Mas tem gigante. Eles habitam em cidades fortificadas. As cidades fortificadas estão nos altos dos montes. Traduzindo, a terra é boa, mas impossível a gente acessá-la. Ué, se nós temos uma promessa, como que seria impossível? Josué e Calé batem o pé do outro lado e diz, conversa é essa? Ausentou-se deles, falando do gigante, a sua defesa, a sua segurança, o Senhor está conosco, nós vamos consumi-los como pão. Gente, uma geração inteira, a Bíblia diz, eram 600 mil homens de guerra, de 20 anos de idade para cima, que puxavam da espada alistado no exército. 600 mil homens, só 2 dessa geração inteira entraram na terra prometida, Josué e Calé. A promessa não era só para os 2, era para todo mundo.
Só que Hebreus 3,19 explica.

Vemos que não puderam entrar por causa da sua incredulidade. A incredulidade, ela anula a concretização da promessa de Deus na vida de qualquer um de nós. Nós precisamos entender que ter uma palavra de Deus não significa que você espera sentado, você interage, você crê, você coopera, você participa. Foi o que Deus disse para o próprio Abraão, Gênesis 18, 19. O Senhor diz, eu escolhi para que ele ordene sua casa, seus filhos depois dele, para que guardem o caminho do Senhor, pratiquem a justiça e o juízo, para que o Senhor faça vir sobre Abraão que tem falado a seu respeito. Deus está dizendo, eu prometi sim, eu vou cumprir sim, mas você, Abraão, vai ter que fazer a sua parte, porque Deus não costuma trabalhar sozinho. Primeira carta de Paulo a Timóteo, capítulo 1, verso 18. De acordo com as profecias que foram ditas a teu respeito, o combate firmado nelas, o bom combate. Como é que você luta por isso? Você tem um posicionamento, dizer, Deus falou, eu vou crer, eu vou cooperar com Deus. Quando as circunstâncias me apresentarem um cenário diferente, eu me recuso a fixar os olhos nisso. Eu vou colocar os olhos naquilo que Deus prometeu. E essa é a forma de você cooperar e lutar junto com Deus para mudar as circunstâncias. Aqueles únicos dois, em vez de enxergar o tamanho do gigante, em vez de enxergar a cidade fortificada no alto dos montes, eles estão enxergando a materialização da promessa. Se do lado de lá tem um inimigo maior, a vitória vai ser ainda maior. Deus está conosco, o que ele falou vai acontecer. Eles estavam colocando os olhos onde? Onde? No cumprimento da promessa. De novo eu repito, gente, não quer dizer que a gente toda hora decide o que quer crer por nós mesmos. Ou precisamos andar em cima daquilo que Deus, pela sua palavra, tem dito de uma maneira clara que serve para todos nós. Ou há momentos onde nós vamos precisar da clara liderança do Espírito Santo. É por isso que nós precisamos cultivar intimidade com Ele. Eu me lembro de uma situação, quando ainda morava em Guarapuava, e eu já saí de lá há 23 anos, então vamos falar de 25 anos para mais. Eu tinha recebido um convite para pregar num determinado lugar. Existe um texto bíblico que, para nós, é um norte muito claro. Paulo diz, ninguém vai à guerra à própria custa. A gente nunca deixa ninguém que vem nos servir bancar suas despesas. Tem que ter uma situação de uma palavra de Deus muito específica. Eu não tinha a menor condição de bancar a viagem, nem para passeio, quer dizer, ficar saindo atender os outros. Eu sabia que, quando chegasse lá, eles iriam me reembolsar as despesas. Só que eu não tive coragem de dizer para o pastor que me chamou que eu não tinha dinheiro para ir. Eu fiquei com vergonha. Era um momento de desafio nosso, financeiro, pessoal. Tínhamos dado alguns passos que envolviam alguns sacrifícios. E eu tinha decidido, pelo bem das minhas economias, não trabalhar com crédito. Então não tinha naquele momento de aperto. Tinha cartão de crédito, tinha cheque especial, tinha nenhum tipo de crédito. E eu fiquei com vergonha. E eu comecei a orar e falei, Deus, eu podia ter falado com esse homem, mas eu fiquei com vergonha e ainda estou com vergonha. Não tenho coragem de ligar e pedir para ele dar o reembolso da despesa antes de eu ter a despesa. Eu falei, eu prefiro confiar no Senhor. Eu estou fazendo a sua obra, eu não estou indo para passeio, eu conto com a sua provisão. E eu comecei a orar. Os dias foram passando, nada acontecia. As semanas foram passando, nada acontecia. O dia da viagem está chegando. E eu lembro que minha esposa falou, e aí, como será? Era o domingo, minha viagem era na quinta. Eu falei, amor, até esse domingo, eu estava esperando que alguma coisa acontecesse sozinho. A partir de agora, de hoje até o almoço da quinta-feira, eu vou esperar que Deus use alguma pessoa, alguma situação fora do contexto. Ela falou, se não acontecer, você vai ligar? Eu falei, não. Se não acontecer, eu entendo que Deus vai usar alguma pessoa de outro lugar. Mas eu me recuso a ligar. Eu escolhi confiar em Deus, mas eu tenho uma convicção sobre isso diferente de outros momentos. Parece que eu sei que era exatamente o que eu tinha de fazer. Eu lembro que no almoço da quinta-feira ela diz, e aí? Alguma coisa aconteceu? Eu falei, ainda não. Aí disse, como é que vai ser? Eu falei, eu vou te deixar na escola. Eu trabalhava numa escola no período da tarde. E a hora que eu te deixar, eu já vou para o caixa eletrônico. E eu só saí de lá com o dinheiro. Eu lembro que eu cheguei no banco mais ou menos 1h30. Tirei o saldo, zero. A gente brinca que hoje em dia só de estar zerado no banco já é prosperidade. Não estando devedor, mas não resolvia meu problema. Falei para Deus, eu vou te dar um tempinho mais, porque eu tenho que resolver umas coisas antes da viagem. Daqui a pouco eu volto. Voltei 2 horas, voltei 2h30. Quando cheguei ali já perto das 3, falei para Deus, nem saio mais. Quando estava dando perto de 3 horas, perguntei para um funcionário do banco, falei, paga para ficar tirando saldo impresso aqui? Falei, saldo não, extrato sim. Porque eu já estava com um calhamaço de saldo. Eu guardei isso um tempão, toda hora eu consultava. Na época não tínhamos a possibilidade de visualizar isso online.
Aí o camarada olha para mim e fala, mas de onde?

vem o dinheiro que você está esperando? Eu penso, bicho encherido, o que, que ele tem a ver com isso? Acho que ele viu assim minha reação, linguagem corporal, que ele falou, não, é porque dependendo da cidade de onde vem, no interior os bancos fecham às 3 e não às 4. Então talvez eu não receba mais dinheiro. Eu falei, fica tranquilo que o dinheiro chega hoje. Eu não fazia ideia. Eu falei, como é que eu vou explicar para ele que eu não sei de onde vem o dinheiro? Gente, 10 em 10 minutos eu tirando o saldo, zerado. Quando faltava um minuto para as 4. E eu tirei o saldo, zerado. Falei para Deus, agora é um atrás do outro, já que não paga mesmo. Quando eu tirei o próximo. E eu me arrependo de não ter guardado isso. Durante muito tempo ficou, mas de repente, quando te dá aquelas manias de não ser acumulador e limpar, eu acabei jogando muito papel fora e eu joguei esse troféu junto, porque eu tinha aquele calhamação. 4 horas, 0 minuto, 22 ou 23 segundos. O valor exato que eu precisava para viajar, tinha acabado de entrar. Eu peguei o cartão, saí o dinheiro, saquei o dinheiro e antes de sair, ainda mostrei para o funcionário, assobiando, um Deus é fiel. Sabe... Mas interessante, é quando eu voltei da viagem, eu fiquei curioso, de onde veio esse dinheiro? Então, na época, a gente não tinha esse acesso online. Fui na agência bancária e pedi a um funcionário, falei, eu preciso muito saber de onde vem o dinheiro que entrou na minha conta, pelo menos a procedência. Aí a pessoa falou, eu vou dar uma olhada aqui no seu extrato, falou, olha, esse código é da cidade de tal, é uma cidade, né, de interior pequena, de um estado onde eu tinha pregado. Eu pensei, eu só passei lá uma única vez, só tive lá uma vez, não conheço mais ninguém. Ninguém tem meu número de conta. Peguei, liguei para o pastor onde eu tinha pregado lá. Falei, por acaso, você fez um depósito na minha conta semana passada? Ele falou, fiz, mas não esperava que você descobrisse que fosse eu. Eu falei, por que não? Ele falou, pastor, eu fiquei com vergonha. Aconteceu uma coisa aqui interessante. Eu tenho um horário de almoço muito apertado, e como a minha casa é bem próximo do lugar de trabalho, eu vou almoçar em casa, mas o tempo é muito curto. A hora que eu entrei, passei na frente da escrivaninha do meu escritório, o Espírito Santo falou comigo, vá fazer uma faxina naquelas gavetas. Eu falei, senhor, eu mal tenho tempo. E o Espírito Santo dizia, vá fazer isso agora. Eu comecei a tirar aqueles papéis, que você olha, o que está aqui, não precisa. Daqui a pouco eu olho uma folha com o controle do material de venda dos seus livros, de um ano atrás, acho que era mais de um ano. O que, que isso ainda está fazendo aqui? Já foi um ano de subir a veia. Amassei e joguei no lixo. Quando joguei no lixo, o Espírito Santo falou, pega, refaça todas as contas. Ele falou, e quando eu fiz as contas, eu descobri que nós fizemos um acerto errado e faltou o dinheiro. E eu fiquei com vergonha de ligar um ano depois e contar a história. Pensei, só vou pagar e fica tudo certo. Como é que o senhor descobriu que fui eu? Falei, esse é um outro passo. Deixa eu te fazer outra pergunta. Na sua cidade o banco não fecha às 3? Uma cidade pequenininha, ele falou, fecha. Eu falei, que hora você foi fazer esse depósito? Ele falou, ah, pastor, eu fui ali antes da uma mesmo. Eu falei, você fez no caixa eletrônico? Ele falou, não, eu tenho um amigo que é funcionário do banco e eu deixei com ele para ele fazer. Mas ele provavelmente deve ter feito isso depois que fechou o banco. Eu falei, ele fez depois que fechou o banco. Ele falou, como é que você sabe? Eu falei, porque eu estava plantado do lado do caixa eletrônico desde a hora do almoço, com a convicção de que na hora do almoço Deus resolveria o meu problema. E aquilo não se resolveu até as 4 horas. Quando eu contei, ele ria. Falei, a próxima vez que Deus te mandar depositar um dinheiro, vá na boca do caixa, não seja preguiçoso. Aí eu contei para ele como eu tinha descoberto. Eu posso passar horas contando história atrás de histórias, de como temos visto Deus mudar circunstâncias. E sabe, nós precisamos tomar a decisão de viver no sobrenatural. Eu vou repetir, eu amo ambientes como esse, coisas extraordinárias vão acontecer nessa conferência. Mas você não precisa disso para ter milagre. Isso aqui é um plus, é um algo mais, cada um de nós tem acesso direto. Cada um de nós pode acessar a Deus por meio do nome de Jesus. Eu fico doido, às vezes, quando passou alguém, chega, pastor, o senhor pode orar por mim, porque eu sou o mais chegado do homem lá de cima. Falei, pronto, agora temos outros mediadores além de Jesus. Gente, cada um de nós, pelo nome de Jesus, pelo sangue de Jesus, pode entrar com ousadia no Santo dos Santos. Nós podemos orar e ser ouvido. Você sabe o que significa orar em nome de Jesus? Você está agindo sob procuração. Quando você ora em nome dele, é como se fosse ele orando. Você está orando debaixo da procuração dele. Você o representa, é como se fosse ele orando. Agora, quando Jesus está para ressuscitar Lázaro, você lembra qual a oração que ele fez lá em João 11?
Pai, graças te dou, porque sempre me ouves. Eu penso, peraí, se Deus sempre ouve Jesus, e quando eu estou orando o nome dele, é como se ele está orando, como é que eu não vou ser ouvido? O problema de alguns de nós, que a gente fica terceirizando, dizendo isso é para alguns poucos privilegiados. Não, meu querido, é para quem tem fé. Agora, você vai ter que fortalecer a sua fé, você vai ter que aprender a andar em fé. E sabe, tem crente que reclama, pai, apareceu o problema, apareceu isso. Eu digo, gente, talvez tenha sido um longo treino de caminhar em fé. Mas cada vez surge um problema, eu fico pensando, é mais uma chance de ver milagre, é mais uma oportunidade de ver o dedo de Deus, é mais história para o currículo de fé. Nós precisamos aprender a acessar o sobrenatural. Quem está entendendo, diga amém. Então deixe-me dizer, nós falamos que a fé é a convicção do que não se vê, mas ela também tem uma visão. Deixa eu tentar te explicar como a fé opera. Abra sua Bíblia comigo, no segundo livro de Reis, no capítulo 6, eu quero que você leia comigo do verso 15 ao 17. Enquanto você localiza o texto, me deixa dar um pano de fundo. O rei da Síria, que estava em guerra contra Israel, preparou algumas armadilhas contra o exército de Israel. Várias vezes o profeta Eliseu chegou para o rei de Israel e disse: não passe em tal e tal lugar, porque o rei da Síria colocou armadilhas diante de você. Ele ia lá, enviava alguns espiões, reconhecia emboscada, escapava. A Bíblia diz que isso não aconteceu nem duas nem três vezes, ou seja, várias. Daqui a pouco, o rei da Síria tem uma reunião de cúpula com seus oficiais e diz: quem é o delator? Quem que está dando com a língua nos dentes? Quem que está entregando nossos planos para o rei de Israel? Porque não há chance dele escapar de tudo aquilo que a gente está preparando contra ele. Imagina um oficial levantando a mão e dizer: é que eles têm algo lá que o senhor não tem aqui. É um profeta. Esse homem sabe as palavras que você fala no seu quarto de dormir. É ele que está contando. O rei olha e diz: quem é o homem? Diz: é um tal de profeta Eliseu. Descubra onde está. Alguém chega e diz: está em Dotã. E diz: o problema é um homem. Vamos capturar um homem. Um exército inteiro cerca a cidade de Dotã à noite. E amanhece nessas condições. Verso 15 de 2 Reis 6. O servo do homem de Deus levantou-se bem cedo. E ao sair, eis que tropas, cavalos e carros de guerra haviam cercado a cidade. Então o moço disse a Eliseu: ai meu senhor, o que faremos? Eu brinco, isso aqui é a reprodução exata do monte de crente quando tem problema. Corre para o líder de célula, corre para o discipulador, corre para o pastor. O que nós vamos fazer? Verso 16, ele respondeu: não tenha medo. A tradução da Bíblia, na linguagem de hoje, o pastor Luciano Subirá, versão interior de Minas com Goiás, diz que a resposta dele é: calma rapá. Não é nem rapaz, é rapá. Calma rapá. E diz: o que são mais os que estão conosco do que os que estão com eles. Imagina o moço do Eliseu olhando em volta, a cidade cercada, aquele monte de gente. Ele olha para o Eliseu, 1, 2, 2, 1. Aquela declaração de Eliseu não faz o menor sentido, porque Eliseu não está falando aquilo baseado nos olhos naturais. Eliseu está falando aquilo baseado no entendimento do plano espiritual. Verso 17, Eliseu orou e disse: Senhor, peço-te que abras os olhos dele para que veja. Que olhos? Os olhos naturais estavam vendo bem, é por isso que ele estava apavorado com o problema. Ele não estava olhando pelos olhos naturais. A Bíblia diz assim: o Senhor abriu os olhos do moço e ele viu que o monte estava cheio de cavalos, carros de fogo ao redor de Eliseu. Era anjo para tudo quanto é lado. Aí ele vê um exército de verdade. Meu amigo, eu não sei como você agiria. Eu gosto de ler a Bíblia e me colocando lá dentro da história, me imaginando no lugar desse moço. Nessa hora, enxergando esse exército celestial, eu ficaria macho, valente. Eu já me imaginava até provocando os caras, dando de língua: vem, vem agora. Agora, o que é que eu e você precisamos entender? Quando o moço vem falando que viu o problema, ele está mentindo? Não. Quando Eliseu diz: ei, fica tranquilo, porque em maior número são os que estão conosco do que os que estão com ele, Eliseu está mentindo? Não. Cada um está falando a verdade, mas cada um está falando a verdade de uma dimensão. O moço vem com a realidade de uma dimensão natural. Eliseu responde falando de uma dimensão espiritual. Em Hebreus, no capítulo 11, no verso 3, a Escritura fala com toda a clareza a respeito de fé. Aliás, eu acho impressionante como tem muita gente querendo andar em fé, estudando pouco o que a Bíblia diz sobre fé. Mas no verso 3 a Bíblia diz: pela fé entendemos que os mundos, algumas traduções apresentam universo,
Mas a palavra no grego ali não é cosmos, que é a palavra traduzida para o universo. A palavra ali é aionos, dimensões. Por isso, várias traduções optaram

pela expressão os mundos foram criados pela palavra de Deus. Agora preste atenção. De maneira que o visível veio a existir das coisas que não são visíveis. Os mundos foram criados. Mundo espiritual, mundo natural. Agora, mundo espiritual vem primeiro. Mundo natural vem depois. Tudo que existe e é visível aos nossos olhos foi criado a partir do que é invisível. Isso significa

cara lá, mentira o quê? Está doendo. Eu que estou sentindo. Como que é mentira? Não é que é mentira, mas é uma realidade natural. Agora, essa é a única realidade a qual você está confinado a conviver? Não. Você tem uma outra realidade no plano espiritual, que são promessas de Deus. Eu sou o Senhor que te sara. Você tem declarações no plano espiritual que não precisam necessariamente estar em linha com o natural. Então, no livro de Romanos, o apóstolo Paulo vai dizer: seja Deus verdadeiro e todo homem mentiroso. Ele não está com isso querendo dizer que a realidade natural é mentirosa. Mas entre a natural e a de Deus, ele está dizendo: eu deixo a de Deus prevalecer, porque a realidade do plano espiritual, ela pode entrar e mudar o mundo natural. Agora, a realidade do mundo natural, ela não muda o espiritual. Às vezes ela nos bloqueia, ela nos impede de acessar, mas não muda a realidade do lado de lá. Então, olha o que Paulo estava falando em 2 Coríntios, o texto que nós lemos: não fixando os olhos nas coisas que se veem, mas sim nas que não se veem. Ele diz: as que se veem são passageiras. Qualquer circunstância natural, gente, é sujeita a mudança, é temporal. Outra tradução, inclusive, diz isso: são temporais. Ou você pode estar mais quebrado que a rua de terceira. Naquele estado de se chama a mulher de meu bem, o banco confisca, de tão endividado. Amanhã você pode estar testemunhando como virou o jogo, virou a mesa e está nadando de braçada na provisão. Porque as circunstâncias mudam. Ou você pode estar lutando com a condição de enfermidade, amanhã você pode estar testemunhando sua cura e restauração física. Ou você pode estar diante de um problema familiar e amanhã você pode estar contando a história de como Deus mudou isso tudo. Porque as circunstâncias mudam. Mas o inverso também é verdadeiro. Hoje tu pode estar nadando na grana e amanhã vai estar tendo que lidar com a escassez. Hoje você pode estar bem de saúde, amanhã vai estar numa batalha, né, buscando recuperação dela. Hoje a família pode estar bem, uma crise pode estar instalada amanhã. Porque qualquer circunstância, boa ou ruim, é transitória. Mas se ela é transitória, de ruim pode melhorar. Se de melhor pode piorar, também pode depois inverter de novo. Isso aqui é instável. Agora, no plano espiritual, nós temos verdades absolutas. Porque aquilo que Deus fala é, aquilo que Deus fala não muda. Então, qual é o grande segredo da operação da fé? Eu gosto de dizer que a fé é uma espécie de portal entre os dois mundos. E aí você está aqui no mundo natural. E você, em vez de começar a olhar só essa realidade, você ativa a fé. E pela fé um portal se abre. E você começa a enxergar a realidade do lado de lá. Mas a fé não te dá apenas a capacidade de enxergar além do portal. Ela te permite passar pelo portal, agarrar a realidade do plano espiritual do lado de cá, trazê-la pelo portal e suplementar sobre o natural e mudar a realidade do reino natural. Aquele moço chega e diz: a situação está ruim. Eliseu diz: para você que só está vendo natural. E aí Eliseu diz: Senhor, abre os olhos desse menino. Ele nunca vai entender se ele não vê aquilo que eu estou vendo. Deixa eu te dizer, pessoas que mudam realidade são pessoas que enxergam o que os outros não estão enxergando. Agora, nós precisamos estar afinados com Deus. Seja olhar para a palavra no momento de crise, ou seja, buscar de Deus uma palavra e uma direção no momento de crise, porque isso será o fundamento da nossa fé. A gente não vê milagre, é pelo que você fala: eu quero viver milagre hoje, eu decido viver milagre hoje. Não, tem algo que impulsiona a sua fé, é uma palavra de Deus. Então, em momentos de crise, a gente não tem que ser emocional. Mesmo em momentos onde talvez precisamos de respostas contundentes, você não pode reagir só de forma emocional. A Bíblia diz: Jesus chega em Jerusalém, dá uma olhada no templo, vê, examina tudo, vai dormir. No dia seguinte, ele volta com a azorrague para virar a mesa dos cambistas. Ele não fez isso no impulso emocional. E ele volta com a palavra de Deus, está escrito: minha casa será casa de oração, vocês transformaram num covil. Ele pensou, ele raciocinou, ele refletiu. E vamos lembrar que ele está agindo como homem. E ele vem baseado, posicionado: eu vou andar na palavra de Deus. É assim que funciona. O apóstolo Pedro com os demais apóstolos no meio de uma tempestade. O negócio está feio. A Bíblia diz que eles saíram antes de anoitecer. Então tem que ser antes das 6. A Bíblia diz: na quarta vigília da noite, Jesus vem ao encontro deles. A noite tinha 4 vigílias, às 12 horas da noite, de 3 horas. Primeira vigília, das 6 às 9. Segunda vigília, das 9 à meia-noite. Terceira vigília, da meia-noite às 3. Então Jesus vem em algum momento entre 3 e 6 da manhã. Pode ter sido 3 e meia, pode ser 4, 4 e meia, 5 e meia. Então eles estão no mínimo 9 horas remando. E o pior, só chegaram na metade do lago, que era tão grande que eles chamavam de Mar da Galileia. 11 quilômetros de distância, o ponto da travessia lateral.
O ruim de estar na metade é que se você

desistir, você tem o mesmo trabalho do que continuar. Mas a Bíblia diz que Jesus vem andando sobre as águas. Agora imagina, gente, noite de chuva, não é noite de lua, de estrelas, é noite escura. O que clareia de vez em quando é um relâmpago ou outro. Então está aquele negócio escuro. Daqui a pouco, entre uma relampeada e outra, alguém vê um vulto andando em cima da água. Qual seria a sua reação? A maioria de nós já estaria dizendo, está amarrado em nome de Jesus. Sangue de Jesus tem poder. A Bíblia diz que eles gritaram apavorados. Você já percebeu que a maioria de nós está sempre esperando notícia ruim? O telefone toca de madrugada, o coração dispara. Porque tem que ser tudo menos uma coisa boa. E no momento que a turma começa a gritar, Jesus diz, não tema, sou eu. No momento que Jesus diz, sou eu, o Pedro, sempre o Pedro. Que fala pensando e pensa falando. Diz para Jesus, se és tu, manda-me ter contigo. Jesus diz, vem. As pessoas dizem que Pedro andou sobre a água. Isso é uma maneira muito simplista de dizer. Pedro andou sobre a palavra do Senhor Jesus. Pedro sabia que não podia pisar na água. Ele falou, mas se é o Senhor, se você que é o meu Senhor se move por cima das tempestades, dos problemas da vida, eu fui chamado para andar com você, para seguir o seu modelo, para seguir o seu padrão. Eu quero me mover por cima também. Então me chama. Jesus diz, vem. Por que ele não sai o tempo todo dizendo vem? Está procurando alguns corações que se inspirem, que estejam cansados de viver. Eu vou viver só o natural, agarrado no barco. Curioso é que todo mundo só fala da incredulidade de Pedro. Ah, porque Pedro afundou. Eu digo, meu amigo, Pedro andou duas vezes sob a água. A ida e a volta. Porque quando ele está indo, a Bíblia diz que ele tira os olhos de Jesus e começa a olhar para o tamanho da onda e a força do vento. Eu gosto de dizer que fé é olhar para Jesus na hora da tempestade. Mas incredulidade é olhar para o tamanho da onda e para a força do vento na hora da tempestade. Quem fica olhando para o problema não vai conseguir ter fé. Quem olha para o Senhor, quem olha para aquilo que Deus falou, algo vai mudando dentro dele e ele começa a enxergar além daquele cenário. É como se um portal abrisse e permitisse você enxergar além, ver depois o que é que está vindo. E você está lá vislumbrando a materialização da promessa. Alguém um dia falou para mim, você é muito empolgado com o futuro. Estávamos falando lá atrás. De quando dizíamos, seríamos milhares de pessoas, que tocaríamos nações e veríamos a ação de Deus. E quem nos chamava de doido, de maluco, de empolgado, de megalomaníaco. Mas dizia, o senhor é um pouco empolgadinho. Eu lembro que eu falei para um, usando a frase que eu ouvi de alguém, nem lembro quem. Eu falei, eu vi o futuro, gostei do que vi e decidi viver lá antes de chegar lá. Sabe, a fé é isso. Você enxerga aquilo que Deus vai mudar e você começa a ser norteado por aquilo. Você não só enxerga aquilo, você fala sobre aquilo. Deus diz para Abraão, estou mudando o seu nome, a partir de agora você é pai de nações. O cara chega em casa e fala para a mulher, Deus mudou meu nome. A partir de hoje você me chama de pai de nações. Não era pai de nenhum. Mas a Bíblia diz que ele creu naquele que chama a existência as coisas que não são como se já fossem. Quando você começa a ver as coisas que ainda não são como se já são, você também começa a falar de acordo com isso. E a fé, ela tem uma visão, mas ela também tem confissão e ela tem ação. E a gente consegue abrir esse portal e mudar circunstâncias. Eu tive uma lição muito prática de um posicionamento que eu e você precisamos ter, que diz respeito a algum momento entre aquilo que Deus falou e a sua materialização, nós temos um hiato que às vezes é difícil de entender. Primeiro livro de Reis, no capítulo 17, a Bíblia diz que o profeta Elias, ele está sendo cuidado por Deus de uma forma sobrenatural. Ele anuncia uma seca que dura 3 anos e meio. Junto com a seca, pela falta de chuva, não há colheita, vem escassez, vem fome. Ele está sendo perseguido, né, pelo rei Acabe e a rainha Jezabel, e Deus precisa escondê-lo. E no verso 3 de 1 Reis 17, Deus diz, saia daqui, vá para o leste, esconda-se junto ao ribeiro de Querite, nas imediações do Jordão. Eu disse, esconde, vai salvar sua vida. Só que Deus diz para ele, você beberá água do ribeiro, e eu ordenei aos corvos que sustentem você naquele lugar. Pensa num negócio insano. É o primeiro registro do sistema delivery, de entrega de comida, na história que você tem que tá aqui. O Senhor disse, você vai ficar de boa no esconderijo, e os meus covoboys vão, na hora certa, né, entregar a comida para você. E você bebe da água do ribeiro. E ele está lá.
Só que o verso 7 diz: passado alguns dias, o ribeiro secou, que não chovia sobre a terra. Os corvos continuam trazendo comida, mas não tem mais água. Agora, gente, Deus abrir fonte onde não tem água, no Antigo Testamento, é milagre ordinário, já nem extraordinário, do tanto que você tem. Não era coisa mais complicada. No verso 9, 8, a Bíblia diz: veio a palavra do Senhor Elias dizendo: levante-se, vá a Sarepta, que pertence a Sidom, fique por ali. Ali ordenei a uma viúva que dê comida para você. Ordenei. Não sei o que soa para você, mas na minha cabeça simplesmente está dizendo: está tudo certo e resolvido. Conjugação passada, pretérito. Já dei ordens. Eu, no lugar do Elias, sairia dizendo: está tudo resolvido. Ele chega e encontra a viúva. Mas quando encontra a viúva, descobre que a viúva tem condição de cuidar nem dela. A mulher explica para ele que ia fazer a última refeição, tipo a saideira. Ela diz: olha aí, meu filho, vamos comer a última e depois disso nós vamos morrer. Mas Deus está dizendo: eu já ordenei. Quando Elias chega e vê que ainda não aconteceu nada, ele não bota em xeque o que Deus falou. Ele diz: não aconteceu ainda. Mas se está determinado por Deus, não tem chance de não acontecer. E só tem um jeito dessa mulher ser a fonte de provisão que Deus disse que ela seria na minha vida. Primeiro eu preciso empurrá-la para o milagre. E Elias chama essa mulher para fazer uma loucura. Ele diz: vai e faz o que você falou, o rango, a comida. Mas traz primeiro para mim, depois para você. E ele dá uma palavra e ele diz para ela de uma maneira muito clara, né? No verso 13, 14: porque assim diz o Senhor Deus de Israel, a farinha da panela não acabará, o azeite do jarro não faltará até o dia em que o Senhor fizer chover sobre a terra. Calcula-se que a vazão de água daquele ribeiro de Querite, em 6 meses sem chuva, já teria secado. Mas eram 3 anos e meio. Isso significa que ainda tinha 3 anos e meio, 3 anos de seca pela frente. Vamos supor que alguém errou a conta, 2 anos e meio, 2. Deus estava anunciando um milagre de multiplicação contínua. Só quando Elias chega, não tem nada. Mas ele tem uma palavra de Deus: eu ordenei a viúva. Então, se está ordenado, já está provisionado, decidido, resolvido no plano natural. O negócio é só materializar, escoar para o lado de cá. Você lembra quando Josué, capítulo 3, Deus fala para Josué que na hora de atravessarem o Jordão, os sacerdotes iriam carregando a arca primeiro. Eu não sei se você lembra dos detalhes do texto. Eu não quero ler o texto, né, todo, mas eu acho que a gente pode dar uma olhadinha em Josué, no capítulo 3 e no verso 8. Olha a instrução de Deus. Portanto, você dará uma ordem aos sacerdotes que levam a arca da aliança, dizendo: quando chegarem às margens das águas do Jordão, parem ali. Então Josué disse aos filhos de Israel: venham cá, ouçam as palavras do Senhor. Ele falou: vocês vão saber qual é a aliança que o Senhor fez, né, com vocês. No verso 11 ele diz: eis que a arca da aliança do Senhor de toda a terra vai passar o Jordão na frente de vocês. 13: quando as plantas dos pés dos sacerdotes que levam a arca do Senhor, o Senhor Deus, o Senhor de toda a terra, tocarem as águas, elas serão cortadas. A saber, as águas que vêm de cima se amontoarão. Quando é que elas seriam cortadas? Quando os sacerdotes colocassem a planta dos pés nas águas. E aí lá vem os sacerdotes. E quando eles colocam a planta dos pés nas águas, Deus que prometeu cumpre o que ele prometeu. E ele cortou as águas. O problema é que a Bíblia diz que as águas foram cortadas numa cidade chamada Dan, 30 quilômetros acima do ponto onde eles estão passando. E no momento que eles botam a planta, Deus cortou. Só que ninguém viu nada. Eu imagino um sacerdote olhando para o outro. E deixa eu me dar uma palavra para os líderes que estão presentes aqui. Não adianta você querer levar o povo para um lugar que você ainda não entrou. Nós temos que ser os primeiros a entrar. Nós temos que ser o primeiro a pisar, os primeiros a acreditar. E as pessoas vão vir conosco. Agora ficar esperando que o povo entre para você e depois, talvez você precisa pensar se está no lugar certo liderando ou não as pessoas. Mas quando eles pisam, não dá para continuar. Cortou ou não cortou? Todo mundo está dizendo: Deus disse que ia cortar, mas nós não estamos vendo. Mas ele falou. Ele falou. E daqui a pouco as águas começam a baixar. Eu não sei por que Deus faz isso. Ele podia ter cortado na frente deles. Mas de vez em quando Deus sai de um jeito. Eu não falei que ia cortar. Você só confia e espera. Às vezes leva um tempo entre o corte das águas e até que elas escoem para que a gente passe. Mas mesmo quando nós estamos esperando, nós não estamos esperando acontecer. Nós estamos esperando materializar o que já aconteceu. Essa é a dinâmica da fé e de como ela opera.
Quem está entendendo?

0: Tive uma lição muito prática sobre isso no início dos anos 2000. Deve ter sido ali, não foi 2000, no máximo 2001. Eu acho que foi no final do ano 2000. Eu acabei contraindo uma hepatite, provavelmente pelo hábito pastoral de tomar chimarrão em todo lugar que passava. E eu lembro que aquilo realmente foi um baque. Demorou para entender que era uma hepatite, porque eu tinha feito viagens antes disso, tanto para a Amazônia como para a África, e a hepatite toca o fígado, mas a malária também. Então eu tinha muitos dos sintomas de malária, e até que aparecesse a icterícia, aquele amarelão na pele e nos olhos, e eu conseguisse ter o resultado do exame, a gente estava naquela expectativa, né? O que será? Quando veio a notícia que era hepatite, me deu até um alívio. Porque ouvindo o relato de alguns, inclusive o pastor ali que está aqui, que foi anos missionário em Angola, teve pelo menos umas 40 crises de malária, me deu um desespero de pensar na possibilidade de ter que lidar com aquilo. Então, quando veio a notícia que era uma hepatite, para mim foi mais alívio, parecia mais boa notícia do que ruim. Só que o médico disse, pastor, seu fígado está virado numa gelatina e o senhor precisa de repouso, não tem outro tratamento. Ele falou, se o senhor não parar a sua agenda, não parar a viagem, eu venho com a polícia te internar e sua mulher está do meu lado. Ele falou, na igreja manda o senhor, aqui mando eu. Falei, sim, senhor. Pensei, estou correndo demais, vai ser bom dar uma parada. Agora, imperativo, depois de uma semana, gente, não aguenta mais ficar parado. E descansou tudo.
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4: Muito bem, chegando aqui na sua Juventude FM, agora marcando 3h10. Uma boa tarde para você, boa tarde para todo mundo. De agora até as 18 horas, eu, você e a boa música no ar. Gente, eu sou Isaú Monteiro, do outro lado tem você que é super importante. Então juntos, até as 18 horas, nesta pegada, nesta tarde gostosa, ensolarada. Tarde de sexta-feira, 7 de agosto.

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3: Pois é, agora marcando 3h26 aqui na sua Juventude FM. Mais uma tarde, né? Ei, você, você. Ei, você, você e eu. Tipo, saudoso demais, né? Ei, você, você e eu. Tuti. É, meu irmão. Então, mais uma vez, né? Ei, você, você e eu aqui na Juventude FM, onde quer que você esteja. A gente manda aí um alô especial, um abraço e um cheiro no coração, viu? Pra todo mundo que tá ouvindo a gente. Sintam-se todos abraçados. Verdade. Então, agora marcando 3h26 para você que está ouvindo a gente. Meu amigo Adelmo aí no bairro de Mari Carvalho, um abraço. Viu? Meu amigo brasileiro está aqui mandando um abraço para você também, né? Pois é. Nosso mais novo colaborador da Juventude FM, brasileiro. Brasileiro, sou de estatura mediana, gosto muito de fulana, mas cicrana é quem me quer. Grande brasileiro aí. Pois é, mais um brasileiro, irmão. Um abraço aí para todo mundo, viu? Nesta tarde ensolarada, tarde gostosa de sexta-feira, hoje dia 7 de agosto. Então, para você que está ouvindo a gente, para você que está de bem com a vida, a gente já rolou aqui tanta música bonita, né, rapaz? É Morrissey, Sunrender, Rolam as Pedras, também Lady Beck, Right Society Girl, Margarida, e agora a gente vai com Rolling Stone, né? Aquela música bonita, né? Satisfaction. Vamos lá, filho, vamos lá.

Pois é, agora marcando 3h43 aqui na sua Juventude FM, tá aí a música, né, do inglês, Richie. É o Richie que chegou aqui no Brasil nos anos 80, né? Verdade, ele é de Beckham, lá do sul da Inglaterra, né? Chegou aqui, quem trouxe? Quem foi que trouxe o Richie? Foi a saudosa Rita Lee, viu, gente? É, só a título de curiosidade e de informação também. O Richie não é brasileiro, ele é de lá da Inglaterra, de uma cidade chamada Beckham, lá do sul da Inglaterra, viu? Aí a Rita Lee andou por lá, gostou dele. Vou levar você pro Brasil. Trouxe, o cara explodiu aqui, né? Com essa música aí, viu? Foi o primeiro sucesso dele aí. Depois dessa música, meu compadre, aí o Richie nunca mais foi embora, ficou por aqui mesmo, né? Graças a Deus, né? Que as músicas do Richie são boas pra caramba, né? Boa noite, rainha, como vai? É, e assim por diante, viu? Mas o pontapé inicial foi Menina Veneno aí.

Pois é, um abraço aí para todo mundo que está ouvindo a gente. Você que está em sintonia com a gente até às 18 horas. Vamos ficar juntos. Eu, você e a juventude, tá certo? A minha amiguinha já mandou aqui o seu alô. É a nossa amiga Josefa, né? Josefa sempre manda aquela mensagem bonita, né, Josefa?

0: também. Que Deus abençoe você e toda a sua família. O meu amiguinho é o Eduardo Lisboa, do Curralinho, já pediu a sua música do Zezé de Camargo e Luciano, Por Amor Te Deixo Ir. É música bonita, viu? É muito, já está no ponto, viu, meu filho? Já está no ponto e eu vou tocar daqui a pouquinho. Meu amigo Cowboy da Gata, o homem da vassoura, está aqui, né? Já mandando aqui uma lembrança boa quando estive aí, não é verdade? Um abraço, Cowboy, tudo de bom para você, meu filho. E tem o nosso amigo Lagartense, que está lá em Salvador há 41 anos. Meu amigo Santos, o popular Toy. O que foi que você foi fazer em Salvador, velho? Que ficou lá, nunca mais veio. Já tem 41 anos que está lá em Salvador, Bahia. Fala aí, meu rei.
1: Boa tarde, meu amigo Isael Monteiro. Aqui é Santos, Salvador, Bahia. Estou aqui ligado no seu programa.
0: Sim.
1: Deixa eu te falar. Você falou ontem que eu sou lagartense. Estou aqui em Salvador desde 85.
0: Tá vendo aí?
1: Vim servir o exército e não voltei mais.
0: Sim.
1: Nem a passeio, fui lá só quando minha mãe morreu e depois não fui mais aí.
0: Sim.
1: Mas eu tô com vontade de passar uns dias aí em Lagarto pra ver como é que tá as coisas.
0: Certo. Você é bem-vindo.
1: Como eu sou funcionário público, tô esperando pegar uma licença prêmio de 6 meses pra ficar de boa.
0: Ô, velho, tranquilo.
1: Boa tarde, bom final de semana.
0: Tá bom. Venha pra cá pra gente comer um peixinho lá na barragem. Lagarto tem muita coisa boa. De lá pra cá, muita coisa mudou, viu, velho? Quando tu saiu daqui, sabe quem era o prefeito da época? Saudoso Arthur Reis, viu? De lá pra cá, o filho dele já foi prefeito, Jerônimo. Agora o neto é prefeito, o Sérgio Reis, certo? De lá pra cá, muita coisa mudou. Viu? Lagarto já tem shopping, Lagarto tem tanta coisa diferente, né? Tem o mercado novo, que você, quando sair daqui, o mercado era velho, aquela coisa todinha, viu? O centro tá lindo, a periferia tá uma coisa linda também. Lagarto cresceu muito, viu? Pois é, Lagarto tá linda, linda, linda, linda. Tá certo, meu amigo Toy, o Santos de Lagarto, que foi a Salvador em 85 e nunca mais voltou. É, meu amigo Toy, você é uma figura, velho. Vamos à música, a música que o nosso amigo pediu, né? É, Por Amor Te Deixo Ir, quem pediu foi o nosso amiguinho lá do povoado Curralinho, né? Eduardo Lisboa. Fala, Eduardo!

0: Rita Lee, saudosa Rita Lee, sempre reverente, né, rapaz? A Rita Lee que sempre foi, né? Já foi, né? Já foi a melhor cantora brasileira, né? Chegou em Aracaju, maior polêmica, rapaz. O último show que ela apresentou, né? Brigou com todo mundo, com os policiais e... rapaz, foi processada e tudo mais. Meu amigo Jailton Silva, um abraço pra você, Jailton. Pois é, então um abraço aí pra todo mundo que tá ouvindo a gente nesta tarde gostosa, gostosíssima de sexta-feira.
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2: Pois é, o seu pedido vale música. Você liga, você participa, manda o seu áudio, né? E a gente faz a festa aí com você. Pois é, agora marcando 4:07, 4 da tarde, 7 minutos. Mandar um abraço aqui, sabe pra quem? Deixa eu ver aqui, rapaz. Mandar um abraço aqui para o pessoal que vai aniversariar amanhã. Amanhã tem aniversário do nosso amigo Rinaldo Prata, que também é colaborador da Juventude FM. Vai ser o programa, né? Apresenta seu programa todas as quintas-feiras aqui, a partir das 9 da noite. Ele com o Jailton Silva, né? E o Rinaldo Prata amanhã vai completar mais um ano de vida, né? É, mais um fio de cabelo branco aí. Pois é, então um abraço também para o Genivaldo da Escolinha Mundo Mágico. Vai completar a idade nova amanhã. Ah, já pensou? Se o Rinaldo pegar a encrenca e levar lá para uma pizzaria, daqui a pouco chega o Genivaldo também com Dona Rosa, né, que é a esposa dele. Já pensou os dois casais aí numa pizzaria? Aí a briga é no final. Quem que vai pagar a conta? Quem vai pagar a conta? Não, eu pago. Não, deixa que eu pago, deixa que eu pago. É, meu irmão. Então... É, de antemão, um abraço aí para o Rinaldo Prata, que vai completar a idade nova amanhã, e também para o nosso amigo Genivaldo, da Escolinha Mundo Mágico. Parabéns para os dois, viu? É, duas figuras, viu? Super conhecidas aqui na cidade. Vamos a Rosália, que está no telefone. Rosália, boa tarde, Rosália. Cadê você, mulher?
3: Eu estou te ouvindo. Tudo bom, João?
2: Tá me ouvindo bem agora?
3: Mais ou menos, dá pra ouvir.
2: Mas por que mais ou menos? Toda vez que você liga,
3: retorno,
2: mais ou
3: não,
2: menos.
3: Retorno,
2: é o seu telefone que não presta? Ou...
3: Não, senhor.
2: Você disse que o senhor estava ruim, é não novo. Foi? Você falou que o seu telefone estava ruim.
3: Não, esse é novo.
2: Esse é novo. Certo. Aí você está me ouvindo baixinho, é isso?
3: Com certeza.
2: Mas está me ouvindo.
3: Quando você me atende fora do ar, atendo bem. Depois você coloca no ar, fica assim.
2: Fica assim, meio baixinho, né?
3: Quando é fora do ar, também tem.
2: Mais baixinho não é jegue, rapaz?
3: É.
2: Então.
3: E tem gente baixo também, né?
2: É, tem gilete no asfalto, tem cobra, né? Tem tudo.
3: Com certeza.
2: Pois é, baixinho tem um monte de coisa aí. Tanto baixinho aí, rapaz.
3: É.
2: Ô, Rosália, deixando o baixinho de lado aí, porque senão os baixinhos vão achar ruim, né? Porque a gente tá falando dos baixinhos, né? Porque a alegria de um baixinho é ver outro mais baixo do que ele, né? É verdade?
3: Com certeza.
2: Então, vamos lá. E se baixinho fosse dinheiro? Não, Se homem fosse dinheiro, baixinho era o quê?
3: Ah, eu não sei.
2: Se o homem fosse dinheiro, baixinho era troco, viu?
3: É?
2: É verdade, mas eles não gostam, não. Então, qual é a música que você tá afim de ouvir? Diga aí.
3: Eu quero ouvir Tô Fazendo Falta, com a Joana.
2: Tá Fazendo Falta?
3: É, com a Joana.
2: Joana.
3: Eu posso pedir outra a você?
2: Pode, pode. Se não tocar...
3: Tente outra vez.
2: Tente outra vez do Raul, não é isso?
3: Isso.
2: Tente outra vez. E a outra é...
3: Tem o Joyce Feitosa.

0: Certo. É, tente outra vez. E Joana?
1: Joana, estou fazendo falta.
0: Joana, estou fazendo falta, né?
1: Isso, muito bonita. Posso oferecer?
0: Pode, fica à vontade.
1: Ofereço a você, a Carmelita, na Estação Rodoviária.
0: Sim.
1: Ao Joey Peixoto, com a esposa Zelda Leite. Vai na Rua da Luiz Cristo.
0: Sim.
1: Reginaldo Pereira, que é seu concorrente, né?
0: Gente boa.
1: É, Reginaldo é.
0: É, o mundo é para todos.
1: Vai também, Ferreira.
0: Sim.
1: Edson Santana, Valdir Sombinim. A Adjan Souza, que eu não mandei mais para ele, que ele falou, Rodrigo, que ele falou no meu nome esses dias, Rodrigo Júnior. Sim, para todo mundo que estiver ouvindo, Edmilson José também, que é um ótimo pessoa, você conhece?
0: Nando conheço, Moreno. Gente boa, trabalhei com ele já, gente boa.
1: É, Edmilson José, você trabalhou com ele também, com o Nando Moreno?
0: Não, eu não? Trabalhei, não, com o Nando Moreno não trabalhei não, mas,
1: Nando Moreno, você
0: mas é meu amigo particular, gosto muito dele, bom profissional.
1: É.
0: Bom,
1: você trabalhou
0: não.
1: Com o Joey, com o Ed Ferreira, Robson Amaral.
0: Foi, isso aí eu trabalhei.
1: Eu sei que você trabalhou.
0: Sim.
1: Joey Feitosa, você trabalhou. Nando Moreno morou vizinho ao Joey Feitosa.
0: Foi, né?
1: Aracaju.
0: Sim,
1: nome.
0: Sim.
1: É. E pra todo mundo que estiver ouvindo, e toque a Tente Outra Vez, tô fazendo falta em qualquer uma tradução do Joey Feitosa. E pro Beto do Lojão também.
0: Para o Beto do Lojão, que além de empresário, é locutor também, né?
1: É, ele tá com a música do Joey, como ele, você, ele é fã do Joey Feijosa.
0: Então, minha filha, você quer três músicas, é isso?
1: É,
0: três músicas.
1: Tente Outra Vez, Raul Seixas.
0: Tente Outra Vez.
1: Tô fazendo falta com a Joana e qualquer sim. Uma que eu quiser do Joey Feijosa.
0: Tá bom, minha filha, tá bom. Você pede três. O quem povo, pede três tem uma certinha.
1: Se o povo me xingar, eu não tô ligando, não.
0: Não, se preocupe, não. Aqui...
1: O pessoal que estiver ouvindo... Mas tu vai pro bicho do mato.
0: As palavras, elas voam no ar, entendeu?
1: Vai pro bicho do mato também.
0: O que é que tem a ver com o bicho do mato aqui, menina? Pelo amor de Deus.
1: Vai pra elas, música.
0: Ou vai pra o bicho do mato, né?
1: É, ele também não eu é.
0: Eu pensei que você queria jogar o bicho no mato.
1: Não, ele não é seu ouvinte?
0: Também. É, eu pensei que você disse, vamos jogar o bicho no mato? Eu digo, bora, com todo prazer,
1: não,
0: bora.
1: Não, vai jogar o bicho do mato fora, não, ele não mexe com ninguém.
0: Mas não é o bicho do mato.
1: Mas ele... Ninguém tem culpa, né?
0: Sem jogar ele no mato, mas se a gente jogar ele no mato, vai ficar no habitat natural.
1: Deus me livre.
0: Que é o bicho do mato, minha filha. Onde é que ele mora? No mato.
1: É.
0: Né?
1: Mas ele aceitou ele estar feliz, né? Fazer o quê, né?
0: Bicho do mato, é uma figura, é uma figura.
1: Tem outro cara que eu conheço.
0: Ô, Rosália.
1: Você conhece?
0: Rosália.
1: Conhece? Já morreu, não conhece?
0: Quem?
1: Já morreu, que mora nessa cidade nova. Conhece ele?
0: Ixi, já morreu. E tá vivo ainda?
1: Tá.
0: Que contradição é essa? Já morreu ou tá vivo?
1: Você não conhece ele não, é Carlos. O apelido dele é Já Morreu.
0: Ah, já ouvi falar, já ouvi falar.
1: A fazenda é meu amigo. Ele
0: pronto, então...
1: Qual que é o apelido feio?
0: Então morreu. Quer dizer que já morreu ou tá vivo?
1: Tá vivo e já morreu.
0: E esqueceram de enterrar.
1: Já pensou uma coisa dessa?
0: Ai, ai.
1: Mas quando, o apelido dele já morreu.
0: É o Carlos, né?
1: É Carlos que tinha um carro pipa. Ele tinha um carro pipa.
0: Eu sei quem é, meu amigo Carlos. Gente boa, conheço, entendeu? Gente boa.
1: Já pensou, ele
0: agora,
1: já
0: levava
1: pra rodoviária.
0: É um apelido meio, né? Já morreu, cara.
1: Já
0: oi.
1: Pensou?
0: Quem tiver
1: ele
0: por perto.
1: Chegava na lanchonete, na rodoviária, o povo já morreu.
0: Aí pronto, então.
1: Que diabo é isso, capelinho?
0: Já
1: morreu.
0: Já que você tá falando isso, uma vez, né? Ah. A direção da rádio aqui me escalou para o dia 2 de novembro fazer entrevistas com o pessoal no cemitério, né? Aquela coisa todinha. Eu cheguei no túmulo da Everalda e tava lá o busto dela, as flores, aquela coisa, a foto tal. E chegou uma veinha dizendo, oh, meu Deus do céu, ela era tão esperta, ela dançava muito, botava as pernas para cima e eu com o microfone ligado, né? E conversando com a veinha, né? Aí eu disse, perguntei, o que a senhora achava dessa mulher aqui? Ah, uma figura, Deus levou, Deus botou ela em bom lugar. Não é que a Everalda chegou de repente.
1: Mas a Everalda não morreu.
0: Não, mas eu tenho o túmulo lá no cemitério. Pense no túmulo bonito, danado. Tem sim, tudo dela, tem tudo dela. Ela botou lá, ela quem chegar por perto do túmulo, pensa que ela já faleceu há 200 anos, entendeu?
1: Sim,
0: aí a veinha estava falando e dizendo que sentia saudades daquilo que ela fazia na rua, nos desfiles. Everaldo chegou e disse, Zau, como é que vai? Aí a mulher disse, valeu, minha Nossa Senhora. Valeu, minha Nossa Senhora, a mulher está viva, saiu com a peste, entendeu? Foi, teve um medo da gota de Everaldo. Porque Everaldo... Tá, graças a Deus está viva, né? E bem viva, né?
1: É, com certeza.
0: E a veinha teve medo, viu? O túmulo dela estava elogiando, dizendo que era uma boa pessoa, não sei o quê, que Deus conservasse a alma dela. Foi quando ela chegou, Isaú, tudo bem? Aí a veia olhou e disse, falei, minha Nossa Senhora, está viva. E se picou, entendeu? É, tem essa

0: coisas também, viu? Deus, tá bom? Valeu, um abraço pra você. Deus. Tente outra vez.
1: Tente outra vez, tô fazendo falta qualquer um de hoje.
0: Tá certo. Valeu, um abraço, tudo de bom, menina. Cadê a música?

0: Ei, música bonita, né, Joana, né? Tô fazendo falta. Tá fazendo falta mesmo, viu, danada? Tá fazendo falta mesmo. Pois é. Um abraço aí, foi a Rosália que pediu. Raul Seixas, tente outra vez. E Joana, tô fazendo falta. Tô fazendo falta pra você. Muito bem, Joana. Um abraço pra todo mundo que tá ouvindo a gente, viu? A nossa amiguinha lá de Pombal, na Bahia, Laurineide. Oi, Laurineide. Oi, Isaú, boa tarde, tudo bem? Então, hoje eu gostaria de ouvir uma música um pouco diferente, mas uma música excelente. Ajuda aí. I don't want to talk about you. Deve ser do... Deixa eu ver aqui. Pronto, eu vou procurar aqui, viu? Eu vou dar uma olhadinha aqui. Ofereço essa música para todos que estão ouvindo a Juventude FM, tá certo? Abraço da sua ouvinte da Terra do Mel. É, a Terra do Mel. Ela morava em Banzaí, que é a terra da Pedra Furada. E agora está morando na Terra do Mel, que é Pombal. Tá certo, Laurineide? Abraço, tudo de bom. Vou procurar sua música aqui, viu, danadinho? Vou procurar aqui. Aqui nós encontramos tudo, menos dinheiro. Dinheiro tem que trabalhar para ganhar, viu? Sem trabalhar não vai. Tem que fazer igual o Luiz Gonzaga. Faz força, Zé, para melhorar. O homem só vai se trabalhar, é verdade. Vamos lá.
1: Boa tarde, Isaú Monteiro. Gostaria de ver a música hoje de Henrique e Juliano. Sim. Para dedicar para minha mãe, Madame Nália, do bairro Jardim Campo Novo. Oferecer para minha irmã Valdecléia, minha sobrinha Alessia, minha sobrinha Daphne, Edclessa, meu sobrinho Cabelinho, do Jogo do Bicho do Jardim Campo Novo. Oferecer para meu amigo Cowboy da Gata, Bicho do Mato, Sem Apreciação, Dolores, do Sindicato, toda a família dela, Everalda, Maria do Perfume, Valdina do Loyola.
0: Sim.
1: Enfim, para todos faz parte do Clube da Amizade.
0: Certo, tá certo, Tico do Jardim Campo Novo, filho da Madame Anália. Pois é, um abraço para você, viu? Muito obrigado pela sua participação. Ok? Certo, tem mais gente aqui querendo falar no ar, deixa eu dar uma olhadinha aqui. É, já atendi Laurineide, já atendi aqui, vou ao outro telefone aqui, certo? Nós trabalhamos com 3 telefones aqui. Você pode ligar para qualquer um desses aqui. Elisa, cadê você, Elisa? A mulher que quando estava paquerando com o homem que hoje é o seu esposo, ele fez uma carta e botou assim no início: minha cara, Elisa. E ela aceitou, né? Pois é.
2: Boa tarde, meu amigo Isaú Monteiro. Gostaria de ouvir a música com a Melinha, Foi Deus.
0: Olha,
2: ofereço para Edese, Viana e Alice, Edith, Doce do Sindicato, Helena Vieira, comadre Everada, Rádio Flocores, Marlene, professora, Raimundinho de Miguel, Chico Riacho Piedade, Zude Elois e Valdina do Loyola. Muito obrigado.
0: Valeu, valeu, Elisa. Grande Elisa, gente boa, viu? E deixa eu ver essa daqui, quem foi que mandou? Noel. Noel mandou uma mensagem também. Fala, Noel, que não é o Noel da Arca, mas é o Noel.
3: Isaú Monteiro, boa tarde. Quero ouvir a música de Destino Goiânia, só pra curtir.
0: É, rapaz, rumo a Goiânia, né? Pois é, ele só quer curtir, não quer mandar pra ninguém, só pra ele mesmo. Certo, Noel. Valeu, Noel. Um abraço, tudo de bom, viu? E deixa eu tocar logo, vou tocar logo a música do Tico. Ele hoje não pediu a Mário Batista Folha 6.

Ei, Goiânia! É a música que o garotão pediu aí, viu? É. Então, um abraço pra você que é fã dessa música aí. É Rumo a Goiânia, viu? Rumo a Goiânia. Aí foi com o Leandro Leonardo, viu? Pois é, um abraço aí pra todo mundo. Pra minha amiguinha Maria, Maria que tá ouvindo a gente lá no Jacaré, bem próximo ao Jacaré, né? Ela pediu uma música do Amado Batista, vou procurar aqui, certo? Gente, amanhã é aniversário do nosso amigo Rinaldo Prata, ele que apresenta um programa aqui todas as quintas-feiras, né? E também aniversário do meu amigo Genivaldo, da Escolinha Mundo Mágico. Parabéns aí pra todos eles. Deixa eu tocar aqui logo uma música, parabéns pra eles, né? Pra que eles fiquem alegres e tal, né? Parabéns.

0: Pois é, parabéns, parabéns. Eles vão completar a idade nova amanhã, mas hoje a gente já faz a festa com eles.
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3: Pois é, um abraço pra todo mundo, pro meu amigo Ló Mecânico, né? Gente boa aí. É o filho do... Esqueci o nome do Coroa, rapaz. Gente boa pra caramba, viu? Pensa num velho bom danado aí. Quando eu vou à praia, né? Aí encontro com ele lá. É seu Leôncio, parece. Uma coisa assim. É uma coisa assim, seu Leôncio. Pois é. Gosta de tomar uma, né? Valeu, Ló, homem de Deus. Um abraço, viu? Pois é, quando eu for à praia, eu vou te procurar pra gente bater papo, viu? O velho gosta de conversar, tudo, né? Fala de política, fala de futebol, fala de tudo aí. É bom, né? Porque na praia todo mundo fala tudo, né? Fala o que quer, ouve o que não quer e assim vai. Ai, ai. Pois é, então um abraço pro meu amigo Paulo. Paulo, alô, Paulo. Paulo Oliveira, pega pinto na carreira. Ele pediu a música de Sérgio Reis, já que domingo é o Dia dos Pais, né? Então ele quer ouvir uma música do Sérgio Reis. Meu velho pai. É aquela música que a Carmen Silva canta também, né? Então, daqui a pouco eu vou tocar, viu? Gente, a Rosália também lembrou que amanhã é aniversário do comunicador Edelson Moura. Trabalhei com ele, né? Na Progresso, na antiga Progresso, né? Extinta Progresso. Na época era M, depois passou para FM. Agora é a 102. Quando você ouvir a 102, lembre-se que você está ouvindo a Rádio Progresso, viu? Então, Edelson Moura amanhã vai completar a idade nova. Ele mora hoje em Brasília. Um abraço aí para o companheiro de rádio, Edelson Moura. Esse ano completa 20 anos, viu? 20 anos que eu saí de lá, que Edelson Moura também saiu. Que Edelson saiu em junho, eu saí em outubro, né? Então, um abraço para o Edelson Moura, que vai completar a idade nova amanhã. E também um abraço para o nosso amigo Adelmo, Adelmo Bairro Ademar de Carvalho. Foi o brasileiro que disse: Isaú, manda um abraço para esse cara aqui que ele ouve direto. Digo, rapaz, se for Adelmo da Rua Campos, eu falo com ele quase todos os dias, né, Adelmo? Um abraço para você, viu? Tudo de bom, companheiro. Tudo de bom. E a minha amiga Maria do Jacaré, que mora lá bem perto do Bar do Jacaré, ela também pediu música.

0: Pois é, pois é, pois é, pois é. Como já dizia o Chaves, né? Então, vamos ao telefone. Alô, tomara que caia a linha. Alô, boa tarde.
1: Entra.
0: Vixe, não caiu a linha não, foi?
1: Tanto... Alô, Isa Monteiro, boa tarde.
0: Tanto que eu rezei e a linha não caiu, rapaz.
1: Não.
0: É que tá tendo
1: cair...
0: Tá tendo um problemazinho aqui na linha, sempre quando alguém liga...
1: Quem cai é chapéu de bêbado, é que cai toda hora.
0: Quem cai é chapéu de bêbado, é?
1: É.
0: Eu pensei que era o charuto do bêbado
1: e
0: também.
1: E depois eu tô ligando aí para parabenizar nossos amigos, né, que vai completar a idade nova amanhã, né, o nosso amigo Rinaldo Prata.
0: Sim.
1: E a gente já começou a fazer a festa ontem aí... Ao vivo nos estúdios, ontem rapaz, no programa Saudade Musical.
0: Ele você veio à noite também, foi, rapaz?
1: Bem.
0: E você não dorme semana, não, é?
1: Toda quinta, graças a Deus, eu tô aí. Eu, e? Ele, é Jailton Silva.
0: Sim.
1: E o Ricardo Coroinha, é o quarteto.
0: Ricardo vem também, é?
1: Vem, Ricardo Coroinha tá aí com a gente, com certeza.
0: Aí o Ricardo...
1: E nosso amigo, gente boa...
0: Sim.
1: O esposo da Dona Rosa, né? O Genivaldo lá da Escolinha Mundo Mágico, né?
0: Genivaldo vem também pra cá, é?
1: Não, ele tá aniversariando amanhã,
0: rapaz. Ah, vai aniversariar amanhã, né?
1: É, como a gente não tá aí, né? Você só faz o programa de...

0: Se me dá licença?
1: Sim.
0: Aí vamos aproveitar e dar os parabéns aí dessa dupla aí, de gente boa, grandes amigos.
1: Rapaz, quer dizer que você vem pra cá à noite também, é?
0: É, mulher.
1: Olha, tá vendo picolé, repare. Deixa de falar pra vender picolé, repare.
0: Mentira, é fake news.
1: É fake news. Ei, quer dizer que...
0: É a galera aqui da... Tô aqui com a turma boa aqui da Gurupi.
1: Da Gurupi Madeiras, né?
0: É.

0: da madeira aí, não é isso?
1: Não, é da Gurupi Construção.
0: E é?
1: A madeira já secou, não existe mais não.
0: Mas tem madeira também, tem não?
1: Não, aqui só tem agora é Gurupi Construção.
0: Mas tem uma parte aí que é a madeira.
1: Já foi, acabou, rapaz.
0: Não tem mais não madeira?
1: Tem mais não.
0: Rapaz, você sabe
1: minha
0: tudo,
1: minha amiga,
0: né?
1: Mônica ali no caixa.
0: Sim.
1: E pra toda a galera que tá aí na sintonia, né?
0: Eu conversei com a Rosália, viu? A Rosália disse que mandou um alô pra você. Você
1: tava ouvindo? Tava ouvindo, a Rosália. Tava ouvindo, né? Ouvindo aí.
0: A defensora dos gatos, né?
1: Defensora dos gatos. Tem que mexer com os bichanos.
0: Rapaz, é verdade.
1: Ela compra a briga, viu?
0: Ela compra mesmo.
1: Compra, hein, Rosália?
0: Ela
1: é pai dela, né?
0: Ela se passar e ver alguém chutando um gato, ela disse: ô moço, pô, deixa o gato quieto, rapaz. Não é verdade?
1: É verdade.
0: Quando vai chutando e gato, hoje, né? Mas me diga também, aí, qual é a música?
1: Hoje é dia também de arroz com galinha, né, velho?
0: Hoje é dia de arroz com galinha, é verdade.
1: Arroz com galinha.
0: Tá.
1: Nosso amigo Ivan Toicinho, juntamente com a esposa.
0: Quem é que vai patrocinar o seu arroz hoje?
1: Rapaz, é Toicinho, né?
0: Tocinho, né?
1: O melhor da City.
0: E é, pai.
1: E nosso amigo Helenilson, fazer o homem da Mega Sopa, né?
0: Sim.
1: É, tem nosso amigo Lelo e a esposa Silvia, o Mocotó, o melhor Mocotó da Lagarto.
0: Sim.
1: Tem gente boa. Então essa galera boa aí tá ligadinha. Grilo Mototáxi, de Emplacador, o Rinaldo Prata, né, que ontem fizemos uma festa aí no Saudade Musical.
0: Foi mesmo, Luiz.
1: Olha o Loyola, toda quinta-feira eu tô aí, rapaz.
0: Toda quinta-feira? E deixa o
1: toda
0: carro aonde?
1: Toda quinta-feira eu tô aí, mas o Rinaldo Prata, é Ricardo Coroinha, o Jailton, né, que fica aí comandando a máquina. E durante a semana eu tô no programa de Dilma Vitória, né, fazendo a participação aí, né?
0: E amanhã tem a Dilma Vitória aqui, rapaz?
1: Ah, de segunda a sexta.
0: Ah, de segunda a sexta.
1: É, amanhã é Danilo Souza.
0: Rapaz, tá sabendo mais do que o diretor, filho da pé.
1: Logo cedo, como é o nome dele? É Abel Costa, viu?
0: Sim.
1: Abel Costa.
0: O locutor que o povo gosta.
1: É verdade, e parabéns, e aproveitar, né? Parabéns a todos os pais aí no domingo, né, nosso dia.
0: É verdade.
1: É, desses guerreiros aí que luta todos os dias pra... manter a família.
0: Sim.
1: Pra levar os filhos pro caminho do bem,
0: é verdade.
1: A cabeça da família é o pai, né?
0: Ô, Bicho Tomato, me faça aí um apanhado geral da sua vida, ao levantar, ao deitar. Como é que o Bicho Tomato, como é que é o dia a dia seu, diz aí?
1: Eu me acordo cedo, faço meus afazeres em casa, se tiver a roupinha, lavo. Depois das 8, me jogo pra rua, né?
0: Sim.
1: A partir das 8 horas já tô na rua aí, pelas ruas da cidade aí, vendendo meus picolés. E aí, dia à noite em casa, descansando, menos na quinta-feira. Na quinta-feira eu tenho um compromisso aí com o Rinaldo Prata aí no Saudade Musical.
0: E meio dia...
1: Mandar um alô aí pra meu amigo Rogério Bitino, gente boa.
0: Gente boa, ele mandou...
1: Pra Raimundinho do Espetinho, que eu estive lá com ele ontem.
0: Cheguei ontem e você já tinha ido embora, viu?
1: Foi, cai fora, porque já tava ficando de noite.
0: É,
1: Josia, da Vaca Atolada.
0: Sim.
1: Cowboy da Gata. É, Nenezão e Romário lá no Libório, nosso grande amigo.
0: E pra Rosália, não vai mandar nem um alô?
1: Já a Rosália, já falei pra ela. A Rosália, ela que é a protetora dos gatos, né? Protetora dos animais, né? Se maltratar os gatos felinos, já... aí se encerra com a Rosália, né?
0: Rapaz, cuidado com a Rosália, viu? Cuidado.
1: É, Rosália é padégua, hein?
0: Ela disse.
1: Minha amiga Maré, professora. Ali em João Miúdo. Fernando de João Miúdo.
0: Sim.
1: Meu amigo aqui da Assis.com.
0: Olha, fala no nome do pessoal que tá aí perto de você pra gente ir embora logo, vai.
1: Não, ele já foi tudo lá pra dentro, já falei o vento suado todo.
0: Então você já saiu do lado da madeira aí,
1: não,
0: né?
1: Não, tô aqui. Meu amigo Alessandro ali levando um peso nas costas.
0: E vocês que não tem madeira aí?
1: Não, é o vaso de tinta.
0: Yeah.
1: Meu amigo Carlão tá ali dentro, já careca de saber.
0: Sim.
1: É a galera toda aqui, né? Ló Mecânico e a turma dele.
0: Sim.
1: Edmilson Mecânico.
0: Sim.
1: É, lá na rua não me escondo, tem Pião e a esposa Tânia.
0: Sim.
1: E tem o Zé Mané Vaqueiro, né? Que é o Vinta Cido aí também.
0: Mané Vaqueiro, velho.
1: A sua da prestação e a esposa Adriana e pra todos. Aí, pra toda a galera.
0: Tá bom, até setembro.
1: Zé Raimundo, aquele abraço, Zé Raimundo de Madame Anália.
0: Até setembro, se Deus quiser.
1: Até segunda.
0: Que segunda, rapaz?
1: Ô, não, é. Oxe, aí me dá a carta branca.

0: Zé Augusto.
1: Quem mandou um abraço pra você foi Helena Yoga, viu?
0: Helena
1: Yoga.
0: Yoga.
1: É mãe e filha.
0: Aonde? Lá do Loyola?
1: Fica ali próximo da maternidade lá da praça.
0: Ah, Helena e Yoga, né? Pronto. E Helena e Yoga é outra pessoa.
1: Helena Yoga, meu amigo Micael e Lindolfo, aquele abraço, também
0: pronto,
1: tá ligado ali ouvindo.
0: Tá certo. Valeu, meu filho, um abraço, tudo de bom.
1: Beleza.
0: Valeu. Pois é, agora vamos tocar a música da menina lá de Pombal, na Bahia, viu? Ela disse que Banzaê é a terra do caju. É, meu irmão, se Pombal é a terra do mel, então Banzaê é a terra do caju. Ela pediu essa música linda, linda, linda. Cadê a música, rapaz? Pois é. Essa música é bonita, viu? Rod Stewart e Roy Alberts.

0: Essa música linda, linda, linda, né? É verdade. I don't want to talk about. Essa música é linda, velho. Pois é. Parabéns, menina. Parabéns mesmo, viu? Bom, tem também o nosso amigo aqui que tá afim de pedir uma música. Cadê ele? O homem que sabe tudo. É, Reserva Cultural do Lagarto aqui. O nosso amigo André Mototáxi. Fala, André!
1: Boa tarde, Isaac.
0: O que foi que houve, André? Que você... Pronto, fala agora, vá. Fala aí, vai.
1: Boa tarde, Isaú Monteiro. Boa tarde, geral, a todos os ouvintes do programa Toca Tudo, da sua Juventude FM. Hoje eu vou pedir uma música especial aí de Valdir Soriano. Vixe. E vou oferecer ao nosso amigo Noel. Sim. Que era mototáxi, que não é mais mototáxi. Sim. E a todos os ouvintes que estão na sintonia da 104,9, chama!
0: Chama! Pois é. Então, ele pediu uma música do Valdir Soriano. Eu vou tocar uma música bonita aqui, Paixão de um Homem, com Bárbara Eugênia, tá certo? Essa música é muito bonita também, viu? E a interpretação dela é ótima também. Cadê a música aqui, Zé Monteiro? Passa a música do homem.

0: Ei, música bonita, que história, né, rapaz? É. Os 10 filhos não cuidaram do pai, só o filho adotivo, né? É uma história, né, velho? De repente, né? Pois é, agora marcando 5 e 4, então vamos atender o ouvinte, rapaz. Tem gente aqui, o meu amigo Giovanni, lá do... É o genro do meu amigo Jorge, né? Pois é. Giovanni, boa tarde, amigo Isaú Monteiro. Toque a música do Altemar Dutra, meu velho, para todos os pais. Valeu, irmão. Bom final de semana para você também, Giovanni. Manu. É, Manuel, gente boa também, viu? Aí, ó.
1: Boa tarde, Isaú Monteiro. Mande um abraço aí para Cowboy da Gata, aí, Adalto da Gata. Toca uma música bem bonita daquela dançarina que eu e você gostamos muito, Shakira.
0: Shakira.
1: Vai animar a sexta-feira.
0: É.
1: Viu?
0: Certo.
1: Um grande abraço na audiência.
0: Valeu, Manu. Grande Manu aí, gente boa. Tá ouvindo a gente, viu? Pois é, rapaz. É, já toquei aqui a música da menina, aquela música internacional. Espero que ela tenha gostado. E deixa eu ver aqui no outro telefone, rapaz. O telefone aqui não para. Pois é, aqui, deixa eu ver aqui. Já toquei a de Elisa. Foi Deus quem fez você. Eu acho que já toquei, viu? Dolores, nunca mais Dolores mandou um. Dolores, boa tarde, Dolores.
2: Boa tarde, Zé Monteiro. Eu quero uma música.
0: De quem?
2: De Nelson Ned.
0: Para
2: oferecer a minha esposa Diz, meus 4 filhos, minha irmã Maria Corrêa, sobre denunciamento. A Bicho do Mato, a Cowboy da Gata, a sua da prestação, a esposa, Veralda, rainha do folclore, Edson Ferro Velho Ribeiro, Tião Interno Redicial, Campo da Vila, Ana Vaqueira, nosso trator e família, Genivaldo Mecânico, filho dele, a Zefia da Laranja, e o esposo, a Helena Vieira, a Maria dos Perfumes, Maria do Novo Horizonte, Lourdes Novo Horizonte, Edilene, Maria José, Mundinho no Barro Vermelho, Cileide na Rua de Cibão Dias, Micael, família do Loyola 2, estamos forrozeiro com toda a sua família bagatolada. Andamos na Nália, no Jardim Campo Novo, com toda a sua família. Gisida, um padeiro, um marido como sem terra. A todos que tivessem sintonizado, Carminha e Raina, Rua Luiz Xisto, eu estou Karine e Celano Pacheco. A Luiz Greide, na Rua de Laranjeira, Selma de Baiano. A todos, minhas amigas, meus amigos, Binho e Verônica, aqui na Matinha. Jorge, Pedreiro, sua esposa Carminha, todos que tiverem sintonizado com o Patiário de Família, todos vocês fazem a programação.
0: Tá certo.
2: Então, boa tarde, fica com Deus.
0: Ok, um abraço para você, minha amiga Dolores, gente boa. Minha amiguinha, minha gostosa companhia, fala, Rai.
3: Boa tarde, minha gostosa companhia.
0: Ui, cadê? Oxê, tirou o Rai do ar, foi quem disse? Ô, Rai, cadê você, danadinha? Agora eu vou ter que fazer tudo. Não, voltou, Rai, agora tu pode falar aí, pode dizer. Boa tarde, minha gostosa companhia.
3: Gostosa companhia.
0: Sim.
3: Tudo bem, querido? Como
0: tudo.
3: É que você tá, Isa, hoje?
0: Tudo
3: maravilhosamente bem.
0: Sim.
3: Querido, eu quero ouvir a música do Fagner Canteiros.
0: Sim.
3: Quando eu penso em você.
0: Sim.
3: Linda essa música, né?
0: É bonita. Fecha os olhos.
3: Então, essa música, né? Vai pra Carminha aqui na Luiz Xisto, vai pra Beto, vai pra Luzia. Vai pra o Val, né? Vai pra Dodora. Com o esposo Toninho e o filho Yuri, em São Paulo, que está ouvindo você, tá, querido?
0: Tá, minha filha, tá certo. Um cheiro no seu coração, viu? Gente, agora marcando 17h, mais 7 minutos.
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1: Pois é, agora marcando 5h13, 5 da tarde, 13 minutos. Pois é, então, ô, Pele e Osso, vamos aqui bem rapidinho, vou te botar no ar, viu? Porque tem muita gente também querendo falar, então fala aí, Pele e Osso.
2: Boa tarde, meu amigo Isaú Monteiro. Quem tá falando na voz aqui é o seu amigo Alisson, mais conhecidamente como Pele e Osso. Sextou, né? Sextou com cara de Dia dos Pais.
1: Sim.
2: E vamos nessa pegada. Hoje, em respeito ao Dia dos Pais, não chamarei ninguém de corno cosmético, de camarão.
1: Sim.
2: De corno pipoca. Em homenagem também, pedirei uma música aí de Fábio Júnior, Pai. E oferecer essa música Pai para Walter Carlos de Matos. Quero ver quem sabe quem é esse.
1: Não, Igor ninguém
2: Matos.
1: Sabe, não. Ninguém
2: Cícero, sabe. Esse aí eu acho que muita gente conhece. Joséval Batista dos Santos.
1: Sim.
2: Celso Chaves, Lucas, a Marcos. Deixa eu ver o outro lá de baixo, é Jorginho, o seu fiel escudeiro Denison, a Everton, meu amigo Everton aí, que tá comigo ontem à noite. E aos demais.
1: Certo, e aos demais que estão ouvindo a gente. Pois é. Meu compadre, ele está ouvindo a gente agora, né? Já tirou a foto do Bicho do Mato. O Bicho do Mato passou com o carrinho dele aqui bem em frente à rádio, né? Já conversou, já fez sinais assim e tal. Então, meu compadre, boa tarde. Ah, sim, ele não quis falar hoje, não. Ele só fez dizer que tem um local que ele frequenta, que fica lá no 13, lá na casa das primas. Tá certo. É filho de Tino mesmo, não tem jeito, não. Fala, Suélio!
3: Boa tarde, meu amigo Isaú Monteiro, aqui é Suélio da Prestação. Eu gostaria de ouvir a música de Carme Silva, meu velho pai, oferecendo todos esses pais lagartenses, sergipano e brasileiro.
1: Tá certo, tá certo. Vou tocar. Meu velho pai, veja só o que é que eu digo. Pro meu velho pai, é Altema Dutra, quem pediu foi o nosso amiguinho lá da Matinha. Então vamos tocar essa música aqui e as demais que foram pedidas também, viu?

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1: Pois é, agora marcando 5h27, né? O Dia dos Pais é próximo domingo, mas a turma hoje está botando para lá, viu? É, rapaz, recordar é viver, viu? Quem é que não lembra do papai, né? Quem é que não lembra, rapaz? Todo mundo lembra do velho, meu querido, meu velho, meu amigo, Roberto Carlos. Essa música é linda, né? Então, vou tocar daqui a pouquinho, viu? Meu querido, meu velho, meu amigo. Pois é, rapaz. Tá uma lembrança danada, né? Então. Pois é, agora marcando 5h28. A Sueli já pediu, já toquei essa música bonita. E o nosso amigo Dr. Henrique Clay, o homem da lei, pediu aqui uma música do Teixeirinha. E eu vou tocar pra você. Desafio dos Doutores.

Pois é, agora marcando 5h35, meu querido, meu velho, meu amigo. Essa música eu mando também para o meu amigo Coelhinho, aí da Rua do Riachão. Tá ouvindo a gente, né? O som tá alto pra caramba, eu tava ouvindo aquele no telefone. Tava ouvindo mais a música do que a voz dele. Uma prova de que ele realmente gosta do programa, né? E essa música parece que toca muito, né? Pois é, um abraço também pra nossa amiguinha Thelma. Thelma lá da Cidade Nova, né? Do Vaca Atolada aí.

0: Thelma, um abraço pra você, minha linda. Tudo de bom e um cheiro no coração, mulher. Meu amigo. Pois é, agora marcando 5h35. Daqui a pouquinho tem mais músicas.
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Pois é, que de abelhas, abóboras selvagens, na rua, na chuva e na fazenda. A gente manda também um alô especial já no finalzinho, faltam 2 minutos para as 18 horas. A gente manda um abraço aí para Genário Neves. Ele trabalha na Boqueirão FM, lá em Cícero Dantas, na Bahia. E ouve a gente, viu? Um abraço para você também, o Genário Neves. Meu amigo China da Saúde aqui em Lagarto, também um abraço. Meu amigo Hélio, um abraço aqui em Lagarto também. Anderson, da bicicleta, do bairro Barro Vermelho. E Dona Maria, um abraço para todo mundo que ouve a gente, viu? Gente, agora faltando aí 1 minuto para as 18 horas. Estou me despedindo. Um abraço a todos. Feliz Dia dos Pais, né? Próximo domingo. E que Deus dê muita saúde para a gente, né? Nós que somos papais. Jailton Silva, para o prefeitinho que é pai, que é avô. Para todos nós. Um abraço, viu, gente? Que Deus abençoe a todos nós, a todos os papais, a todos os ouvintes da Juventude FM.

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1: Agora são exatamente 18 horas e 20 minutos. Boa noite a todos, sejam todos muito bem-vindos a mais uma edição do programa Lagarto Anoitece Rezando. É uma alegria mais uma vez nos encontrarmos e eu quero agradecer a Deus por este momento, convidar inclusive a cada um de vocês a rezarmos juntos. Vamos rezar, pedir a Deus que abençoe a nossa vida, a nossa casa, a nossa família. Ao mesmo tempo agradecer a Deus por este fim de semana, né? Já uma semana de luta, de batalha, de trabalho, mas Deus nos abençoou e graças a Deus estamos aqui vencendo mais uma jornada. Vamos rezar juntos em nome do Pai e do Filho e do Espírito Santo. Amém. O anjo do Senhor anunciou a Maria e ela concebeu do Espírito Santo. Ave Maria, cheia de graça, o Senhor é convosco. Bendita sois vós entre as mulheres e bendito é o fruto do vosso ventre, Jesus. Santa Maria, Mãe de Deus, rogai por nós, pecadores, agora e na hora de nossa morte. Amém. Eis aqui a serva do Senhor, faça-se em mim, segundo a vossa palavra. Ave Maria, cheia de graça, o Senhor é convosco. Bendita sois vós entre as mulheres, e bendito é o fruto do vosso ventre, Jesus. Santa Maria, Mãe de Deus, rogai por nós, pecadores, agora e na hora de nossa morte. Amém. E o Verbo Divino se fez carne e habitou entre nós. Ave Maria, cheia de graça, o Senhor é convosco. Bendita sois vós entre as mulheres e bendito é o fruto do vosso ventre, Jesus.

Santa Maria, Mãe de Deus, rogai por nós, pecadores, agora e na hora de nossa morte. Amém. Rogai por nós, Santa Mãe de Deus, para que sejamos dignos das promessas de Cristo. Oremos, infundi em nosso espírito a vossa graça ao Pai. Vós que na anunciação do anjo nos revelastes a encarnação do vosso Filho, pela sua paixão e cruz concedei-nos a glória da ressurreição, por Cristo nosso Senhor. Amém. Nossa Senhora da Piedade, rogai por nós. Santa Teresinha, rogai por nós. Que Nossa Senhora, que Santa Teresinha intercedam por nós, para que nós possamos viver a grandeza do amor e da bondade de Deus. Querido e amado ouvinte, quero desde já agradecer pela sua audiência. Você que neste momento está nos concedendo uma carona, sejam todos muito bem-vindos e muito obrigado pela carona. Aqui é o Padre Wagner Batista da paróquia de Santa Teresinha e juntos vamos aí fazendo esta viagem, rezando, pedindo a Deus, louvando, agradecendo, suplicando ao Senhor as graças que nós precisamos. Nós vamos agora para o nosso primeiro intervalo musical com Kelly Patrícia, Agnan Sou. Daqui a pouquinho nós voltaremos com a graça de Deus.

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2: Boa noite mais uma vez a todos, sejam todos muito bem-vindos. Você que estava aí sem sintonizar a nossa rádio, nosso programa Lagarto Anoitece Rezando, seja agora muito bem-vindo, que Deus abençoe a você e a toda a sua família. Agora são exatamente 18 horas e 27 minutos e nós vamos agora preparar o nosso coração para ouvir o Evangelho, a palavra de Deus que hoje o Senhor nos dirige. Como é importante guiar a nossa vida pelo Evangelho, não é verdade? Por isso, convido você a tomar a palavra de Deus em suas mãos. Vamos ouvir a palavra do Senhor e pedir que esta palavra norteie a nossa vida.

E no evangelho de hoje nós vamos meditar um pouquinho sobre o que poderá alguém dar em troca de sua vida. E esta passagem bíblica, ela se encontra no evangelho de São Mateus, capítulo 16, versículos de 24 a 28. Então, evangelho de São Mateus, capítulo 16, versículos de 24 a 28. Pegue a palavra de Deus, vamos meditar um pouquinho o evangelho de hoje.

O Senhor esteja convosco. Ele está no meio de nós. Proclamação do Evangelho de Jesus Cristo, segundo Mateus. Glória a vós, Senhor. Naquele tempo, Jesus disse aos seus discípulos: se alguém quer me seguir, renuncie a si mesmo, tome a sua cruz e me siga. Pois quem quiser salvar a sua vida vai perdê-la, e quem perder a sua vida por causa de mim vai encontrá-la. De fato, que adianta o homem ganhar o mundo inteiro, mas perder a sua vida? O que poderá alguém dar em troca de sua vida? Porque o Filho do Homem virá na glória do seu Pai com os seus anjos, e então retribuirá a cada um de acordo com a sua conduta. Em verdade vos digo, alguns daqueles que estão aqui não morrerão antes de verem o Filho do Homem vindo com o seu reino. Palavra da salvação. Glória a vós, Senhor. Querido e amado irmão, a palavra que hoje nós acabamos de ouvir é o Evangelho de hoje. Há pouco estávamos meditando sobre este Evangelho na Santa Missa, lá na paróquia de Santa Teresinha, juntamente com todos que estavam ali do apostolado da oração. Hoje, primeira sexta-feira do mês, quero mandar um grande abraço a todos aqueles que fazem parte do apostolado da oração. Vejamos bem, então o Evangelho de hoje nos convida a refletir sobre o que nós fazemos de nossa vida, o que é que nós estamos fazendo em nossa vida, como nós estamos conduzindo a nossa vida e estamos gastando a nossa energia vital com algo que de fato vale a pena. Muitas vezes nós podemos até perder a vida querendo conquistar coisas deste mundo, mas aquele que busca o Senhor, este terá vida. O que poderá alguém dar em troca de sua vida? Assim nos pergunta Jesus hoje. E eu pergunto para você: o que poderá alguém dar em troca de sua vida? Você que está em casa nesta hora, eu lhe pergunto: será que a sua vida vale o quê? Vale quanto? E Jesus responde: porque o Filho do Homem virá na sua glória, na glória do Pai, com os seus anjos, e então retribuirá a cada um de acordo com a sua conduta. Meus queridos e amados irmãos e irmãs, devemos tomar muito cuidado, porque muitas vezes nós podemos perder a vida, como eu dizia, mas aquele que der a sua vida por causa de Jesus, este vai encontrá-la. E às vezes nós podemos nos perguntar: o que é que nós estamos dando de nossa vida a Jesus? Quanto tempo nós estamos dando? O que nós fazemos por Jesus? Às vezes nós achamos que a vida neste mundo ela é eterna, vai ser a vida inteira. E às vezes também nós nos esquecemos do Senhor. Querido irmão, querida irmã, querido amigo, querida amiga que neste momento está aqui sintonizado na 104.9 Juventude FM, neste programa que nos ajuda a rezar nesta noite, você tem feito a sua vida valer a pena? Penso que esta é uma pergunta que nós devemos todos os dias levar para nós. Minha vida tem sido uma vida que vale a pena? Eu tenho gastado toda a energia para fazer o bem, para valer a pena, para deixar um legado quando eu for embora deste mundo? Ou eu tenho desperdiçado a minha vida? Tenho simplesmente respirado, comido? A minha vida é só viver. Será que desta forma eu vou conseguir deixar um legado? Será que desta forma eu consigo realmente fazer com que a minha vida possa valer a pena? Quais são as atividades, quais são as empreitadas? Quais são as atividades que você faz que não é só por egoísmo, mas pode ajudar o outro? A gente tem vivido um tempo onde todo mundo pensa muito em si, onde todo mundo só quer fazer aquilo que é bom para si. E muitas vezes, sobretudo em nossa família, a gente não pode só pensar na gente, porque quando a gente pensa no outro, nós estamos também pensando em nós. Cuidar bem de quem vive conosco é cuidar da gente. E cuidar bem daqueles que Deus põe em nossa vida é também cuidar do nosso coração. Talvez fazer a experiência de parar um pouco, de olhar para a nossa própria história e ver se vale a pena viver assim, seja o primeiro passo para ser feliz. Não adianta você buscar felicidade na bebida, no jogo,
Nós temos muitas pessoas que estão vivendo ali à base de jogo, de bebida, de farra. Faz tempo que lembra de Deus. Eu quero lhe convidar, meu irmão, a ir à casa de Deus. Olha, próximo domingo mesmo é Dia dos Pais. Vamos lá. Vamos à casa de Deus. Vamos agradecer a Deus pelo nosso pai ou pelo dom de ser pai, né? Como nós precisamos nos lembrar que essa vida passa, que o que vale a pena é quando nós amamos as pessoas que nós sabemos que têm carinho por nós. Quando nós sabemos que neste mundo nós podemos até gastar nossa vida com outras coisas, mas a única que vai nos levar para a vida mesmo é Deus. Por isso, meu querido e amado irmão, fica aqui este convite hoje para você. Procure as coisas de Deus. Não viva assim tão longe do Senhor. Não acredite jamais que o mundo vai lhe trazer plenitude. Você pode encontrar no mundo barulho, zoada. Você pode encontrar no mundo bebida. Muitas coisas você pode encontrar no mundo. Vícios. Mas a paz, a verdadeira paz, você só encontra em Deus. Por isso, deixo aqui este convite que faço sendo porta-voz de Jesus para você. Possa buscar as coisas de Deus para ter paz, para viver sossegado, para que a sua casa possa viver mais tranquila, para que você possa ter saúde espiritual, para que você não seja tão vulnerável à maldade do mundo, mas possa encontrar em Deus aquilo que o mundo não lhe dá: a paz, a tranquilidade, o sossego. E quando tudo apertar, a fé. Porque com fé em Deus, nós vencemos tudo nesta vida. Peçamos a Virgem Maria, Santa Teresinha, que interceda por nós. Somos de carne e osso, somos fracos, somos frágeis, somos débeis. Mas Deus é bom, Deus é forte, Deus é misericordioso e Ele pode nos ajudar. Que Deus possa nos ajudar sempre. E que Ele possa também perceber que nós estamos

respondendo ao seu amor. Que Nossa Senhora, que é boa mãe, intercessora, não nos permita viver sem lembrar de Deus. E em casa, na sua família, peça ao Senhor que lhe ajude, porque Ele nunca vai lhe abandonar, como de fato nunca lhe abandonou. E assim, com fé em Deus, nós venceremos. Amém? Louvado seja nosso Senhor Jesus Cristo, para sempre seja Deus louvado e a nossa Mãe, Maria Santíssima. Vamos para o nosso próximo bloco musical com o Eugênio Jorge. Vamos meditar um pouquinho a palavra de Deus.

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2: Agora são exatamente 18 horas e 41 minutos. Esse que vos fala é o Padre Wagner Batista, da paróquia de Santa Teresinha do Menino Jesus e da Sagrada Face. Neste momento, nós gostaríamos assim de deixar você que está em casa, você que está nos ouvindo, assim inteirado de tudo o que está acontecendo em nossa paróquia e também às vezes até além, um pouquinho na nossa diocese, hein? Então nós queremos começar já assim, anunciando que nos dias 21, 22 e 23, nós teremos com fé em Deus a nossa quermesse. A quermesse é já em preparação para a festa de nossa querida padroeira, Santa Teresinha. Então você que ainda não adquiriu o seu bingo, adquira, participe conosco. Realmente é um momento de confraternização, de alegria. Ali todos nós somos convidados a levar nossa família, os filhos, né, pessoas idosas, crianças, um ambiente mais seguro, mais familiar, onde você tem aquela certeza que pode levar o seu filho e sua família e nada de ruim vai acontecer, porque são pessoas que estão ali com boa intenção, que não estão bebendo, é um lugar que não tem bebida, é um lugar tranquilo, seguro, então é um lugar de paz, porque também tem Deus. Então, dias 21, 22 e 23, estaremos ali nas imediações, ali, né, ao entorno da Igreja Matriz de Santa Teresinha, festejando juntos, comemorando, se confraternizando com todas as famílias. O pessoal que vai cantar ali são pessoas da nossa comunidade, da nossa cidade. Então é importante, vamos lá, vamos valorizar também a cultura local, né? Convido a cada um a participar aí da quermesse de Santa Teresinha, né? Quem ainda não adquiriu a cartela, também eu convido a adquirir a sua cartela, é uma forma de ajudar, está ali atuando. Nós teremos prêmios maravilhosos, queremos já desde já agradecer as pessoas que nos ajudaram com a aquisição de cartelas, aqueles que também nos ajudaram doando prêmios para o nosso bingo. E só falta você adquirir a sua cartela, então adquira sua cartela, nos ajude lá na paróquia para que possamos fazer uma festa bem bonita de Santa Teresinha com a graça de Deus. Também nós queremos aproveitar o ensejo e dizer que estes dias, olha, no próximo domingo nós estamos ali celebrando o Dia dos Pais. Então você que é pai ou você que tem o seu pai aí em casa, se organize, vá à missa. Nós temos a missa 8 horas da manhã lá na Santa Teresinha. Depois teremos missa também às 19 horas e você não pode ficar fora dessa. É um momento muito bonito, é um momento muito bom. Teremos ali homenagens, sorteios, brindes para os pais. Leve seu pai, vá você que é pai, leve sua família, participe conosco. Um dia realmente cheio de muita graça, de muita beleza. E eu costumo dizer sempre que a gente precisa realmente valorizar mais o Dia dos Pais. A gente tem, assim, às vezes, essa grande dificuldade de valorizar o Dia dos Pais, né? A gente vê que em vários aspectos, né? No Dia das Mães, aquela coisa toda, e deve ser mesmo, porque a mãe é um anjo de Deus, um anjo de luz sagrado em nossa vida. Mas assim como a nossa mãe também é o nosso pai, né? Ele trabalha, luta, às vezes quer estar no seu canto, silencioso, mas não deixa de ser alguém importante para a nossa vida. Então, às vezes, nós desmerecemos um pouquinho este dia, né? E quem é pai, às vezes, também não vai à missa, passa o dia ali. Vamos à missa, vamos agradecer a Deus, vamos pedir ao Senhor que lhe dê sabedoria, que lhe dê coragem, ânimo, saúde, para poder cuidar de sua família, cuidar de tudo aquilo que Deus lhe confiou, né? E sem Deus nós não podemos fazer nada. Então eu convido a cada um e a todos, nesse Dia dos Pais, vamos à casa do Senhor. Vamos participar, vamos pedir a Deus que abençoe a nossa vida, conceda a todos, né, a todos os pais, muitas graças, muitas bênçãos, muitas realizações, e só Deus pode fazer isso por você. Então, próximo domingo, já tenhamos ali um horário marcado com o Senhor, certo? Vamos então no próximo domingo todos nos encontrar ali na casa de Deus, às 8 horas da manhã, para que nós possamos, no primeiro momento, rezar e depois nos confraternizar, agradecer a Deus, né? Porque isso é muito bom, tá certo? Mas tem mais coisas acontecendo na nossa paróquia, viu? Nós vamos ter aqui, ó, do dia 13, agora, do mês de... Já começando um pouquinho antes, aqui já do dia 12, né? Do dia 12 até o dia 15, a festa de São Tarcísio, né? Padroeiro dos Coroinhas. E eu convido você a ir lá na nossa paróquia. Teremos todos os dias, do dia 12 ao dia 15, né? Sempre ali celebração ou Santa Missa, né? celebração só um dia, nos outros dias toda Santa Missa, o tríduo de São Tarcísio. Então vá, aproveite, participe conosco, né? Será o tríduo de São Tarcísio em nossa paróquia, começando já na próxima semana, com a graça de Deus. Também nós teremos do dia 13 até o dia 22 a novena de Nossa Senhora do Perpétuo Socorro no povoado Urubutinga. Então, também

de Deus, tá certo? Então, convido, melhor dizendo, às 19 horas, no dia da festa, teremos a procissão, depois a Santa Missa, estarei lá celebrando. Não deixe de participar. Então, de 10, ali, ó, de segunda-feira, né? De 10 já é segunda-feira aqui, deixa eu ver aqui no calendário. Dia 10, ok, segunda-feira, a próxima já, nós estaremos aí começando, então, a festa de Santa Dulce, lá na comunidade de Estação, ali na Estação mesmo acontece, né? Então, você vai ali, ó, 10, 11, 12, sabe? Os dias de trigo e preparação. E dia 13, nós teremos com fé em Deus, é o grande encerramento. No dia 13, às 19 horas, nós teremos a procissão e logo em seguida a Santa Missa. Então, não deixe de participar. Santa Dulce, uma grande mulher que sempre trabalhou ajudando ali a muitas pessoas. Então, terminando ali a festa de Santa Dulce, né? Ali no dia 13, no dia festivo, nós teremos então, com a graça de Deus, também nesse mesmo dia, já começando ali a festa de Nossa Senhora do Perpétuo Socorro. E dia 12, um dia antes, na Matriz, estará acontecendo ali São Tarcísio. Muita festa, muita reza, e você não pode ficar fora dessa, tá certo? Então participe conosco destes tríduos, desses novenários que acontecerão ali em nossa paróquia, com a graça de Deus, tá bom? Também nós queremos assim, desde já, como eu já tinha dito, depois dessas festas todas aí, convidar a todos para que possamos viver neste mês de agosto aí a Semana da Família, que vamos estar vivenciando também neste mesmo período. Depois participar da nossa quermesse, como eu já tinha dito a vocês. Então é um mês realmente cheio de muitas coisas boas, de muitas maravilhas. Ainda em nossa paróquia, no dia 29, para encerrar o mês com chave de ouro, nós teremos ali os casamentos comunitários. É um sábado, ali é dia 29, nós teremos com fé em Deus aí, na parte da noite, os nossos casamentos comunitários. Graças a Deus e também ao auxílio da nossa pastoral familiar, ali na pessoa de Cleidibaldo, Ana Lúcia. Muito obrigado pela ajuda, sempre pela coordenação aí da pastoral familiar. Graças a Deus. Inclusive, daqui a pouquinho, logo mais às 19 horas, nós teremos a reunião também com os nossos coordenadores de movimentos e pastorais, né? CPPM, né? Com a graça de Deus. E aí estaremos organizando então o mês de agosto, com a graça de Deus. Vejam que o mês de agosto na Santa Terezinha está bastante intenso. E você que gosta do movimento, de estar ali naquele movimento, aquela alegria, então deve estar conosco também, tá certo? Depois também quero assim dizer que aconteceu em nossa diocese, no último domingo, o anúncio vocacional e também o pré-DNJ lá na comunidade de Santa Luzia, no povoado 13. E foi um momento de muita grandeza, um momento maravilhoso, com muitos jovens, muitas pessoas participando. Realmente é um momento muito, muito, muito, muito, muito bonito. Tivemos ali a presença de muitas freiras, congregações religiosas, apresentando-se, né, e mostrando seu carisma. Realmente é um momento de muita graça e de muitas bênçãos. E no dia 17 deste mês, nós teremos também, com a graça de Deus, acontecendo lá em Estância a ordenação diaconal de 3 pré-diáconos, né, que já estão aí se preparando para a ordenação com a graça de Deus. Marcelo, Zé Vila e também o nosso querido seminarista, pré-diácono também, que está na região do Porto do Mato, né, que está ali também ajudando no seminário, certo? Então quero desde já agradecer a todos vocês que estão participando conosco do programa, que irão participar também das atividades conosco lá na paróquia de Santa Terezinha, e eu quero já aqui e também agradecendo aqueles que estão nos ouvindo, aqueles que estão mandando mensagens, aqueles que estão nos dando aquela carona. Que Deus abençoe a você e a toda a sua família, tá bom? Quero também assim agradecer a direção dessa rádio, né, prefeitinho, muito obrigado pela acolhida aqui conosco. Agradecer a Jailton, nosso sonoplasta. Agradecer, enfim, a todos aqueles que, de forma direta ou indireta, nos ajudam para que este veículo de comunicação possa cada vez mais levar a boa nova ao coração de tantas pessoas. A você que está em casa, quero desejar desde já um feliz, um bom final de semana. Aproveite e descanse, como eu dizia, não deixe de ir à missa. Domingo é dia dos pais, né? Você que é filho, você que tem pai, né? Você que todos os dias ali cresceu, muitas vezes vendo seu pai trabalhando, suando para lhe dar a graça de estar onde está hoje, né? Que você possa valorizar o seu pai, dar um presente, dar um abraço. Às vezes eu fico percebendo que parece que quando é para abraçar o pai, parece que tem espinho, né? A gente não tem jeito de abraçar o pai. Pais, vamos parar com isso. Vamos dar um abraço no velho, vem cá, dá aquele abraço mesmo, né? Apertar um abraço de urso no pai e agradecer a ele por tantas maravilhas, né? Muitos dos nossos pais aí, a mão cheia de calo para que nós tenhamos a mão fina, eu digo assim, né? Meu pai trabalhou muito, muito, muito duro para que eu pudesse hoje estar aqui.

0: Graças a Deus, eu tenho certeza que muitos pais fizeram isso pelos seus filhos, inclusive muitos estão aí nos ouvindo nesse momento. Então que Deus abençoe, pai que é taxista, pai que é muitas vezes, um pai que às vezes, muitas vezes trabalha na roça, né? Eu tava aqui falando com o Jair há pouco, né? Pai que trabalhava aqui na rádio e formou o filho em medicina, e tantos pais, né, que estão aí, são guerreiros, são homens que vivem um anonimato. A gente vê no fruto dos filhos o trabalho dos pais. Então a gente não pode jamais deixar de falar desses grandes homens. Eu tenho um grande amor ao meu pai, eu tenho o maior orgulho do mundo de saber que quando eu chego em casa, eu como do prato do meu pai. Meu pai faz a comida, mexe ali o feijão com farinha do jeito que ele gosta, e um pouco daquele prato ele dá para mim. Ele passa ali, me dê o seu prato. E aí ele vai pondo do prato dele no meu prato. E eu me sinto o filho mais feliz do mundo, o homem realizado, porque eu tenho meu pai. Minha mãe ali do lado, sempre cuidando de todos. E aí a gente vê um ambiente feliz. Luta todo mundo tem, a família passa por dificuldades. Mas eu vou dizer para vocês que não tem alegria maior do que a gente ter ali o pai e a mãe do nosso lado. E se o seu pai, sua mãe ou o pai já está na vida eterna, também reze por ele, dê esse presente, faça uma oração por ele nesse dia. Mas não deixe de agradecer. Mesmo que tenha situações que tenham acontecido, que sejam difíceis, lhe digo, olha, perdoe e siga. Você um dia, se for homem, vai ser pai. Se for mulher, um dia você vai ser mãe. Você vai entender muita coisa. Mas deixa o tempo passar, porque a escola da vida é o tempo.
1: E hoje, padre, a gente vê que muitos filhos, né, não dão mais a benção ao seu pai, à sua
0: infelizmente,
1: mãe, né?
0: Jair.
1: Tem vergonha, né?
0: Justo, imagina, ter vergonha de dar a benção ao pai.
1: E até ter pais também que não aceitam mais. Ah, que isso é coisa do passado, rapaz. É uma de benção.
0: Não,
1: né?
0: Isso aí muitos é consideração.
1: Pais, eu já vi muitos pais dizer isso.
0: Isso é consideração. É. Eu todo dia que eu chego em casa e eu ainda falo assim, já. Eu falo assim, bença paiinho, bença maiinha, claro. Sabe? Pego na mão.
1: Ele diz o quê? Deus abençoe.
0: Deus te abençoe.
1: Que maravilha, né?
0: É a melhor coisa do mundo. A maior riqueza da nossa vida é quando um pai diz Deus te abençoe.
1: Ah, é coisa. Quem tem seu pai, sua mãe, eu que perdi já fazer 26 anos agora, de 3 de setembro. Minha mãe vai fazer 10 meses agora, dia 21, que eu perdi, né? E a falta é muito grande. A gente olha assim, para um lado e para outro, né?
0: Fica sem chão, né?
1: É, sem chão, sem direção, né?
0: Quando a gente precisa, quem socorre a gente.
1: É.
0: Quando tá triste, a gente corre pro braço do pai e da mãe.
1: É,
0: né?
1: O colo de mãe é maravilhoso, né?
0: Então,
1: você filha que tem sua mãe, seu pai, aproveite. Porque às vezes ele não quer um presente no domingo. Presente é coisas.
0: Passa, né?
1: Banais.
0: Justo.
1: Ele quer um abraço, um beijo, né? E uma benção.
0: A consideração é a melhor coisa do mundo,
1: gente,
0: né?
1: Vê muitos pais aí, muitos filhos brigando, se matando o pai, outro filho mata o pai, mata o filho. O filho mata o pai, só abre os apps da vida aí, os grupos, né? Que a gente sempre está aí vendo e ouvindo aí muitas pessoas que a gente vê tanta tragédia que tem aí entre pai e filho, né? Filho e pai. E fica triste, né? Porque está no mandamento de Deus, né? Honrar seu pai e sua mãe. E terá
0: vida longa
1: e
0: dias felizes.
1: Dias felizes, é.
0: Então, olha aí, obrigado, Jailton, viu, também aí pela sua participação conosco aqui. E eu sei que essa palavra que você falou, muitas pessoas que estão ouvindo também precisam ouvir, né? Pois então, olha, que o perdão reine na sua casa. E que o Dia dos Pais, que acontecerá agora no próximo domingo, de forma excepcional, mas a gente sabe que o Dia dos Pais é todo dia, né, Jailton? Todo dia é Dia dos Pais, né? Porque o meu pai todo dia sai para trabalhar, e todo dia é dia de pai, porque ele trabalha, ele luta.
1: Todos os dias. Agora tem esse dia especial que é só dele, né?
0: É verdade.
1: É como tem o Dia das Mães, né?
0: Justo. É. Mas todo dia é dia do pai. Que todo dia seja também o dia do filho, né? De
1: isso,
0: agradecer ao pai, considerá-lo
1: com
0: e
1: certeza,
0: ser um filho que realmente faça o pai aí ter orgulho.
1: É. A gente vê muitos pais sofrendo aí com seus filhos, né? Nas drogas, as coisas erradas, né?
0: Em muitas batalhas,
1: muitas,
0: né?
1: Muitas mães, muitos pais chorando nesse momento, né? Seu filho, uma vez morto, foi assassinado, outros na cadeia, preso, né? Pagando por aqueles crimes que ele fez. E quem sofre? O pai e a mãe.
0: São os únicos que choram por amor,
1: só,
0: né?
1: Só o que choram, né?
0: Os outros não choram por amor, muitas vezes.
1: É triste,
0: né?
1: É triste.
0: Ninguém nunca vai chorar num caixão como chora um pai e uma mãe.
1: Ah, com certeza.
0: Nunca, ninguém,
1: isso,
0: né?
1: Isso,
0: São os nossos anjos nessa terra.
1: É.
0: E assim, que Deus abençoe a todos os nossos pais. Quero deixar aqui, quero pedir a Jailton uma música aí de pai, né? Acho que tem uma bonita de Padre Zezinho, né? Meu velho pai, né? Tem uma muito bonita. E se não achar, essa tem uma de Roberto Carlos que eu gosto muito, né? Que é aquela Estes Seus Cabelos Brancos, bonito, este olhar cansado. Essa também eu acredito que é um hino aí de todos os pais. Queridos pais, quero deixar para vocês então meu grande abraço. Assim, a minha gratidão pelo testemunho, pelo trabalho de cada um de vocês, pela sua luta. Tenho certeza que este padre aqui admira demais cada um de vocês e eu rezo sempre por vocês, certo? Quando eu olho para o meu pai e sinto tanto carinho por ele, eu rezo por todos os pais e peço a Deus a graça também de ser um grande pai espiritual, porque a gente que é padre também é pai, né? Um pai espiritual de todos. E desejo a vocês que o domingo seja um dia de felicidade e de alegria. Aos pais idosos, desejo que Deus conceda paciência, saúde. Aos enfermos, que Deus conceda recuperação. E aqueles que se encontram desempregados, agoniados para pagar o pão de cada dia de sua família, que Deus possa abençoar e conceder a você a graça do trabalho, para que você tenha essa honra, essa alegria de no final de semana chegar com um alimento na sua casa para sua família. Um grande abraço a todos, que Deus abençoe a cada um e a todos vocês. Vou rezar aqui uma Ave Maria e deixar a bênção de Deus para cada um de vocês, o maior presente que eu posso dar. Ave Maria, cheia de graça, o Senhor é convosco. Bendita sois vós entre as mulheres e bendito é o fruto do vosso ventre, Jesus. Santa Maria, Mãe de Deus, rogai por nós, pecadores, agora e na hora de nossa morte. Amém. O Senhor esteja convosco, Ele está no meio de nós. A bênção do Deus Todo-Poderoso, Pai e Filho e Espírito Santo desça sobre vós e permaneça para sempre. Amém. Que a alegria do Senhor seja sempre a vossa força. Tenham todos a graça de uma boa noite, um bom final de semana e um feliz Dia dos Pais. Fiquem com Deus. Tchau, tchau.

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0: 7:07 em Lagarto, 19:07 na cidade de Lagarto. Está no ar o programa Esporte para Todos, o seu programa esportivo da cidade de Lagarto, do interior e de toda a região centro-sul do estado. Está ligado na Juventude FM 104,9. Comando geral é de Aloysio Andrade, o prefeitinho, modulando para Lagarto, Sergipe, Brasil e Mundo, Jailton Silva. Vamos com as manchetes de hoje.
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0: 7:08 em Lagarto. Pelos jogos de volta da Copa do Brasil, Vitória vence no Barradão por 4-0 o Atlético Paranaense. Já o Corinthians vence por 2-1 o Internacional de Porto Alegre, mas não se classifica. Vitória, Internacional se classifica para as quartas de final. Vitória e Corinthians se junta ao Atlético Mineiro, Santos, Cruzeiro, Grêmio de Porto Alegre, Vasco da Gama, Palmeiras. Torcida tricolor promete um bom público domingo às 18h30, 18h30 no Etelvino Mendonça, em Itabaiana. Jogo contra o Caxias pelo Campeonato Brasileiro da Série C. Só uma vitória possa colocar no G8 o tricolor serrano. Já o Confiança, Associação Desportiva, Confiança SAF, joga fora de casa e precisa pontuar para respirar e quem sabe sair da zona do rebaixamento. Arbitragem já escalada para os jogos da Copa Lotese, mais uma rodada neste final de semana. Atlético Gloriense e Falco. América de Propiá e Guarani de Porto da Folha. Desportivo Aracaju e Lagarto Futebol Clube. Campeonato de Sessentão, nona rodada, acontece no dia 15 de agosto, às 15h30, Lagarto e Santamaro. Juventude na categoria feminina, distância, só precisa de um empate e pode perder com um gol de diferença que se classifica para a Série A2 do Campeonato Brasileiro Feminino. Daqui a pouco também os jogos que vai acontecer neste final de semana pelo Campeonato Brasileiro da Série A e Série B. Jogo benefic-

0: paciente ao Asilo Santo Antônio, aqui de Lagarto, no Taticão, dia 12 de dezembro. Essas e outras informações a partir de agora, aqui no programa Esporte para Todos.
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0: 7:13 em Lagarto, 19:13 na cidade de Lagarto. Boa noite a todos, boa noite a todas que sempre acompanha a rádio Juventude FM 104,9 aqui de Lagarto. Boa noite a todos que nos acompanha pela Rádio Net. Obrigado pela sintonia, obrigado sempre acompanhando aqui o programa Esporte para Todos, das 7 às 8 da noite. Hoje, sexta-feira, sextou, né? Dia 7 de agosto do ano 2026. 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Um boa noite aí ao ex-deputado Augusto Bezerra, na capital sergipana. Ele é torcedor do mais querido, o Clube Esportivo Sergipe. Também mandar um boa noite ao Edmilson, aí no frigorífico Barbosa. 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

0: 04. 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Falando de Copa do Brasil, tá aí o Vitória e o Internacional de Porto Alegre, que venceu aí os seus jogos. O Corinthians venceu, mas não conseguiu a sua classificação. Vamos daqui a pouco destacar também, falar um pouco da Associação Desportiva Confiança, como também destacar a Associação Olímpica de Itabaiana. Mas vamos trazer o destaque de Danilo Siqueira, que ele vai trazer informações aí da Copa do Brasil. 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Danilo Siqueira, boa noite.
1: 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Pelos jogos de volta das oitavas de final da Copa do Brasil, o Vitória atropelou o Atlético Paranaense por 4-0 e o Corinthians venceu o Internacional por 2-1. Vitória e Inter estão classificados para as quartas de final da Copa do Brasil. Eles se juntam a Cruzeiro, Grêmio, Vasco, Palmeiras, Atlético Mineiro e Santos, que já garantiram suas vagas. Destaque para o Vitória, que reverteu a desvantagem de 2 gols de diferença do primeiro jogo contra o Furacão. Foi a segunda vez que o rubro-negro realizou um feito na competição. A primeira foi na edição de 2010, quando perdeu a partida de ida por 3-1 para o Corinthians de Alagoas e no jogo de volta venceu por 4-0. Já o Corinthians, campeão da Copa do Brasil no ano passado, está eliminado. O Timão é o 7º clube da história da competição a vencer o torneio em 1 ano e cair na edição seguinte. Lembrando que a Confederação Brasileira de Futebol vai realizar o sorteio dos confrontos das quartas de final da Copa do Brasil na próxima terça-feira, 11 de agosto, a partir das 11 da manhã, na sede da CBF no Rio de Janeiro. O sorteio vai definir o caminho dos 8 times classificados, os mandos de campo e o chaveamento até a final. Danilo Siqueira para o Esporte para Todos. Uma boa noite para todo mundo, bom fim de semana e até segunda-feira.
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Santos, em Lagarto. Quero mandar uma boa noite aí a Dona Raimunda e ao Zé Carretinha, Zé Carretinho, aí toda a família sempre sintonizado na 104.9 aqui no programa Juventude FM, aqui no programa Esporte para Todos, aí no conjunto residencial Campo da Vila. Também quem está ouvindo aí é Tião e família. Obrigado pela audiência. Também o Galego, né? E sua esposa Yasmin, né? O Galego aí do Uber. Obrigado pela audiência do programa. Daqui a pouco vamos destacar o Campeonato Brasileiro da Série B, que tem rodada neste sábado, mas também tem rodada hoje pelo Campeonato Brasileiro da Série B. Daqui a pouco, às 19h30, tem Operário e São Bernardo e Ceará e Ponte Preta de Campina. Daqui a pouco vamos trazer todos os jogos do Campeonato Brasileiro da Série B aqui no programa. Tivemos aí a participação de Danilo Siqueira trazendo o seu destaque do Campeonato Copa do Brasil, em nome do Centro Espiritual Nossa Senhora da Conceição da Madame Anália, em Paripiranga. 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Campeonato Brasileiro da Série B, na 21ª rodada, Operário e São Bernardo, esse jogo às 19h30, e no Castelão às 20h30, Ceará e Ponte Preta de Campina. Também tem amanhã, às 16h, Vila Nova e Sport Recife, já na Arena. Na Arena, Santa Cruz, amanhã, às 18h30, o Botafogo de São Paulo e América Mineiro. Já na Arena Sicred, domingo às 11h, o Atlético recebe o Criciúma. Esses é os jogos aí do Campeonato Brasileiro da Série B, na 21ª rodada. Também tem aqui Novo Horizontino e Juventude, domingo, às 16h. Náutico, nos Aflitos, também no domingo, às 16h, o Náutico recebe o Atlético Goianiense. Na Arena Pantanal, num domingo, às 18h, o Cuiabá recebe o Fortaleza. E no Elias Pinheiro Serrinha, na segunda-feira, às 19h30, o Goiás recebe o Londrina. E fechando a rodada, na Ressacada, dia 11, na terça-feira, às 19h30, Avaí e CRB. Tá aí os jogos da 21ª rodada do Campeonato Brasileiro da Série B, em nome do Instituto Valmir Monteiro. 7h23 em Lagarto. Daqui a pouco vamos trazer o repórter ainda emplacador para falar da equipe do Lagarto Futebol Clube. Eu quero a participação do ouvinte também, dando a sua opinião nesse confronto entre a Desportiva Aracaju e Lagarto Futebol Clube, né? Aí na Arena Batistão. Daqui a pouco vamos divulgar aqui também a arbitragem. Então eu quero ouvir o torcedor aí, mande seu áudio, mande sua mensagem para os números 99978-2763 ou 99926-5365 e participe. 7h24 em Lagarto. Vamos trazer aqui o destaque do futebol feminino. Hoje eu entrei em contato com alguns dirigentes do futebol feminino, mas não tive sucesso, já que nesse exato momento a diretoria da equipe do Juventude Feminino lá da cidade Verde de Estância estão reunidos, já que esse jogo acontece
é, no Batistão, né? E aí, né, a gente não teve como colocar hoje, né, um representante aí da equipe feminina de Estância. Mas o Juventude de Estância enfrenta, né? Enfrenta essa equipe do Espírito Santo, deixa eu me ver aqui, neste sábado, dia 8 de agosto de 2026, às 15 horas, na Arena Batistão, né? Em Aracaju, pelo jogo de volta das quartas de final do Campeonato Brasileiro Feminino da Série A3. Né? O detalhe da partida, a vantagem é do time sergipano. O jogo joga em casa com a vantagem de poder perder por até um gol de diferença para garantir o acesso inédito à Série A2 do Campeonato Brasileiro. Então, parabéns aí, né, a toda a diretoria do Juventude de Estância, como também todas essas atletas de Estância e aquelas também de outros estados, já que houve um investimento nessa equipe, a equipe que tem a defesa menos vazada da competição da Série A3 do Brasileiro, tem o melhor ataque da Série A3 do Brasileiro, né? E tem a melhor campanha. Então isso é um sinal de um investimento e de um trabalho com qualidade, um trabalho definido, um cronograma, né, de trabalho, que o resultado está aí. Está aí. Possa ser que amanhã, né, não tenha sucesso. Mas aqui a gente dá os elogios ao futebol sergipano, no geral. Porque o Juventude de Estância hoje é o maior representante do estado de Sergipe. Então merece todos os aplausos, né? Todo o apoio do estado de Sergipe, principalmente das equipes que é filiada à Federação Sergipana de Futebol. Isso é dando exemplo para que outras demais equipes do futebol sergipano, que tem clubes aí de uma cidade do meu Brasil, que diz que é clube, mas ainda falta muita coisa para ser um clube, né? Então o futebol sergipano precisa, né, desse investimento para melhorar e aparecer, né, mais garotas no futebol feminino. Porque apoio tem da própria Federação Sergipana de Futebol. O Milton Danta, incansável, sempre buscando soluções e dando apoio. Porque eu faço um desafio aqui, porque os clubes sergipanos hoje não agradecem em emissora nenhuma, pelo menos eu que escuto vários rádios e emissora do estado de Sergipe, eu não vejo elogios ao presidente Milton Dante e à própria federação que ajuda os clubes sergipanos, seja da Série A3, seja da Série A2 e da Série 1. E da Série A1. Eu não ouvi ainda. E todos os clubes parece que fica no muro sem fazer esses elogios e esses agradecimentos que a federação faz com os clubes sergipanos. Eu digo por isso, porque o que aconteceu com o América de Propriá
num dia que se comemorava o Dia das Mulheres, lá no estádio Etelvino Mendonça, né? Que o técnico Carlinho fez aquele auê, né? E o próprio presidente do América disse que nunca teve ajuda do presidente Milton Dantas. E eu tenho aqui uma gravação do presidente Milton Dantas, né? A gente vai fazer alguns cortes e ele mesmo vai dizer, né? Que os clubes recebem ajuda sim. Agora, agradecimento não, né? Eu não ouvi ainda clube presidente nenhum aqui do futebol sergipano. 7:31 em Lagarto. 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Tá aí, 7:31 em Lagarto. Vamos trazer aqui o destaque da equipe da arbitragem do Campeonato Sergipano. Quero mandar uma boa noite aí ao

0: vereador Didi, aí na Moita Redonda, Paranhos. Aí no Loyola, o ex-técnico Romeu, obrigado pela sintonia, Romeu. Também o doutor Júnior Rebolo, torcedor do Mengão. Genivaldo Rose, já está na escuta, aí no colégio Escolinha Mundo Mágico. Obrigado pela audiência. Também o Romário, no Libório, o Ronaldo. Aí na Praça São Domingo, no bairro Aldemar de Carvalho. Federação Sergipana de Futebol informa aos clubes e à imprensa sergipana a escala da arbitragem da rodada da Copa Lotese. Deixa eu ver aqui. Atlético Gloriense e Falco, né, no dia 8, sábado, no estádio Edilto Oliveira, lá no Agreste do Sertão, na Cidade de Glória, às 15h15. Quem apita é Arthur Fernandes Azevedo, Daniel Vidal Pimentel é o assistente número 1, assistente número 2 é o Matheus Clemente Vieira, quarto árbitro é o Jário Silva, assistente aqui, deixa eu ver aqui também, muita gente viu na arbitragem, na Copa Lotese, tem aqui o Mário Bocilon, o delegado Lenilto Guedes e também o supervisor, né, Ricardo Nascimento. Esse é os árbitros, né, que vai trabalhar no jogo Atlético Gloriense e Falco, lá no Agreste do Sertão. O Falco, né, que está aí com 100% de aproveitamento, né, com 9 pontos. Já o América da Ribeirinha, o América de Plopiá e Guarani de Porto da Folha. Esse jogo também acontece no sábado, no Duval Feitosa, às 15h15. O árbitro central é o Carlisson Souza Oliveira, Leonardo de Jesus Silva, Helenilson José Barreto. O quarto árbitro é o Kleberson Valentim. Temos aqui também o Ayrton Farias, Benjamin Freire e o João Paulo. Esses são os árbitros, né, que vai trabalhar no jogo entre América e Guarani de Porto da Folha. O América hoje está na sexta colocação, com nenhum ponto, 3 derrotas, e a equipe do Guarani de Porto da Folha na quinta colocação, com apenas 1 ponto. Desportiva Aracaju e Lagarto Futebol Clube. Esse jogo é na segunda-feira, no dia 10. Deixa eu ver aqui. Na Arena Batistão, às 19 horas. Quem apita é o Fábio Augusto Santos Sá. É o Fábio Augusto Santos Sá. Rubens Santos Filho. Antônio Kleber Bispo. O quarto árbitro é o Jardel Moreno Almeida. Também aqui tem o Emerson Fontes, o delegado Maurício Tavares e o supervisor Clerison Prado. Esse é o que vai comandar o jogo Desportiva Aracaju e Lagarto. A Desportiva Aracaju, que está na quarta colocação com 4 pontos, e o Lagarto Futebol Clube, que está aí na vice-liderança com 6 pontos. 7:36 em Lagarto. 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Daqui a pouco vamos trazer também o destaque da Associação Desportiva Confiança SAF e também destacar a Associação Olímpica de Itabaiana e falar do jogo Lagarto e Desportiva e trazer os jogos do final de semana do Campeonato Brasileiro da Série A. Em nome do Instituto Valmir Monteiro, também em nome da Escolinha Mundo Mágico, com educação infantil e fundamental, do maternal ao quinto ano. 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O número para contato é o 99991-0107. 7:38 em Lagarto. Vamos trazer o destaque do repórter do interior sergipano, Índio Emplacador, que vai trazer as informações do Verdão do interior. Boa noite, Índio.
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2: Boa noite, Chave. Boa noite ao Clube Covid que estão sintonizados nesse exato momento no programa Esporte para Todos na 104,9. Boa noite ao Jailton Silva. Quem mandou uma boa noite para você, Chave? Foi o nosso amigo Nerivaldo, da Colônia 3, professor Nerivaldo da Colônia 3, está te ouvindo, o professor Hermógenes Andrade, né, que passou para mim o número do telefone de São Fernando da Elegarto, né, que está ouvindo aí a programação. Fernando da Elegarto, que fica ali na Praça Felino Fontes, né, quem está te ouvindo é o Padre Marquinho, o Tonho da Chinerai, Zé Domingos e Edinaldo, né? E tem o Everaldo lá do conjunto Silvio Romero, tá aqui ouvindo. Luciano Duvido e o José Armando e a Banda Manalha do Jardim Canto Novo. Olha, o Lagarto fez um trabalho hoje, né? Pela tarde, que é um coletivo, vai trabalhar amanhã, pela manhã e pela tarde também, já que o jogo é na segunda-feira, né? Às 7:00 PM, contra a Desportiva Aracaju, né, contra a Desportiva Aracaju. Lagarto, que se encontra na segunda posição da Copa Lotese, né, em primeiro está o Falco. Lagarto precisa vencer a Desportiva Aracaju para torcer para o Falco perder, para ficar aí na mesma pontuação do Falco, né? Então, o jogo é segunda-feira, às 7:00 PM, no estádio Arena Batistão. Vou passar aqui na Chave, rapidão aqui, né? Os quartetos, né, que irão marcar este jogo da Desportiva Aracaju e Lagarto, né? De segunda-feira às 19:00. O árbitro central deste jogo é o Fábio Augusto Santos Sá. É o homem do apito, né? O homem que vai apitar este jogo aí, Desportiva Aracaju e Lagarto. Seus auxiliares é o Rubens Santos Filhos e o Antônio Glauber Bispo, né? Antônio Glauber Bispo. O quarto árbitro é a Jade Moreno Almeida. Assessor, o Emerson Pontes. O delegado é o Maurício Tavares. E o supervisor é o Gleidson Prado, né? O Gleidson Prado. Tá aí um quarteto que irão, né, apitar esse jogo da Desportiva Aracaju, América e Guarani vão jogar no sábado, no Duval Feitosa, às 15h15. Cálice Souza é o árbitro central. Leonardo de Jesus e Elenilson José Barreto são os auxiliares. O quarto árbitro é o Cleberson Kildemerson Valentim, assessor Ailton Faria, delegado Benjamin Fleires e o supervisor João Paulo. Já no jogo Atlético Gloriense e Falco, que acontece no sábado, ou seja, amanhã, dia 8, no Edilson Oliveira, às 15h15. Arthur Fernandes Azevedo é o homem do apito, né, que está o jogo. Daniel Vidal Pimentel e Matheus Clemente Vieira são seus auxiliares. O quarto árbitro é o Jário Tordeu Silva, assessor Mário Rossinô, o delegado Lenilton Neves e o supervisor o Ricardo Nascimento. Taíra Chave, os quartetos que irão trabalhar no final de semana pela Copa Lotese. Copa Lotese que acontece no sábado e fecha aí na segunda-feira com o jogo Lagarto e a Desportiva Aracaju, né? A escala da arbitragem para a quarta rodada da Copa Lotese, que acontece na segunda, amanhã, dia 8, na segunda, dia 10, fechando aí a quarta rodada. Essas informações eu trago aí para o programa Esporte para Todos da 104,9. Um abraço aqui para meu filho, o Eze Capaluca, a esposa dele, e minha esposa Isa está ligadinho aí, não esquecendo o Jomar, né, tirador Pida, né, que está ouvindo aí. E no bairro Matinha tem o Açueiro da Prestação e seu irmão Claudeon, né, seu irmão Claudeon, né, o professor é irmão, que eu já falei. E tem também aqui no Ceterra o Maelo e o Marcelinho do Ceterra e o Cocada do Ceterra. Valeu, até segunda-feira, se Deus quiser. Ele quer
0: ir,
2: uma boa noite.
0: Índio Emplacador. Tá me ouvindo bem, Índio?
2: Tô lhe ouvindo.
0: O que é que você achou, Índio? O que é que o torcedor do Lagarto, esse jogo, pra segunda-feira teremos ônibus, Índio? Já que é um jogo muito importante. É um jogo que o Lagarto é com a vitória e com a derrota aí, né? É do Falco. Ou um tropeço do Falco e o Lagarto vencendo, Lagarto já encosta aí no líder, o Falco. Vai a 9 pontos também, se vencer a Desportiva. Então, o torcedor tem que comparecer. Qual é a expectativa que você viu aí nas ruas da cidade sobre o torcedor, esse jogo, para segunda-feira, Índio?
2: Olha, Chava, a expectativa dos torcedores são mínimas, né? São pouquíssimas, já que o Lagarto vem deixando a desejar, né? Três partidas, só convenceu uma, que foi essa derrota diante do Falco, e em relação a transporte para este jogo, não tem, né? Não tem a...
0: Ô, Índio!
2: Até agora...
0: Olha. Índio, não lhe interrompendo. E a Fúria Verde? A Império Verde. Cadê essas torcidas? Ô, presidente, como é o nome do presidente? É o...
2: Peneirinho.
0: É o Peneirinho. Ô, Peneirinho. Como é que tá essa Império Verde aí? Como é que tá a Império Verde? Essa torcida aí. É? O povo quer saber. A torcida, né, que faz a festa aí. Essa Copa, governo do Estado... Dá uma vaga à Série D. É muito importante. Só temos 6 agremiações. E aparentemente, parece que está tudo gelado, né, Índio? Parece que estamos. Qual é o nome daquela cidade, Jair? Está aqui em Riachão, que vai ter a festa que é lá no alto. Palmares. Parece que o povo já está com frio. É aqui em Lagarto, né? Índio.
2: Oi.
0: Parece que o frio lá de Palmares, que vai acontecer as festas lá, aqui em Riachão, parece que passou pra Lagarto. Tá muito gelada as coisas, né, Índio?
2: Isso, exatamente, exatamente. É a Fúria Verde, ô Irã, tocando o assunto da Fúria Verde.
0: A Império Verde, Império.
2: O Império Verde, a gente sabe que é Império Verde, que tinha aí à frente o Pereirinho. É. Né, cara, gente boa, cara que sempre traz...
0: É um batalhador. Oi? É um batalhador.
2: Isso, Pereirinho, né? A gente sabe que, a Fúria Verde, Império Verde, né?
0: É.
2: Ela... Quando a equipe do Lagarto estava no campeonato Sergipano na Série D, ela estava aí à frente, né?

0: não tá participando aí, ô Irã Thiago, com o Charanga, não tá fazendo aquela animação que vinha fazendo aí no Sergipano e na Série D. Então, Pereirinha, é até bom você fazer uma entrevista com ele ao vivo, para que ele possa aí trazer, que eu acho que ele tem detalhes aí, tem informação aí, né, da Império Verde, viu, Irã?
1: Ok, Índio. Ok, mais então, alguma coisa, Índio?
0: Que eu trago aí para o programa Esporte para Todos na 104,9. Desejo a todos os pais aí um feliz Dia dos Pais, que é neste domingo, né? Neste domingo, e que Deus abençoe todos os pais. E na segunda-feira nós estaremos voltando aí com mais informações aí da equipe do Lagarto, né? Que o Lagarto já vai viajar segunda para a capital sergipana de Aracaju, onde vai enfrentar a equipe da Desportiva Aracaju. Valeu, uma boa noite.
2: Jogando de pé pra pé.
1: 7:48 em Lagarto, aí a participação do repórter Índio Emplacador, em nome do Centro Espiritual Nossa Senhora da Conceição da Madame Anália, em Paripiranga, na Bahia. 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Quero mandar uma boa noite aí ao Fernando da Lagarto, aqui na Praça da Bíblia, né? Aqui em frente ao Colégio Adelina Maria. Também o Rogério Béz, né? Obrigado aí pela sintonia. Também o Valdomiro Romão, torcedor do Mengão. Dona Maria, sua esposa, obrigado aí pela audiência. Também quem está ouvindo é Dicinho, na Matinha, Passarinho. Também Dona Dolores, Zé Adilson do Bilhete, Zé Pretinho. Obrigado aí pela audiência. Manuel Vaqueiro, Juarez lá no bairro Estação. Obrigado. Micael, no Loyola. Ele diz aqui, Irã, você é gente boa, coloque meu nome na lista. Obrigado, Micael. Toda a sua família, sempre sintonizado aqui no programa Esporte para Todos. Sempre nome, também vamos trazer os jogos do Campeonato Brasileiro da Série A, mas deixa o hino do Lagarto aí, que eu vou trazer aqui. 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Mandar uma boa noite aí a Dona Vera e o Rosinaldo Fonte, na Rua de Riachão. Lagarto Futebol Clube, que joga na próxima segunda-feira com a Desportiva Aracaju. Quero mandar uma boa noite aí o Hulk, né? O Hulk que sempre leva a nave 104,9 da Juventude FM, né? Também o Fabiano Pedreiro, o Del Pedreiro, né? Também quem está ouvindo aí é o Edson do Bar, obrigado pela audiência. Também o Jorginho,

aí no João e Júlia Nogueira, o Jorginho no bairro Aldemar do Carvalho e o Jorginho Sapateiro, torcedor do Lagarto e do Vasco da Gama. Eu falava aqui da Copa Lotese para que fizesse aí, né, essa questão de horário e dia de jogos. Que torcedor tem a Desportivo Aracaju para jogar no Arena Batistão, né? Um gigante. Já o Lagarto, que tem mais uma torcida de que a própria Desportiva, claro. Uma equipe que foi fundada em 2009, tem aí aproximadamente 18 anos. É mais antiga, é mais velha de que a Desportiva Aracaju. Mas a Desportiva Aracaju vem com um trabalho de revelação, de garotos, né? Vem com um trabalho aí totalmente diferente, mas mesmo assim, um jogo segunda-feira, com esse público que estamos acompanhando na Copa Lotese, isso até desmotiva o jogador, o atleta profissional. Desvaloriza, com todo respeito, a entidade da própria federação, a todos que estão envolvidos direto e diretamente. Mas um jogo de dia de segunda-feira, onde tem feira livre em Lagarto, mesmo Lagarto numa vice-liderança dessa competição, quantos torcedores do Lagarto vai estar na Arena Batistão depois de um dia de trabalho de uma feira livre? De uma equipe que não está tão assim nos olhos, no agrade do torcedor lagartense. A Desportiva, que foi rebaixada no ano de 2026, já se encontra na quarta colocação. Pode chegar, né, até a vice-liderança novamente da competição. Mas um jogo dia de segunda-feira é um prejuízo que não paga a despesa da Arena Batistão. É por isso que eu falei aqui anteriormente, há poucos instantes, em relação aos clubes sergipanos que deve à federação. O que o presidente Miltinho faz pelos clubes sergipanos não é brincadeira. Porque os clubes têm dificuldades. São todos. De A a Z. Agora, se você tem data, se você tem estádio com iluminação, cadê a categoria sub-20 juvenil para fazer a preliminar de uma Copa Lotese dessa, para incentivar os pais, mãe, irmão, sobrinho, primos e o torcedor que está à disposição de ver uma base. Poderia estar aí fazendo uma base, uma preliminar, para aumentar um público melhor para os atletas, para a própria comissão técnica. Aí, uma competição dessa, você leva ambulância, leva médico, enfermeiro, segurança, polícia militar, corpo de bombeiro, porque tudo isso é norma, está no estatuto do torcedor, está no regulamento da própria CBF, da própria entidade do Estado de Sergipe, a Federação Sergipana de Futebol. E por que não melhorar o nosso público? Por que não colocar um valor fixo para todas as agremiações? Fora de casa, dentro de casa. Eu aqui em Lagarto, se eu não estiver equivocado,
O repórter Indemplacador falou ontem aqui. Aparentemente foi R$25. Parece, não sei de certeza. Eu não lembro. Índio pode até entrar no ar, né, e dar um toque aí para o Jailton para eu confirmar se foi esse valor do ingresso. Então tudo isso acaba acarretando o torcedor que já está desacreditado, infelizmente, do nosso futebol sergipano pelas péssimas atuações da Associação Desportiva Confiança, que é um dos nossos representantes na Série C, como também o Itabaiana, que está melhor, mas também, né, futebol é nas quatro linhas. Ninguém sabe o que pode acontecer em quatro jogos. Pode entrar no G8 e também pode cair para a zona do rebaixamento ou permanecer. É o que nós queremos. Então, o futebol sergipano, o que o presidente Miltinho faz é em prol do futebol. Agora, os clubes, aparentemente parece que não tá nem aí. Se é segunda, se é terça, se é sábado, se é domingo. Não tá nem aí. Não tá nem aí. Aí o próprio IA, um time que estava aí brigando pelo campeonato sergipano, de uma hora pra outra, a vergonha da Copa Nortense. O Guarani de Porto da Folha, né? Também aparentemente é atletas da própria região ali. Não há um investimento, né? Então por que não se trabalha a base? Qual é o medo de se colocar um sub-20 no campeonato de uma Série A? Mesclado. Qual é a diferença? Se tem uma vaga na Série D, e Guarani, América, Atlético Gloriense e as demais equipes do futebol sergipano que não estão participando, e se tivessem participando, vocês estão brigando, com todo respeito, a uma vaga da Série D. É uma vaga da Série D. Vocês não brigam por o acesso, não reclama por o acesso. Eu acho que é uma coisa que tem que começar a discutir na bancada da federação e bater o martelo. Eu queria ter uma oportunidade de falar com o presidente Milton Dantas, para que eu acho que o futebol sergipano tem que preencher mais a primeira divisão da Série A1 e prolongar o campeonato, né? Prolongar mais o campeonato. Mas já inventaram aí a Série A3, né? Porque os clubes reclamam, eu quero o calendário para não parar. Aí quando começa uma Copa Lotese, público vergonhoso, muito pequeno, né? Os clubes não fazem o investimento como deveria fazer, né? Tem prefeitura aí de uma cidade do meu Brasil que ajuda equipe de A a Z, mas não tem investimento. De subvenção de, né, da Câmara Estadual e Federal. Então, vamos aguardar, né, os próximos capítulos da próxima novela. Mas o futebol sergipano tem que começar a discutir sobre essas preliminares sub-20, para que esses garotos não fiquem isolados, também sem público. É uma vergonha, é uma vergonha um garoto de sub-20 não ter torcedor no estádio. É uma vergonha um garoto que está crescendo no futebol, que está querendo um espaço dentro do futebol, e você vai lá ver 10 torcedores num sub-20.

0: Inter, isso é vergonhoso. Vamos, 8 horas e 2 minutos. Rosinaldo Fonte, boa noite. Já estamos chegando aqui ao final do programa.
1: Boa noite, Irã, boa noite. É rapidinho. Olha, você foi fazer igual amiguinho, você foi brilhante na sua colocação aí de um jogo do nível que vai acontecer domingo ou segunda-feira no Batistão. O custo que vai dar, que vai pagar para se jogar é muito alto. Entre tudo que você já falou aí, o ingresso hoje, você vê um futebol como está o nosso, numa decadência estúpida, aí vai, 30, 40 contos. Você vai com filho, 80. Lá dentro, uma água mineral por 5 contos. Então eu acho que futebol era feito para o carregador, o vendedor de picolé, quando eu vendia, o engraxate. Mas hoje não. Hoje o negócio, se você não tiver um dinheirozinho caprichado, Irã e ouvintes, você for com um filho, como agora no próximo domingo dia dos pais, você for com um filho assistir uma partida de futebol, por exemplo, se fosse aqui, pode levar 100, 150 conto e economizar.
0: Rosinaldo.
1: Oi.
0: Você lembra, antes de começar a Copa do Mundo, ou já em andamento, quando o presidente da FIFA disse que futebol de Copa do Mundo é para quem tem dinheiro.
1: Isso
0: então
1: mesmo.
0: Você se colocou bem que o futebol sergipano é para o vendedor de picolé, é para o mototaxista, é para aquele aquele menos favorecido.
1: Mas resumindo, futebol toda a vida foi isso. Futebol era para aquele povo que gostava de futebol, que seus senhores que tinham dinheiro dentro da porta do campo chegava. Como eu vi certos absurdos na Copa do Mundo. Então é isso, hoje o comércio fala mais alto do que o próprio futebol. Hoje, inflacionário de uma maneira, um treinador ganhar 5 milhões por mês, um jogador ganhar 10, 15, 20 milhões, onde foi que Pelé ganhou isso? E outros, um Clodoaldo da vida, um Nunes, um Zico. Que isso, rapaz, pelo amor de Deus. Hoje, você assistir uma partida no Maracanã hoje, dependendo do local, dependendo da tribuna, dependendo do camarote, é uma fortuna. E assim tem também no Batistão. Sim, falando no Batistão, você ligou, eu tentei com o Milton Dantas, ele me respondeu, perguntei sobre a entrevista hoje, ele não me respondeu nada, só botou boa tarde. Então é isso, ouvintes e o pessoal que estiver nos ouvindo, o próprio Milton Dantas, os microfones da juventude, os programas Esporte para Todos, está à disposição. A hora que você quiser, Milton, você participar, dá uma luz aos torcedores do Lagarto. Irã, Jair, Tito Ouvintes, um abraço, tudo de bom e bom final de semana e feliz Dia dos Pais.
0: Está aí a participação de Rosinaldo Fonte, aqui na Juventude FM, no programa Esporte para Todos. A gente vai tentar também o assessor de comunicação da Federação Sergipana de Futebol, o Reginaldo Gouveia. Rosinaldo Fonte, segunda-feira, vai entrar em contato com o assessor de comunicação Reginaldo Gouveia para marcar a entrevista aqui com o presidente Milton Danta por telefone, porque o presidente também tem que falar aqui no interior da região Centro-Sul do estado, né? Para que a gente venha esclarecer algumas coisas, já que o torcedor lagartense sempre, né, está ligado aqui no programa. Para a gente encerrar, eu quero que Jair deixe aí a mensagem do Dia dos Pais. Eu não tenho mais pai, mas eu vou estar lá, né, visitando a catatumba, né, do meu pai, na cidade de Simão Dias. Quero mandar uma boa noite a meu irmão José Raimundo, ao Marcos, lá na cidade de Simão Dias, né? E também a Marinês, a mãe do José Raimundo e do Marcos, né? Lá em São Cristóvão, quem está me ouvindo pela Rádio Net, é minha prima Mônica Nancy. Obrigado. E também meu primo Pedinho e minha madrinha no Eduardo Gomes, em São Cristóvão Aparecida, que trabalha no SAMU e também no Hospital Universitário, na capital sergipana. Até segunda-feira, se Deus quiser e Ele quer. E a mensagem para todos os pais: um bom final de semana, com saúde, paz, né, e sabedoria. Até segunda-feira, se Deus quiser e Ele quer. Fica todos com Deus. Apagando.

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2: Juventude FM informa a hora certa.
3: 20 horas e 8 minutos.
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9: 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Mas tendência mesmo é usar a cabeça e o coração. 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Use para viver. Supermoda. 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
1: 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As notícias do governo federal que movimentaram o país no dia de hoje.
2: Olá, boa noite.
3: Boa noite para você que nos acompanha em todo o país.
2: Sexta-feira, 7 de agosto de 2026.
3: E vamos ao destaque do dia.
2: 20 anos da Lei Maria da Penha.
3: Marco legal brasileiro de prevenção e enfrentamento à violência doméstica e familiar contra as mulheres.
2: Ao longo de duas décadas, a legislação foi aperfeiçoada para ampliar os mecanismos de proteção. Márcia Fernandes.
4: Além dos mecanismos para responsabilizar os criminosos, a lei criou medidas protetivas para as mulheres, como o afastamento do agressor do lar e a proibição de aproximação da vítima.
3: Alerta de desmatamento na Amazônia e no Cerrado teve redução em agosto de 2025 a julho de 2026.
2: Os dados são do DETER, Sistema de Detecção de Desmatamento em Tempo Real. Gabriela Noronha.
5: Por meio de imagens de satélites, os dados do DETER produzem alertas diários para orientar ações de fiscalização e controle do desmatamento.
3: Campanha de multivacinação.
2: Está na hora de atualizar a caderneta de crianças e adolescentes menores de 15 anos. Luana Karen.
6: Entre as doenças prevenidas pela vacinação estão tuberculose, hepatites A e B, poliomielite, rotavírus, pneumonias e meningites.
3: Hoje, na apresentação da Voz do Brasil, Nazi Brum e Mariana Jungmann.
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7: Hoje, quando a lei batizada com o meu nome completa 20 anos, eu gostaria de fazer algo diferente. Gostaria de falar com você como quem escreve uma carta ao Brasil.
3: Essa é Maria da Penha, farmacêutica cearense de 81 anos.
7: Há 43 anos, minha vida mudou para sempre. Eu sofri uma tentativa de feminicídio que me deixou paraplégica. Eu lutei 19 anos e 6 meses para que o meu agressor fosse responsabilizado. Uma espera que nenhuma mulher deveria enfrentar. Ao longo desse caminho, ouvi muitas vezes que eu deveria desistir.

0: mas eu não podia desistir, porque aos poucos eu entendi que aquela história não era só minha. Ela representava a realidade de milhares de mulheres brasileiras e, quando buscavam proteção, encontravam silêncio, descrédito e omissão. E agora eu gostaria de convidar você a fazer uma reflexão. Você já parou para pensar como estaria o Brasil hoje se não tivesse a Lei Maria da Penha?
1: 20 anos depois de promulgada a lei, a história de Maria da Penha é reconhecida internacionalmente.
2: E abriu portas para que outras mulheres lutassem contra a violência doméstica.
1: Além de punir a violência física, a Lei Maria da Penha também ampliou o olhar sobre outros tipos de agressão.
2: Violência psicológica, patrimonial e sexual, por exemplo, foram reconhecidas com a lei criada há 2 décadas.
1: Vamos saber mais detalhes sobre a lei na reportagem de Márcia Fernandes.
3: Uma história de violência que marcou a vida de uma mulher e resultou na lei que hoje ampara outras vítimas. Nos anos 80, Maria da Penha sofreu 2 tentativas de homicídio pelo então marido. Na primeira, ele atirou contra as costas dela, o que a deixou paraplégica. Ele não assumiu a autoria do crime e alegou ter sido um assalto. Algum tempo depois, tentou eletrocutá-la. O caso virou uma longa batalha judicial, que durou cerca de 20 anos, e foi parar na Comissão Interamericana de Direitos Humanos, que reconheceu a negligência do Estado brasileiro diante da violência doméstica. Maria da Penha tornou-se uma das principais defensoras dos direitos das mulheres no Brasil e deu nome a uma lei. Ela destaca a importância dessa lei na proteção às mulheres.
0: Ao longo destas 2 décadas, milhões de mulheres romperam o silêncio, encontraram proteção, tiveram acesso à justiça, salvaram suas vidas. É como eu costumo dizer, a Lei Maria da Penha veio para resgatar a dignidade da mulher brasileira.
3: Já a advogada e doutora em Direito Público, Daniela Portugal, comenta que a lei, criada em 2006, mudou a forma de tratar a violência doméstica no país.
4: Durante muito tempo, acreditamos que a violência contra a mulher seria somente a violência física. E a gente passa a ter uma consciência maior para outras formas de violência que são expressamente referidas na lei, como é o caso da violência patrimonial, da violência sexual, a violência moral, a violência psicológica.
3: A Lei Maria da Penha vale para casos ocorridos na unidade doméstica, no âmbito familiar e em qualquer relação íntima de afeto, mesmo sem convivência. Além dos mecanismos para responsabilizar os criminosos, a lei criou medidas protetivas para as mulheres, como o afastamento do agressor do lar e a proibição de aproximação da vítima. O atendimento às mulheres em situação de violência também foi ampliado. A lei determina ainda que União, estados e municípios atuem de forma integrada para prevenir violências por meio de campanhas e atendimento policial especializado. A vítima tem direito a atendimento prioritário no SUS, na segurança pública e assistência jurídica. Leila Linhares é coordenadora da ONG Sépia, organização voltada para o fortalecimento da cidadania de grupos como as mulheres. Ela destaca o legado da Lei Maria da Penha.
5: Então é uma grande vitória esse legado de tirar da cultura a ideia de que violência contra as mulheres é um assunto privado e que o Estado não deve se intrometer.
3: Se você é vítima de violência doméstica ou conhece alguém nessa situação, procure uma delegacia de defesa da mulher ou qualquer delegacia. Busque também as orientações do Ligue 180 de atendimento à mulher. Em situações de emergência, a indicação é ligar para a polícia no número 190. Reportagem Márcia Fernandes.
2: A partir da Lei Maria da Penha, além da prisão e condenação de agressores, foram desenvolvidas políticas públicas para a proteção da integridade física, psicológica e patrimonial das mulheres.
1: Nós conversamos com a Secretária Nacional de Enfrentamento à Violência contra Mulheres, Estela Bezerra, sobre os avanços da lei e os desafios que ainda restam. Acompanhe. Secretária, muito bem-vinda à Voz do Brasil. Um prazer ter a senhora conosco novamente. 20 anos da Lei Maria da Penha, né? Queria que a senhora começasse destacando, então, pra gente quais foram as principais mudanças e os avanços promovidos pela lei.
6: Mariana, a alegria é minha de estar aqui novamente. A lei Maria da Penha, que completa 20 anos, é uma lei que tira o Brasil da omissão à violência contra as mulheres, né? E que muda uma percepção cultural muito forte e que era danosa para a

0: metade da nossa população, que são as mulheres. É, antes da Lei Maria da Penha, a cultura era quem, em briga de marido e mulher, ninguém mete a colher. E essa não intromissão do Estado fazia com que mulheres fossem executadas e ainda em muitas situações, como no crime do Dock Street, né, ter um argumento da mulher honesta e da morte em defesa da honra, do assassinato em defesa da honra. Então, esse tipo de modelo de civilidade, ele não era sustentável. O Estado brasileiro, ele é denunciado, né, na Comissão Interamericana de Direitos Humanos por conta do crime, da tentativa de crime de homicídio contra Maria da Penha, ali em Fortaleza, uma bioquímica, três tentativas, e o Tribunal de Justiça local se omite de fazer uma sentença justa. E aí o Estado brasileiro é condenado, e nesses 20 anos a gente vem avançando muito, mas encontrando novos desafios, que são as novas formas de expressão de violência contra as mulheres.
1: Ou seja, antes da lei, essa ideia de que em briga de marido e mulher ninguém mete a colher, ela ia até o judiciário mesmo, né? Ou seja, o próprio poder judiciário, o próprio Estado brasileiro encarava a violência doméstica como uma coisa da esfera privada do casamento, né?
0: Não reprovava o agressor e ainda justificava, porque ele estava defendendo a própria honra, julgando a mulher, penalizando a mulher. Quem assiste ainda tem pelo YouTube os argumentos que eram utilizados no tribunal, dizendo que aquela mulher pediu para morrer.
1: Agora, ao longo desses 20 anos, secretária, a lei passou também por aperfeiçoamentos, novas discussões no Congresso, ela foi sendo modificada, né? O que a senhora destacaria como os aprendizados trazidos pela Lei Maria da Penha, em relação ao enfrentamento da violência contra a mulher?
0: Olha, a lei é muito completa. A lei, na medida em que ela surge dessa penalização, o Estado brasileiro anteriormente, na Convenção de Belém do Pará, que aconteceu aqui no Brasil, se obrigou a criar uma legislação, mas só em 2005, quando houve... 2004, quando houve a primeira Conferência Nacional das Mulheres, saíram dois primeiros pedidos daquela conferência. Primeiro, a sanção da Lei Maria da Penha. Segundo, a criação de um programa de enfrentamento à violência contra as mulheres. Isso ali em 2004, 2005, 2006, o governo federal encaminhou a lei para o Congresso, ela foi aprovada. De lá para cá, ela teve muitas ameaças. Em 2012, a PGR encaminhou para o Supremo Tribunal Federal, uma AD, para poder o Supremo Tribunal Federal dizer que não existia inconstitucionalidade da lei. Recentemente, Maria da Penha, através de uma plataforma de informação, que é o Brasil Paralelo, eles tentaram desqualificar novamente Maria da Penha. Então, durante esses 20 anos, a lei também foi muito atacada, além de aperfeiçoada. Primeiro ativo dessa lei, ela fez com que o sistema de justiça criasse a vara de violência doméstica. Ela fez com que ampliasse as redes de delegacias especializadas das mulheres. Ela fez com que a gente ampliasse os mecanismos de acolhimento e de apoio à mulher. Então, casa-abrigo, centro de referência, Casa da Mulher Brasileira, vem tudo na esteira dessa lei. Qual o nosso maior desafio no momento? A lei saiu de entender que violência da mulher era agressão física e assassinato e passou a abordar violência moral, violência patrimonial, violência psicológica. Recentemente assimilou a violência vicária, né, a ela também, essa é um mecanismo. Ela também fez com que as medidas protetivas de urgência fossem criadas. Não existia medida protetiva que afastava o agressor do ambiente da mulher vítima de violência e, ao mesmo tempo, que fazia com que aquela mulher tivesse um tipo de acompanhamento e monitoramento da segurança pública para que não seja vítima de feminicídio. Então, todos esses mecanismos são inovações da Lei Maria da Penha, que foi considerada na ONU durante muitos anos, ela é a terceira lei com maior aperfeiçoamento. O que ainda não implantamos da lei? Não implantamos devidamente os mecanismos de prevenção. Agora, no ano de 2026, em março desse ano, o Ministério das Mulheres com o Ministério da Educação editou uma portaria para regulamentar a Lei 14.164, que leva

0: escola o tema do enfrentamento à violência contra as mulheres, e esta portaria encontra-se em processo de implementação no Conselho Nacional de Educação, e agora em outubro, porque é o prazo que as comissões têm, entregará o resultado de como isso será implantado do ensino fundamental, passando pelo ensino fundamental, médio, até o ensino universitário.
1: Só para a gente explicar aqui para o ouvinte, né, violência vicária que a secretária mencionou é quando o agressor usa um familiar, geralmente os filhos, para atingir a mulher, muitas vezes matando, para causar sofrimento, então, à mulher. Agora, secretária, para a gente encerrar e para celebrar a data, o Ministério das Mulheres está promovendo aí o Agosto Lilás, né? O que está sendo, então, promovido esse mês?
0: Olha, tem uma vedação aí por conta do período eleitoral, mas a violência contra a mulher é considerada uma atividade de interesse público. Então, além das várias ações de divulgação do 180, nós estamos realizando, conjuntamente com o Conselho Nacional do Ministério Público, o CNJ e os estados brasileiros, aí vai, hoje mesmo eu viajo para Belo Horizonte, onde junto com a Defensoria e o Ministério Público, o Ministério das Mulheres vai estar realizando um seminário. Nós temos a nossa ministra viajando o Brasil inteiro, mas nossa principal atividade para o Agosto Lilás são formações dirigidas a operadores de segurança pública e operadores de direito, para que a gente fortaleça o acesso à justiça. Então, o Ministério da Justiça, o Ministério das Mulheres, tem estabelecido no Estado como um todo atividades de formação dirigida à Polícia Militar, Polícia Civil, para operacionalizar a Lei Maria da Penha, para atualizar a Lei Maria da Penha, e, ao mesmo tempo, nós estamos apoiando os estados a partir das organizações, as secretarias estaduais das mulheres dos estados, para que essa agenda ela não só visibilize, mas ela apoie aquilo que a gente chamava de Operação Chamar e passou a ser a Operação Mulher Segura. A Operação Chamar acontecia só em agosto, tem um mutirão de mandatos de fazer efetivar e efetivar os mandados de busca, apreensão e prisão, que é aquilo que tem resultado numa diminuição do feminicídio. Nós hoje podemos celebrar porque a quantidade de registro de feminicídios ocorridos nesse primeiro semestre, em comparação ao primeiro semestre de 2025, nós conseguimos uma redução de 2,5. É uma redução ainda pequena, ainda tímida, mas isso significa que 19 mulheres deixaram de ser executadas. E a gente tem aí o desafio de avançar nos estados, na região Centro-Oeste, Sul e Sudeste. A região Norte e Nordeste baixaram vertiginosamente os indicadores de feminicídio.
1: Muito bem, nós conversamos com Estela Bezerra, secretária nacional de enfrentamento à violência contra as mulheres. Secretária, muito obrigada pela sua participação na Voz do Brasil mais uma vez.
0: Obrigada a você, Mariana, e obrigada também por tornar esse tema tão necessário e tão presente no cotidiano, na memória, na audição da população brasileira.
2: Oportunidades para mulheres que buscam qualificação.
1: Estão abertas as inscrições para 70 cursos de educação profissional e tecnológica durante o mês de agosto.
2: As capacitações são presenciais e distribuídas em 24 estados e com oferta de 8 mil vagas no total.
1: Os cursos abrangem áreas como administração, gastronomia, logística, saúde, beleza e turismo.
2: A ação prioriza mulheres acima de 16 anos em situação de vulnerabilidade social ou com baixa escolaridade.
1: Todas as informações estão disponíveis em gov.br/mec.
2: Foi registrada a queda de 37% nos alertas de desmatamento na Amazônia desde agosto do ano passado.
1: No Cerrado, o número de alertas recuou 7,8%.
2: Os dados foram divulgados hoje pelo Instituto Nacional de Pesquisas Espaciais.
3: A área sob alerta de desmatamento na Amazônia caiu cerca de 37% entre agosto de 2025 e julho de 2026. Os números divulgados nesta sexta-feira são do DETER, Sistema de Detecção de Desmatamento em Tempo Real, do Instituto Nacional de Pesquisas Espaciais, o INPE, e mostram também uma redução no Cerrado, como apresentou o coordenador do Programa de Monitoramento dos Biomas Brasileiros, Cláudio Almeida.
4: É uma queda de 7,8% com relação ao ano anterior, foram 5.119 quilômetros quadrados. O Cerrado

0: vinha de altas sucessivas e pelo segundo ano seguido dentro do DT a gente mediu um valor menor, um valor de queda dentro do dado do desmatamento.
1: Por meio de imagens de satélites, os dados do DETER produzem alertas diários para orientar ações de fiscalização e controle do desmatamento. Segundo esse sistema, 5 dos 6 estados amazônicos com as maiores áreas sob alerta registraram redução, com destaque para Mato Grosso, Amazonas e Rondônia. Já no Cerrado, as quedas mais expressivas foram observadas no Piauí e Bahia. Durante a divulgação, a ministra da Ciência, Tecnologia e Inovações, Luciana Santos, falou sobre o trabalho coordenado dos órgãos da União com os estados e municípios.
2: Uma atuação convergente, né, em que aqui a gente dá os dados em tempo real e no mesmo momento entrega aqui ao IBAMA para que faça ação e controle. E sem os prefeitos, sem os estados, né, mobilizados, não era possível também garantir isso.
1: O INPE também disponibilizou nesta sexta-feira os resultados do PRODES, Projeto de Monitoramento do Desmatamento na Amazônia Legal por Satélite, para os biomas Caatinga, Mata Atlântica e Pampa. Esse sistema realiza o levantamento anual das taxas de desmatamento. Os dados referentes ao período de agosto de 2024 a julho de 2025 mostram que na Caatinga houve redução de mais de 34% em relação ao período anterior na área desmatada. Já na Mata Atlântica, a área suprimida passou de 475 quilômetros quadrados para 402 quilômetros quadrados. Houve uma redução de mais de 15%. Também houve queda do desmatamento no Pampa. O bioma localizado no Rio Grande do Sul registrou um recuo de quase 42% em relação ao ciclo anterior. Reportagem Gabriela Noronha.
3: Agosto é mês de atualizar a carteira de vacinação.
4: A estratégia multivacinação conta com cerca de 20 vacinas disponíveis nas unidades de saúde para quem tem menos de 15 anos.
5: Durante todo o mês de agosto, crianças e adolescentes menores de 15 anos de idade poderão atualizar a caderneta de vacinação nas unidades básicas de saúde do país. Para a estratégia multivacinação, os estoques da rede pública serão reforçados, como explica o ministro da Saúde, Alexandre Padilha.
6: São mais de 20 vacinas de vários tipos de doenças. Tem vacinas novas que nem todos os pais já levaram suas crianças, como por exemplo a pneumovinte. E é importante os pais aproveitarem esse momento para atualizar a caderneta de vacinação das crianças.
5: Entre as doenças prevenidas pela vacinação estão tuberculose, hepatites A e B, difteria, tétano, coqueluche, poliomielite, rotavírus, pneumonias e meningites. Por conta do surgimento de um surto de sarampo em vários países da América, a vacinação contra a doença também está sendo reforçada, como destaca o ministro da Saúde, Alexandre Padilha.
6: Outros países do mundo pararam de vacinar, tiveram explosão de casos de sarampo. Os Estados Unidos estão vivendo o maior surto de sarampo dos últimos 35 anos da história deles. E esses casos vêm para o Brasil de forma importada. Se a gente não tiver com todo mundo vacinado aqui, tem risco de ter casos de sarampo, surtos de sarampo.
5: A mobilização nacional segue até o dia 1º de setembro. No dia 22 de agosto, um sábado, será o dia D de vacinação, com postos de saúde abertos em todo o país. É importante que os responsáveis compareçam à UBS com um documento de identificação da criança ou adolescente e a caderneta de vacinação física ou digital, disponível no aplicativo Meu SUS Digital. Reportagem Luana Karen.
3: O Dia dos Pais já é domingo, ainda dá tempo de comprar um presente, mas fique de olho para o que deveria ser uma alegria não virar dor de cabeça.
4: Na hora de comprar, é bom ficar atento aos seus direitos, como prazos de troca e a qualidade do produto.
3: E nas compras digitais, o cuidado deve ser maior. Confira os prazos, a reputação da empresa e desconfie de ofertas com valores muito abaixo dos preços de mercado.
4: Quem detalha para a gente é Thaís Araújo.
7: A Secretaria Nacional do Consumidor, a Senacom, orienta quem vai comprar presentes a tomar alguns cuidados para evitar problemas.

0: recomendação é pesquisar preços, conferir as informações do produto, verificar as condições de pagamento, prazo de entrega e política de troca antes de fechar a compra. Nas compras online, o consumidor deve conferir se o site é oficial, verificar a reputação da empresa e desconfiar de ofertas com valores muito abaixo dos praticados no mercado. Também é importante evitar clicar em links recebidos por mensagens ou redes sociais sem confirmar a origem. O Código de Defesa do Consumidor garante o direito de arrependimento para compras feitas fora de lojas físicas, como pela internet, telefone ou catálogo. Nesses casos, o cliente pode desistir da compra em até 7 dias após o recebimento do produto ou assinatura do contrato, com direito à devolução dos valores pagos. Já nas lojas físicas, a troca por motivo de tamanho, cor ou preferência depende da política de cada estabelecimento. Entre as principais dicas estão pesquisar preços, conferir as condições da oferta, observar o prazo de entrega e ter atenção redobrada nas compras online. Em caso de problemas, o consumidor pode procurar os PROCONs ou registrar uma reclamação na plataforma consumidor.gov.br. Thaís de Araújo, para a Voz do Brasil.
1: Os efeitos do ciclone extratropical diminuem ao longo dos próximos dias, segundo o INMET, o Instituto Nacional de Meteorologia.
2: Mas, segundo o Instituto, a circulação associada ao sistema favorece a entrada de uma massa de ar frio sobre o sul do Brasil.
1: E a partir de segunda-feira, o ar frio alcança também São Paulo e Rio de Janeiro, porém com menor intensidade.
2: A Defesa Civil Nacional oferece um serviço gratuito para envio de alertas sobre situações de emergência diretamente ao celular.
1: Para receber, moradores podem enviar um SMS com o CEP para 40199 ou mandar um WhatsApp para 61-2034-4611.
2: No caso do Defesa Civil Alerta, basta acompanhar os avisos que aparecem na tela do celular. O sistema utiliza a rede de telefonia para enviar mensagens de texto e avisos sonoros para celulares em áreas de risco elevado.
1: E essas foram as notícias do Governo Federal.
2: Uma realização da Secretaria de Comunicação Social da Presidência da República.
1: Com produção da empresa Brasil de Comunicação.
2: Fique agora com as notícias do Poder Judiciário e do Congresso Nacional. Uma boa noite e um bom fim de semana.
1: A gente volta segunda-feira. Boa noite.
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5: 20 anos da Lei Maria da Penha. Decisões do STF ampliam a proteção às mulheres.
6: TSE faz ação com urna eletrônica na capital federal.
5: Para o STJ, juiz pode definir percentual do salário mínimo como valor da pensão se alimentante ficar desempregado.
6: Boa noite, eu sou Marcela Luiz.
5: E eu sou Walter Lima.
6: Sancionada em 7 de agosto de 2006, a Lei Maria da Penha segue como um dos principais instrumentos de enfrentamento da violência de gênero.
5: Ao longo de 20 anos, decisões do Supremo Tribunal Federal ampliaram a efetividade da norma. Marta Ferreira.
7: Para marcar os 20 anos da norma, o Supremo Tribunal Federal inaugurou o painel Sete Marias, do renomado artista plástico Antônio Veronese. Carmen Lúcia, única mulher da corte e que também completou 20 anos como ministra do STF em 2026, explica que a obra de arte passa a integrar o acervo permanente do tribunal como manifesto contra o feminicídio e a violência de gênero.
8: Este painel é exatamente a demonstração da violência que se vem praticando, a denúncia de um feminicídio que não para, embora eu já tenha conclamado mais de uma vez, parem de nos matar porque nós resolvemos que nós não vamos morrer.
7: Em fevereiro de 2012, o Supremo consolidou a constitucionalidade da norma. Em 2025, a Suprema Corte ampliou o alcance da proteção da Lei Maria da Penha às relações de casais homoafetivos do sexo masculino e aquelas que envolvam travestis e mulheres transexuais.
6: Quem passou pela rodoviária do Plano Piloto em Brasília nesta sexta-feira teve a oportunidade de conhecer melhor a urna eletrônica.
5: Os eleitores puderam tirar dúvidas e treinar para as eleições de outubro. Fábio Ruas.
9: Durante a ação, as pessoas simularam voto, aprenderam qual a ordem de votação para os cargos da eleição deste ano e ainda conheceram os recursos de acessibilidade da urna. A iniciativa faz parte da primeira Semana Nacional do Sistema Eletrônico de Votação e busca aproximar a justiça eleitoral da população.
6: O Superior Tribunal Militar declarou indigno para o oficialato um segundo tenente aposentado do Exército que transmitiu HIV intencionalmente para duas ex-companheiras. O militar já havia sido condenado pela Justiça Comum do Estado do Maranhão por lesão corporal gravíssima e ameaça.
5: Com isso, o STM determinou a perda do posto e da patente nos termos da Constituição e do Estatuto dos Militares.
6: Mato Grosso do Sul foi condenado por submeter trabalhadores, inclusive adolescentes, a condições análogas à escravidão.
5: A decisão é da segunda turma do TST, Samanta Flor.
10: A fiscalização encontrou trabalhadores, inclusive adolescentes, sem registro, alojados perto de agrotóxicos, consumindo água sem tratamento e transportados de forma insegura numa fazenda em Porto Murtinho, Mato Grosso do Sul. O Tribunal Regional não reconheceu o trabalho análogo à escravidão, mas a segunda turma do TST entendeu que a gravidade das violações atingiu não só os trabalhadores, mas toda a coletividade e condenou o fazendeiro a pagar R$100 mil por danos morais coletivos.
6: Juiz, ao determinar a pensão alimentícia, também pode fixar previamente um percentual do salário mínimo para ser adotado como valor da pensão no caso de perda do emprego do responsável pelo pagamento.
5: Esse posicionamento é do STJ, Fátima Uchoa.
11: A terceira turma do STJ reformou o acórdão do Tribunal de Justiça de Santa Catarina e restabeleceu a sentença que havia definido a pensão em 54% do salário mínimo para o caso de desemprego ou trabalho informal do alimentante. Segundo a relatora ministra Nancy Andrighi, a fixação de obrigação alimentar alternativa, prevendo-se antecipadamente a hipótese de desemprego do alimentante, justifica-se pela necessidade de garantir efetividade à prestação jurisdicional e proteção integral, especialmente se houver interesses de crianças e adolescentes. Além disso, evita que o beneficiário da pensão e o responsável pelo pagamento enfrentem novo processo judicial.
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6: Uma boa noite.
5: E um bom fim de semana.
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12: Está no ar o Jornal do Senado.
13: Eu sou Paula Groba.
14: E eu sou Ricardo Nakaoka.
13: E estes são os destaques de hoje do Jornal do Senado, que começa agora.
14: O plenário pode votar regras para indenização por dano moral.
13: Novo modelo de busca por desaparecidos avança no Senado.
14: Senadora destaca 20 anos da Lei Maria da Penha e pede mais proteção às mulheres.
13: Boa noite.
14: Boa noite.
13: Vítimas de crimes podem ter acesso mais rápido à indenização pelos danos sofridos.
14: Um projeto que está na pauta do plenário estabelece critérios mais claros para definir o valor mínimo da reparação e busca agilizar a justiça. Repórter Bruno Lourenço.
15: O plenário do Senado está pronto para votar a proposta que tenta estabelecer regras claras e objetivas na fixação de valores mínimos de indenização em favor das vítimas de crimes. A relatora, senadora Zenaide Maia, do PSD do Rio Grande do Norte, considera que o projeto traz duas inovações. Concede à própria vítima o direito de formular o pedido de indenização na ação penal, reduzindo a dependência da atuação do Ministério Público, e autoriza a fixação automática de indenização por danos morais quando o crime afetar direitos da personalidade, como a vida, a integridade física, a liberdade e a honra. Zenaide acredita que as mulheres terão agora uma ferramenta imediata em processos sobre violência doméstica.
16: A lei passará a reconhecer reconhecer a irrazoabilidade da exigência de que as vítimas se submetam à nova instrução probatória com o objetivo de demonstrar os danos morais decorrentes das violências sofridas. O dano moral é uma decorrência natural em crimes dessa natureza, não sendo necessárias provas para além daquelas que serviram para a condenação do agressor.
15: Como já veio da Câmara dos Deputados, se aprovado pelos senadores, o projeto de lei segue

0: para a sanção presidencial.
1: E foi sancionada a lei que estende até 2030 o prazo para que hospitais filantrópicos e santas casas de misericórdia renegociem suas dívidas com o dinheiro do FGTS.
2: O senador Nelsinho Tradi,

0: deputado Paulo Pimenta, do PT do Rio Grande do Sul, foi aprovada pelo Senado no dia 15 de julho. O senador Nelsinho Trade, do PSD de Mato Grosso do Sul, que é médico, foi o relator. Ele destacou o papel estratégico desempenhado pelas Santas Casas e hospitais filantrópicos, especialmente no interior do país.
1: Todo recurso que for destinado aos hospitais filantrópicos e às Santas Casas, ainda assim é pouco. Tamanho o trabalho desprendido que essas instituições fazem para a sociedade brasileira. Lá no meu estado, a Santa Casa é a quarta maior do Brasil. Trabalhei 17 anos lá e eu posso ver dia após dia a dificuldade daquele hospital e manter o bom atendimento.
0: O senador informou que a linha de crédito usada entre 2019 e 2022 destinou cerca de 3 bilhões de reais a aproximadamente 140 entidades filantrópicas para renegociação de dívidas e reestruturação financeira. O dinheiro do FGTS é de natureza privada, ou seja, é diferente de dinheiro público.
2: A Polícia Federal concluiu a investigação que apurou responsabilidades na queda do avião da Voepes em agosto de 2024. Foram indiciadas 16 pessoas, entre funcionários e ex-funcionários da empresa.
3: No Senado, a Comissão de Infraestrutura já questionou representantes da ANAC sobre a fiscalização da companhia aérea antes e após o acidente. Repórter Alexandre Campos.
4: No Senado, a Comissão de Infraestrutura chegou a ouvir representantes da ANAC para esclarecer a suspensão, pela agência, dos voos da companhia aérea em março de 2025. Na ocasião, o órgão alegou que a Voepas não estaria cumprindo condições de manutenção e redução de atividades impostas após o acidente. O senador Sérgio Moro, do PL do Paraná, questionou se o cenário de omissão nas manutenções envolvendo o acidente era algo recorrente na companhia aérea, antes mesmo da queda do avião.
5: Esses elementos de degradação já não estavam anteriores dessa precariedade e porque a ANAC e a fiscalização da ANAC não detectou esses fatores anteriormente a esse acontecimento.
4: Bruno Diniz Delbel, representante da ANAC, afirmou que o cenário que motivou a suspensão das atividades da companhia surgiu somente em fevereiro de 2025, 7 meses após a queda do avião.
6: O principal ponto, né, após o acidente que levou a gente a detectar essa degradação no sistema foi que a empresa não mais estava sendo capaz de demonstrar a execução desses planos de ação corretiva, a identificação dos problemas.
4: Se o Ministério Público Federal denunciar à Justiça os indiciados pela Polícia Federal, eles responderão pelos crimes de atentado contra a segurança do transporte aéreo e falsidade ideológica.
2: Quando uma pessoa desaparece, cada hora pode ser decisiva. Um projeto pronto para votação na Comissão de Constituição e Justiça do Senado cria 3 categorias de desaparecimento e define procedimentos específicos para cada situação.
3: A proposta visa tornar as buscas mais eficientes e aumentar as chances de localização das pessoas. Repórter Marcela Diniz.
7: De acordo com o projeto em análise no Senado, os desaparecimentos passariam a ser classificados em 3 categorias: a voluntária, quando uma pessoa maior de idade decide ir embora, a involuntária, quando alguém desaparece em episódios de acidente, desastre ou crise de saúde mental, ou ainda quando uma criança ou adolescente se perde de seus pais ou responsáveis, e a categoria de desaparecimento forçado, quando uma pessoa é sequestrada ou some em outras circunstâncias que também envolvam condutas ilícitas. A proposta, que já recebeu o aval da Comissão de Direitos Humanos, determina que o poder público defina estratégias diferentes de abordagem para cada categoria de desaparecimento. Para a relatora do projeto na CDH, senadora Damaris Alves, do Republicanos do Distrito Federal, as mudanças podem ajudar o Estado a atuar de forma mais eficaz. Ela ressalta que em 2025, o Brasil registrou um recorde de desaparecimentos. Foram 84.760 casos.
8: Uma alarmante média de 232 ocorrências por dia. Esses indicadores evidenciam a necessidade de contínuas atualizações no ordenamento legal para fazer frente ao problema.
7: O projeto está pronto para votação na Comissão de Constituição e Justiça, com relatório favorável da senadora Mara Gabrilli, do PSD de São Paulo.
2: E o dia 7 de agosto de 2006 marcou a luta contra a violência doméstica e familiar contra a mulher. Nesta data, foi sancionada a Lei Maria da Penha, que completa 20 anos. A legislação criou medidas como a prisão em flagrante do agressor,

0: As medidas protetivas de urgência e o reconhecimento da violência vicária quando filhos ou familiares são usados para atingir a mulher.
1: A senadora Jussara Lima, do PSD do Piauí, destacou a importância da lei e defendeu o fortalecimento das políticas de proteção às mulheres e o aprimoramento da legislação.
2: Celebrar os 20 anos da Lei Maria da Penha é reconhecer uma das maiores conquistas na proteção das mulheres brasileiras. A lei fortaleceu o combate à violência doméstica, garantiu uma proteção às vítimas e reforçou a responsabilização dos agressores.
1: Com edição de Paula Groba e trabalhos técnicos de João Lira, o Jornal do Senado fica por aqui. Acompanhe agora as notícias do Tribunal de Contas da União e da Câmara dos Deputados. Boa noite.
0: Boa noite e um bom fim de semana.
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4: O Tribunal de Contas da União avaliou a implementação do Compromisso Nacional Criança Alfabetizada. A fiscalização analisou como o programa vem sendo executado. O percentual de crianças alfabetizadas na idade certa passou de 44% em 2023 para 66% em 2025. Apesar dos avanços, 15 estados ficaram abaixo da média nacional e 5 não atingiram as metas do programa. A auditoria também apontou problemas como falta de diretrizes para a alfabetização inclusiva, dificuldades no apoio aos municípios e falhas no acompanhamento dos resultados. O tribunal fez recomendações ao Ministério da Educação para fortalecer o programa e melhorar os resultados da alfabetização no país. Saiba mais em tcu.gov.br.
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5: Proposta cria mais exigências para a fabricação e uso de fogos de artifício.
6: Câmara obriga uso de hora-aula no cálculo da jornada de professores.
5: Avança projeto que prevê medidas para acelerar os processos de adoção.
7: Boa noite. Comissão Permanente da Câmara aprovou proposta que prevê medidas para acelerar a adoção e incentivar o convívio entre crianças e idosos. A reportagem é de Maria Neves.
8: A Comissão de Defesa dos Direitos da Pessoa Idosa aprovou o projeto do deputado Amon Mandel, do Republicanos do Amazonas, que institui medidas para acelerar os processos de adoção. A proposta também cria o programa Cuidar e Conviver, que prevê formas de integrar crianças ou adolescentes e idosos que vivem em instituições e não têm convivência direta com a família. Como forma de acelerar as adoções, o texto cria o Protocolo Nacional de Adoção Ágil. Dentre as regras previstas estão prazos máximos para cada etapa do processo de adoção, como determina o Estatuto da Criança e do Adolescente. A Justiça também deverá dar prioridade a processos que envolvam crianças de até 6 anos, grupos de irmãos e crianças com deficiência. Quanto ao programa Cuidar e Conviver, o projeto estabelece que ele será implantado de forma voluntária pelas instituições. Quando criada, a iniciativa deverá adotar ações como acompanhamento da interação entre crianças e adolescentes e idosos por profissionais capacitados e oferecer atividades educativas, culturais e recreativas aos envolvidos. Na opinião do relator do projeto na comissão, deputado Luiz Couto, do PT da Paraíba, integrar crianças, adolescentes e idosos que vivem em instituições de acolhimento pode trazer benefícios emocionais e sociais para os dois grupos.
9: Os dois grupos têm em comum a vivência de não contarem com a convivência familiar de forma provisória ou definitiva. Dessa forma, pretendo haver benefícios para ambos no intercâmbio de experiências e no apoio emocional mútuo.
8: O projeto determina ainda que os processos de adoção terão de tramitar inteiramente por meios eletrônicos, prever perícias integradas e audiências concentradas. Ministério Público, Defensoria Pública, Judiciário, conselhos tutelares e equipes técnicas terão de instituir formas de de interação permanente.

0: nos casos de adoção. A proposta ainda inclui o acolhimento familiar como política permanente na Lei Orgânica da Assistência Social e no Estatuto da Criança e do Adolescente. O texto prevê apoio financeiro, suporte psicológico, acompanhamento por equipes multiprofissionais e capacitação obrigatória para as famílias acolhedoras. De acordo com a Momandel, o apoio financeiro busca evitar que a manutenção da criança ou do adolescente dependa apenas da renda da família acolhedora. O projeto também reforça que o acolhimento familiar não se confunde com a adoção. O projeto, que busca acelerar os processos de adoção e promover a integração entre crianças, adolescentes e idosos que vivem em instituições, ainda será analisado por 3 comissões da Câmara. Se aprovado em todas, poderá seguir para análise do Senado. Da Rádio Câmara de Brasília, Maria Neves.
1: Segurança Pública.
2: Rodrigo de Castro, do União de Minas Gerais, defende a proposta de emenda à Constituição que reduz a maioridade penal de 18 para 16 anos. Na visão do deputado, a medida é uma resposta ao aumento da violência e contribui para fortalecer a segurança pública.
3: Rodrigo de Castro afirma que adolescentes de 16 anos já têm discernimento sobre seus atos e que a legislação atual favorece o aliciamento de menores por organizações criminosas. A matéria já foi aprovada na Comissão de Constituição e Justiça e segue agora para análise de uma comissão especial.
4: Uma das distorções que nós assistimos hoje é que jovens com 16 anos de idade, que podem votar para presidente da República, que têm pleno discernimento das suas ações, são beneficiados pela questão da maioridade penal e não podem pagar, às vezes, por um homicídio, por um crime de tráfico de drogas. Através da aprovação dessa PEC, da diminuição da maioridade penal, nós estamos dando uma resposta a esses bandidos, nós estamos dando uma resposta à sociedade que ninguém está acima da lei.
1: Meio Ambiente.
2: Bruno Ganem, do Podemos de São Paulo, acredita que o descontrole populacional de animais está diretamente ligado aos casos de abandono, maus tratos e violência. Para ele, a castração é a principal ferramenta para enfrentar o problema.
5: A castração, ela é fundamental para quem defende a causa animal, mas muita gente que não é da causa não sabe que o impacto ele vai além. Se a gente não tem um programa de castração nacional muito intenso, muito compatível com o volume necessário, a gente acaba tendo essa situação, né? E ao mesmo tempo tem uma outra vertente importante do trabalho da castração, que é a qualidade de vida do animal. É comprovado que o animal castrado ele tem uma longevidade maior, inclusive.
3: De acordo com Bruno Ganem, o controle populacional dos animais contribui para a saúde pública porque facilita o atendimento sanitário e veterinário. Segundo o deputado, a castração é um ganho simultâneo para os animais e para a sociedade.
1: Educação.
2: Os deputados aprovaram um projeto que obriga o uso de hora-aula no cálculo da jornada dos professores. Saiba mais sobre o assunto na reportagem de Paula Bittar.
6: A Comissão de Constituição e Justiça da Câmara aprovou uma proposta que estipula a hora-aula como medida para calcular o tempo de professores e outros profissionais do Magistério da Educação Básica destinado às atividades diretamente com estudantes. Pela proposta, a hora-aula será usada como referência, mesmo se a duração for menor que 60 minutos. Relatora na comissão, a deputada Lídice da Mata, do PSB da Bahia, disse que o objetivo é aliviar um pouco os professores.
7: É um projeto muito importante que garante aos professores a inclusão do planejamento de atividades extras-classe na sua carga horária normal. Portanto, faz com que não haja uma sobrecarga de trabalho para os professores.
6: O autor do projeto, o deputado Tarcísio Mota, do PSOL do Rio de Janeiro, acrescentou que a ideia é cobrir uma lacuna jurídica da Lei do Piso Salarial do Magistério Público da Educação Básica, que estabelece que 2/3 da carga horária do professor devem ser dedicados a atividades diretas com o educando e 1/3 para atividades sem interação com o educando, como preparar aulas e corrigir provas, mas sem definir